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0: Valeu demais.
1: Obrigado.
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0: 22 horas e 47 minutos.
1: Que é isso, meu filho? Calma! Eu quero o dance do jegue, de Jecuca, por favor. Bota esse som arretado, tá?

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0: 1:49.
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5: 2 horas e 45 minutos.

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Quando foi no outro dia, o Dregolado falou, quem é o cantor? 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Graças a Deus, desde esse dia pra cá, nunca mais eu cantei esse negócio de Florentina, Florentina, Florentina de Jesus, não sei se tu me amas, pra que tu me seduz? 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Eu quero é cegar do sovaco se eu cantar esse negócio de Florentina, Florentina, Florentina de Jesus, não sei se tu me amas, pra que tu me seduz? Agora eu vou cantar pra vocês uma música de Roberto Carlos que chama Florentina.

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6 horas da manhã. É hora de agradecermos a Deus por mais uma noite abençoada. Pai nosso que estais no céu, santificado seja o vosso nome, venha a nós o vosso reino, seja feita a vossa vontade, assim na terra como no céu, o pão nosso de cada dia nos dai hoje, perdoai-nos as nossas ofensas, assim como nós perdoamos a quem nos tem ofendido, e não deixeis cair em tentação, mas livrai-nos do mal. Amém. Ave Maria, cheia de graça, o Senhor é convosco, bendita sois vós entre as mulheres, e bendito é o fruto do vosso ventre, Jesus. Santa Maria, Mãe de Deus, rogai por nós, pecadores, agora e na hora de nossa morte. Amém.

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3: 6 horas e 45 minutos.

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Barra do Gás está no ar, o seu Bom Dia Barra. E claro, daqui a pouco nós teremos a Opa! Ei, Tutu! Esse 01. Ah, já vamos daqui a pouco direto a Munir Veículos, daqui a pouquinho a Munir Veículos, né? Até o nosso bom dia aqui. Também nós teremos a presença também do Daniel Lago, ex-prefeito de Porto Alegre do Norte, que está aqui presente conosco, é candidato a deputado estadual e vem muito forte para ganhar a eleição, hein? É 45, rapaz, 45-111, né? 45-111, né? Daqui a pouco é o meu convidado aí, você de Barra do Garças, você de Pontal do Araguaia, Ribeirãozinho, Torixoréu, Araguaiana, General Carneiro, Nova Chavantinas, Novo São Joaquim, essa região do Araguaia aqui, terá a oportunidade de ouvir a fala aí do nosso próximo deputado estadual por Mato Grosso aí, e representando o Araguaia aí, Daniel do Lago, ex-prefeito de 2 mandatos. Nós vamos aqui sabatiná-lo, vamos perguntar aqui. Então, é importante você que está em casa ouvir essa entrevista. E após o segundo horário, nós teremos a presença também do médico cardiologista, Dr. Carlos Eduardo Leão. É o meu médico, meu cardiologista, é o que cuida do coração do Oridão aqui. Senão o Oridão não xinga, senão o Oridão não fala, né? Daqui a pouco meu médico vai estar aqui. Bom dia, lembre-se que cada pôr do sol é um convite para um novo amanhecer. Que seu dia seja cheio de novas possibilidades. Agora são 7:31. Agradeço a titular aqui do programa, a âncora, né, que é a Mel Farias. Tá ali providenciando um cafezinho pra gente oferecer pro nosso próximo deputado estadual. Melzinha, coloca açúcar nesse café. Café para deputado tem que ser mais doce, né? Aí o homem vira deputado e falou, lá na Barra do Garça, lá numa rádio lá da Barra do Garça, eu tomei um café delicioso, né? E eu não vou ficar com a moral toda, né? E eu fico feliz, né? Agora, 7:31, eu quero aqui dizer antes, já vamos falar com o Munir Veículos, terá uma grande... 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Mas esse país tem jeito, tem jeito. 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

0: respeito, tenho uma admiração aí tremenda, porque é um empresário de sucesso. E esse feirão de negócios de veículos aí, ele chega num momento importante das nossas vidas, né? Pera aí, deixa eu organizar aqui. É porque o apresentador é meio abestalhado, sabe? Aí não tem intimidade com esse celular aqui, aí fica apanhando aqui, olha só. Feirão fecha mês. É, café da manhã, era um café delicioso. Guarda meu pão de queijo aí, Munir. Guarda meu pão de queijo aí, Munir. Deixa eu pegar aqui. Daqui a pouco nós temos o nosso deputado, vai falar. O chão da barra vai tremer daqui a pouco. O chão da barra vai tremer daqui a pouco. Munir, da Munir Veículos, muito bom dia, meu querido.
1: Bom dia, Euridice. Bom dia a todos os seus ouvintes.
0: Pera aí, Munir. Vai, Munir, fala, meu irmão, bom dia.
1: Bom dia, Euridice. Bom dia a todos
0: Eu tô te ouvindo. Só levanta o som ali, Melzinho, dali, já vou colocar você, nós já estamos aqui. Munir, porque é o seguinte, Munir, o caba desajeitado igual eu, você tem que ter paciência. O caba parte dos 50 anos, já não tem mesmo flexibilidade igual a Mel Farias. Porque a Mel Farias é a nossa âncora aqui, Daniel, é a nossa apresentadora. Eu sou apenas um contador de história, né? Vamos ver a Mel Farias aí, tá organizando aí. Pra gente tá, é que tava sintonizado, Melzinho, era só o Tiago fazendo favor, mas tranquilo, Melzinho.
1: Aí.
0: Melzinho tá organizando aqui, já vamos falar com meu amigo Munir aí, desse grande feirão de Barra do Garças aí, aonde nós teremos a oportunidade de comprar carros aí com preços acessíveis. 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A Melzinha tá organizando o som ali, pra gente estar falando aí. Você vai trocar aqui? Melzinha é eficiente, eu tô falando, eu trabalho com um povo bom. O que não presta aqui é só eu só, né? Mas o resto é gente boa aqui, né? Bacana. Tá saindo aí certinho aí, Melzinha, tá? Tá certinho? Ô, Munir, bom dia, meu querido.
1: Bom dia, Euridice. Bom dia a todos os seus ouvintes aí. Estamos aqui 8 horas para começar o feirão na Munir Veículos.
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1: Alô?
0: Oi, tô te ouvindo, Munir. Munir, você tá me ouvindo? Deixa eu fazer aqui. Melzinha, faz favor. Você tá me ouvindo,
1: pode
0: meu
1: falar,
0: querido?
1: Tô ouvindo, pode falar.
0: Bacana. 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
0: 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Bem, eu já vou direto aqui com o meu amigo Daniel do Lago. Eu fico feliz, Daniel, porque eu gosto de homens e mulheres de coragem. Homens e mulheres que estavam com sua vida no conforto, como você estava, mas a população chama a responsabilidade. Quando nós somos chamados, a gente não pode ir, faltar com as pessoas. E você foi chamado, foi prefeito da cidade lá. Conta um pouquinho da sua história. Quem é Daniel do Lago, que é candidato a deputado estadual pelo Araguaia, aqui pelo PSDB 45111. Bom dia.
2: Bom dia, Eurides. Bom dia a todos os ouvintes da Araguaia FM. É uma satisfação, uma alegria muito grande poder estar aqui com você pela primeira vez. Não conhecia você ainda e gostei da sua pessoa. Você é um cara leal, um cara real, um cara que fala a verdade, um cara que não tem medo. Você falou que é medroso, mas eu vi que você realmente não tem medo. Você fala a verdade. E quem fala a verdade não precisa ter medo, né, Eurides? Essa é a realidade. Nossa, que às vezes as pessoas não falam, tenta enrolar, tenta enganar e tenta, principalmente na época da política, né? Tantos políticos falando, eu faço, eu vou fazer, eu fiz. E o que aconteceu? Nada. E as pessoas, ainda tem muitos que ainda são enganados, né? Essa é a nossa dificuldade no nosso país ainda, né? Não só o Estado, mas a nível de país. Eurides, eu sou paranaense. Meus pais vieram de Minas, vieram plantar café no Paraná. Eu nasci no ano de 1961, na agricultura familiar. Criei na agricultura familiar, meu pai, nesse pedacinho de chão lá, agricultura familiar, criou 11 filhos. Nós somos em 11 irmãos. E com 20 anos de idade, em 1982, eu vim para Primavera do Leste. Meu irmão mais velho me convidou para vir para Primavera do Leste para a gente plantar soja. Estava iniciando a soja ali na Serra da Petrovina, Rondonópolis, naquela região. E aí acabamos vindo para Primavera para derrubar o cerrado, cerradinho bem pequenininho, abrir e plantar soja. Iniciamos com plantio de arroz e depois se adequando, né, para plantar soja. E ali, por ali, Primavera, Grande Primavera, morei por 20 anos. E em 2002, eu fui para Porto Alegre do Norte junto com o Grupo Itaquerê para abrir uma fazenda lá. O Grupo Itaquerê adquiriu uma fazenda e fomos lá. Era só pastagem degradada, também para levar o soja para lá, levar o plantio de soja. E iniciamos em 2002. E até 2016... em 2012, eu saí do Grupo Itaquerê e fui trabalhar no Grupo Nativa, pertinho do Arnô. E nunca nem pensava na política, né? Trabalhei ali por 3 anos. 2016 foi lá me convidar para ser o prefeito de Porto Alegre do Norte. Aí que iniciou a minha história na política. Então eu falo sempre assim, Eurides, eu não sou político. Eu não sei fazer malandragem. Política, você fala assim, política é tudo malandro. Na realidade, eu não sou. Eu sou diferente dos outros. Porque eu vim do agronegócio, de iniciativa privada. Então a gente enxerga a política de uma maneira diferente. Eu acho que a política tem que ter seriedade, tem que ter respeito com as pessoas. respeito com o dinheiro público, né? Que é o as pessoas te dão, te confia em você, te coloca lá para você ser um representante. E muitos falham, né? Depois que ganha a eleição, some, desaparece, nem fala mais com o eleitor, não atende mais telefone, some. Então essa é a dificuldade dos nossos representantes que eles têm para fazer o trabalho que eles foi colocado para eles, que é ser funcionário do povo, ser o representante do povo. Então nada mais é do que um funcionário público, porque está lá por um período, mas ele tem que representar as suas bases, seus eleitores, a sua região, o seu estado. Então essa é a função do político.
0: O senhor foi prefeito de 2 mandatos, inclusive na reeleição, o senhor foi candidato único, mostrando acima de tudo muita eficiência e competência. E é claro que, como eu pergunto para todos aqui que já foram prefeitos, que são candidatos aqui em Mato Grosso, nesse período o senhor responde algum processo, tem alguma demanda na justiça? Como é que está a vida pregressa do deputado estadual Daniel do Lago?
2: Então, Eurídice, graças a Deus, Eurídice, eu sempre respeitei muito as pessoas, respeitei muito. No primeiro mandato eu tive 2 concorrentes, 2 grupos políticos. E eu não tinha grupo político. Não tinha. Tinha as lideranças que queriam mudança. E consegui ganhar a eleição. Ganhei por 211 votos o primeiro mandato em 2016. Assumi em 2017. E 2 dias depois da eleição fui procurar os 2 concorrentes. Eu não falo adversário, eu nunca tive adversário. Eu tive pessoas concorrendo no mesmo cargo que eu estava concorrendo. E eu, pela graça de Deus, fui vitorioso. Então eu disse, fui procurar eles e falar: qual os projetos que vocês têm para a nossa cidade? Vamos aderir todos, vamos fazer tudo que é de bom para a população, nós vamos trabalhar, vamos fazer. E graças a Deus eu tive muita... Assim, eu não falo sorte, mas eu tive muita assim, felicidade, assim, sou muito feliz pelas conquistas. No primeiro mandato, a gente, de início de 2017, aqui no Araguaia teve a caravana da transformação em Canarana, e eu fui lá, falei com o governador na época e consegui levar a caravana da transformação para o nosso Araguaia, nosso norte Araguaia. E foi para Porto Alegre do Norte, uma cidade pequena, pouca estrutura, mas a gente trabalhou muito, melhorou, conseguiu organizar e fez uma caravana da transformação, atendendo as pessoas, justamente as pessoas mais carentes, as pessoas que precisavam mais. Foi feito acho que umas 4 mil cirurgias de catarata, de pitirígio e outros atendimentos que não era só... essas especializações, tinha outras coisas. Então atendeu muitos pacientes, muitas pessoas, e fez já no primeiro ano de mandato. E depois veio muito trabalho, a cidade precisava muito de estrutura, pavimentação, as avenidas, nos bairros, precisava muito. E a gente foi trabalhando muito, muita dificuldade. A gente teve que cortar os gastos, cortar na carne. E isso a gente fez. A gente... Só para você ter uma noção do que é uma gestão pública. Você fala, isso às vezes não significa muita coisa. Quando eu assumi, a diária do prefeito era R$800. E do servidor público, isso para viajar. E do servidor público era R$400. Eu diminuía do prefeito para R$400 e a do servidor público para R$250. E isso não depende da Câmara de Vereadores, isso é do prerrogativo do gestor. E eu fiz isso. Você fala assim, mas e que resultado que deu? Só para você ter noção. O comparativo de 2017 e 2016, a gente economizou R$1.250.000 só em diárias. Então, uma cidade pequena, você imagina o que faz a diferença. Vocês imaginam em 8 anos de gestão quanto que a gente economizou. Por isso que a gente conseguiu fazer obras. É cortando, é segurando, economizando. Então a gente fez a diferença. Mas como eu havia dito, a gente foi buscar os concorrentes, não para trazer para dentro da administração, nada disso, para eles dar as suas opiniões, participar da administração. E quando chegou 2020, aí eu fui candidato único. Eu não tive concorrente. Não tive ninguém para concorrer. E fui eleito com 97% dos votos. Então, foi uma gestão, entrou para a história. Nem a vice era uma mulher no primeiro mandato, continuou a mesma. A gestão foi do mesmo jeito os 8 anos. Então, entrou para a história de Porto Alegre do Norte. E nesse segundo mandato, a gente conseguiu. A cidade já tinha melhorado muito. Mas eu pensei o seguinte: uma cidade só desenvolve se tiver emprego, geração de renda. Então vamos ter que buscar. Buscar. Isso não é uma função da gestão pública, mas é uma função que o gestor tem que buscar, tem que correr atrás, porque tem que trazer iniciativa privada para fazer os investimentos, para gerar emprego. Porque só os empregos públicos não é suficiente para a cidade desenvolver. E isso a gente fez, a gente levou a usina de etanol, que já está funcionando, revolucionou a cidade e a região toda. E levou também um frigorífico, que está construindo. Esse vai gerar 600 empregos inicial e depois vai para 1.200 empregos direto. Então você imagina como que vai ficar. E também pensou mais ainda. Falou, nós precisamos, como a nossa região é muito isolada, por falta de pavimentação na BR-158, que até hoje não...
0: É um problema sério.
2: Não temos esse acesso. Mas, falei, a gente precisa de um aeroporto na região, porque a população já dá 110 mil habitantes naquela região, em todas as cidades ali, já dá 110 mil habitantes. Não, mais 110 mil eleitores já.
0: Né? Mil eleitores. Então, dá mais de 150 mil pessoas.
2: Deve dar uns 200 mil já. Precisa de um aeroporto regional. E a gente foi buscar isso. Eurídice, foi o único aeroporto no estado de Mato Grosso que foi privatizado. A gente conseguiu fazer a privatização do aeroporto. E a empresa que ganhou a concessão por 30 anos... é a mesma empresa que administra o aeroporto internacional de Guarulhos, São Paulo.
0: Olha!
2: E vai investir ali, em Porto Alegre, 25 milhões de reais para ampliar ele, para a gente ter voos diários para todo o país. Então, vai ser um dos pontos que vai trazer muito mais investimento para a região, porque vai trazer o grande empresário, vai ter mais facilidade. E hoje as pessoas... todos procuram mais facilidade, né? Vai investir aonde? Aonde tem mais logística, onde tem mais facilidade de viagem, de tudo, né? Então, os empresários olham muito essas questões. Então, a gente conseguiu isso. E você falou de processos.
0: Isso.
2: Eu saí da prefeitura sem nenhum processo. Tem conta na Caixa Econômica, conta no Bradesco, conta no Sicredi. Não tenho problema de falar assim, não, eu não posso deixar dinheiro na conta que vai ser bloqueado.
0: Como muitos aí não fazem, rapaz.
2: Não pode ter dinheiro na conta. Tem que andar com papel, com dinheiro vivo. Eu não preciso, graças a Deus, sem nenhum processo. As contas todas aprovadas, dos 8 anos de mandato, contas aprovadas, tanto no tribunal, quanto na Câmara de Vereador. Então, graças a Deus, eu posso falar que eu tenho a ficha limpa.
0: Ficha limpa. Eu fiz essa pergunta para o senhor porque a gente acompanha no dia a dia muitos ex-prefeitos aí que geralmente é difícil não ter aí uma incomodação da justiça aí. E quando a gente vê que o senhor chegou a esse patamar, é porque o senhor está pronto, está preparado. E eu digo muito mais ainda, nós precisamos nós já temos o doutor Eugênio ali, mas é o que a gente vê ali, os recursos estão chegando só até Água Boa e voltando. E aquela região da Água Boa para frente precisa ser cuidada, precisa ser olhada, precisamos de alguém que cuide daquela região também. A importância da gente ter um deputado ali daquela região. Porque até pouco tempo, todos os pacientes ali na questão de saúde, de Porto Alegre, Querência, Confresa, Vila Rica, estavam indo para o Tocantins. Porque para chegar a Cuiabá é 2 dias de viagem. E quando não atolava na estrada. Então a importância de ter um deputado é para brigar. Porque essa 158 é inadmissível ela não ser asfaltada. Ah, mas tem terra indígena. Você vai pra Cuiabá, aqui pro Barra do Garças, tem duas aldeias indígenas. A São Marcos e a Merulho, passa bem no meio. E tá tudo certo. E por que que lá não pode? Também, isso depende muito também do governo federal. E nós demos azar de pegar esse povo do PT, que é uma bandidagem, uma laça senhora. Primeiro entrou aquela mulher lá. Eu fico tão feliz quando eu vejo a mulher entrando na política. Eu sou a favor da mulher entrar na política. Mas igual aquela Dilma lá, só Jesus na causa. A mulher foi assaltando de banco, pistoleiro e tudo mais. Aí nós pegamos esse outro balando do Lula também. Não dá, não dá conta. Aí vocês, prefeitos, sofrem. Com esse governo e desgoverno, governo federal. Então nós temos que ter essa mudança no geral, começando de deputado estadual, deputado federal, senado, governador. Governador, nós temos que manter o que está, porque se dá para o outro lá, tem um tal de rachadinho que eu não dou conta não, sabe? Tem umas coisas que eu não dou conta. É por isso que eu sou o cara mais chato aqui de Barra do Garças. É porque eu não vejo umas coisas aí, ô Daniel, e eu gostei do seu estilo, da sua pessoa, porque você traz verdade. Então o povo de Barra do Garças precisa conhecer você melhor, precisa te ouvir melhor, porque até um ditado, ah, mas é lá do Baixo Araguaia, não pode pegar voto da Barra. Por que que não pode? Nós sair daqui pra pegar voto lá? Ué, quantos candidatos da Barra tá andando no Baixo Araguaia pedindo voto também? Eu só acho que é o seguinte, quando tem pessoas que têm verdade, têm compromisso, quer fazer a coisa diferente, tem experiência pública, tem um nome limpo, essa pessoa tem que ser avaliada. Isso eu falo pra você, morador da Barra. Da Barra do Garça, tá? Aí, Yuri, você é contra o candidato da Barra? Não sou contra, mas a gente também tem que medir a régua. Peraí, eu não posso deixar um prefeito de dois mandatos, foi candidato à reeleição, é isso, candidato único, mais de 97% de aprovação e dos votos da cidade, tem uma vida pregressa limpa, ficha limpa, nós temos que avaliar. Aí você está pedindo voto pro Daniel do lado, e se eu tiver, problema é meu também, porque eu acho que a coisa certa tem que falar. Eu não gosto de ficar rodeando toco, etc e tal, porque a coisa, nós temos que fazer, ô Daniel. O Brasil não pode parar, o Brasil está parando, o agro aí está desesperado, endividamento, porque não tem apoio do governo federal. Nós pegamos um ministro da Agricultura aí, só Jesus na causa. Ele foi na onda Bolsonaro, foi eleito e no outro dia ele pulou os corguinhos para lá. O homem tem que ter postura. E eu admiro muito o senhor por isso, tá? E torço pela sua vitória, pode ter certeza disso.
2: Eurídice, você falou algumas coisas aí que é muito interessante e é bom frisar aqui. Você falou da agricultura, do agro. Eu vim da agricultura familiar, 20 anos, nasci na agricultura.
0: Que sofrimento é maior ainda.
2: Eu trabalhei com meu pai. Meu pai veio para o Paraná para plantar café. Ajudei meu pai. Eu, 6 anos de idade, Eurídice, eu ia para a escola, voltava meio-dia da escola e ia ajudar meu pai. Trabalhei, comecei a trabalhar muito novo, com 11 anos de idade. Meu pai comprou um trator Massey Ferguson 50X. 11 anos. E eu...
0: Não era um vermelhinho, não. Vermelho, não, né? Meu pai também comprou um na época também. Eu sou filho de garimpeiro. Só pra você ver que é o sofrimento.
2: 1972. Tinha 11 anos de idade. E fui trabalhar com esse tratorzinho com 11 anos de idade. Já trabalhava com o tratorzinho. Então, eu sou o único candidato do estado de Mato Grosso que teve passou pela agricultura familiar. Passou pelo agronegócio, iniciativa privada. Hoje é o único que vai representar essa classe toda, do pequeno produtor ao grande produtor. Porque eu vivi isso no meu dia a dia, na minha vida. Eu sei as dificuldades disso. Eu sei o que é a dificuldade do pequeno produtor e do grande produtor. O que o poder público pode fazer para melhorar a qualidade de vida dessas pessoas. Então, eu sei disso. Você falou da região Norte Araguaia, que é a região que eu estou, Porto Alegre do Norte. Hoje é a região que ainda tem mais carência no poder público.
0: De investimento. Dos governos, tanto estadual como federal.
2: Esse nosso atual governo investiu muito na região, melhorou muito a nossa região. Nós temos que ser muito grato por isso. Então, o Otaviano Piveta realmente tem que dar continuidade, que vai ser a melhor opção para nós. Vai continuar sendo a melhor opção. Não tem como mudar. Mas nós precisamos de ter representante no legislativo da região, porque eu não vou ser um representante só daquela região. Eu vou representar Barra do Garças, todos esses municípios aqui do Araguaia. O Araguaia tem o tamanho para ser um estado. Então, nós precisamos de ter representantes nessa região. E eu estou preparado.
0: Está pronto.
2: Estou pronto para esse desafio, porque eu tenho experiência, como eu disse, da agricultura familiar no agronegócio, empresário da iniciativa privada e também como prefeito, como gestor. Fiz uma gestão impecável. Graças a Deus, tive pessoas muito compromissadas junto comigo. Eu sei fazer gestão, não só pública, privada e pública. Então, a gente unindo essas duas coisas, a gente vai fazer um trabalho como gestor, como legislador, muito bom. Você pode ter certeza que a gente tem bom entrosamento com o nosso governador e vai trabalhar muito pela nossa região, por melhorias. Que em Barra do Garça, o hospital regional que o governador anunciou é uma das prioridades para a saúde. E depois vem infraestrutura, que ainda precisa melhorar em muitas áreas, tanto na educação, quanto no esporte, lazer, turismo, as belezas naturais de nossa Araguaia são imensas.
0: São imensas.
2: E às vezes, pouco, assim, a gente não tem muito...

0: são imensas.
1: São imensas.
0: E às vezes, pouco, assim, a gente não tem muito aproveitamento disso, não consegue, às vezes, divulgação. São N's que, coisas que a gente pode melhorar na parte do turismo. Na parte da cultura também, a gente não vê falar nada. Fala-se pouco na cultura.
1: Pouco investimento, né?
0: Poucos investimentos. Então precisa de ter representantes para que defenda essas causas, que traga essas melhorias para a nossa região. E muito, né? Precisa muito.
1: Eu, quando aqui estava, logo do início do mandato do Mauro Mendes, com 4 meses para 5 meses, começou uma movimentação do Sintep Mato Grosso, aqui na Barra, para paralisação. E naquela época, nós aqui fomos contra essa paralisação. Você pega um governo que chega com 5 meses de mandato só. Pegou um governo Pedro Taques, foi um desastre. Foi um desastre. É um mala sem alça. Eu vou usar essa palavra bem, bem chula, mas eu vou usar. Aí entra um governo compromissado com o Mato Grosso, como o Mauro Mendes teve esse compromisso dos 8 anos com o Mato Grosso, principalmente com o Araguaia. O Araguaia nunca foi bem assistido no governo Mauro Mendes, nunca foi. Outros governos aqui, nós tivemos até governador da Barra, que também foi horrível. Inclusive quebrou o Bemates, diz o povo, né? Eu não provo, né? Mas o povo fala e eu falo também. Então, o que acontece? O Mauro Mendes hoje é um cara que tem que ser reeleito. Tem que ser eleito de senador, porque é um cara que tem serviço prestado. Onde você anda aqui no Vale do Araguaia, tem uma obra do governo do estado. E esse moço chamado Piveta aí, eu gosto do estilo do Piveta, porque o meu padrinho também é gaúcho, é lá da... Ele é do sul do país lá. Ele teve fazenda lá, teve firma aqui e tal. E ele, eu gosto do meu padrinho porque ele é sim, sim, não, não. Igual o Piveta. O Piveta tem estilo do meu finado pai. É sim, sim, não, não. Aquele politapinha nas costas, sai fora dele. Eu gosto do cara de posicionamento. É sim, sim, não, não. Agradou, não agradou, tem que falar. E o Piveta traz isso pra gente, traz tranquilidade. Nós não podemos parar, o estado não pode parar. Tem que continuar avançando. E eu vejo isso, mas para isso nós temos que ter deputados do Araguaia. Nós temos que ter deputado do Araguaia. Eu, desse ponto, eu tenho que ser barrista. Eu acho que nós temos que votar no candidato do Araguaia. Ah, é no Daniel do Lago? Excelente nome. Ah, é no candidato da Barra? Excelente nome. Mas nós não podemos deixar de sair o voto aqui. Somos mais de 250 mil eleitores. São mais de 34 municípios. Então nós precisamos de 2 ou 3 deputados estaduais para fortalecer essa região. Mato Grosso não tem como crescer mais para o Nortão, tem que crescer para cá. Então o momento é agora a gente ter um deputado. Eu até peço a você, ouvinte, nesse momento, que às vezes, porque eu tenho um amigo lá de Cuiabá, porque eu tenho um amigo lá de Sinop, deixa essa amizade toda a vida, mas vamos votar nos candidatos da região do Araguaia?
0: Com certeza, Eurídio. Você está corretamente perfeito. Certíssimo. É isso que nós precisamos. E nós só temos essas deficiências maiores do que o resto do estado por não ter representante. Você acha que o deputado de Rondonópolis, de Cuiabá, é gente ruim? Não é, são gente boas. Só que, primeiro ele vai cuidar da sua casa.
1: Da base dele.
0: Da base. A base dele é a sua casa. Ele vai cuidar da sua base para depois trazer algumas coisas para nós. Então, não vamos ser mais iludidos que o deputado de Cuiabá vai trazer grandes coisas para cá. Vai trazer pequenas coisas.
1: Até porque a base dele...
0: Agora, vamos votar em alguém que é baseado no Araguaia, que vive a nossa realidade. E eu sou daqui do Araguaia. Eu já moro há 24 anos em Porto Alegre do Norte. Vivo a realidade daquela região, que é a região mais sofrida.
1: Mais sofrida.
0: Mais sofrida. Que hoje ainda não tem um acesso pavimentado para chegar lá. Ainda temos que pegar 120 quilômetros de estrada de chão. Uma BR...
1: Fora os atoleiros, né?
0: Poderia, no mínimo, ser pavimentada. Você vê, a 163 já está sendo duplicada.
1: Duplicada.
0: Praticamente até Sinop já está pronta. Agora a nossa não tem nem pavimentação ainda. Então você imagina o sofrimento da nossa região ainda com relação ao desenvolvimento. Então nós precisamos muito, muito. Então o poder público ainda precisa ter um olhar diferenciado. Mas os eleitores precisam de ter um olhar diferenciado para escolher os seus representantes. Isso é fundamental. Então, o eleitor Barra Garcense tem que olhar para isso e votar em alguém que é da região.

0: Se não vai votar nos seus candidatos que são daqui da região, da sua cidade, vote em alguém que seja da região do Araguaia. Isso é importante para a gente ter os nossos representantes. Tenho muita chance de chegar, estou preparado para chegar e representar bem o nosso Araguaia.
1: Eu ouço muitas falas, como eu não sou candidato e nem pretendo ser, se eu for um dia, eu não vou ter nenhum voto, só o meu, e olha lá ainda, porque eu sou muito chato, mas eu não mudo meu posicionamento. O que eu me dói quando eu vejo na política aproximando o tal do pegar 100 reais para votar 200 reais. Cara, você que faz isso, é louco. Você está destruindo a sua família, os seus filhos. Porque esses 100 reais, 200 reais, não vai melhorar a sua vida nem aqui, nem na China. E o cara que te pagou isso, ele já pagou pelo seu voto, ele não tem compromisso nem com você, nem com a cidade. Então nós temos que pensar nisso. Essa questão de, eu vou pegar assim, não faça isso, cara, não faça, porque você está desmoralizando a sua família. Nós temos que pensar em pessoas que têm projeto, pessoas que têm condições de fazer a diferença, como o Daniel do Lago vai fazer a diferença lá no Parlamento Estadual. Eu tenho certeza disso, Daniel, já estou profetizando a sua vida, porque eu vejo você muita verdade, muita sinceridade, e o povo da Barra precisa te conhecer. Inclusive, você esteve visitando alguns órgãos aqui, né, em Barra do Garças, algumas empresas aqui, inclusive a Serende, o pessoal ali do Baldino Reserva, meu amigo Baldino Rezende, um cara muito íntegro, muito correto, e você está com as pessoas certas, através dessas pessoas, você vai conhecer outras pessoas da Barra. Aqui é um povo bom, é um povo hospitaleiro, é um povo agregador, é um povo que gosta de política, gosta de votar nos candidatos daqui, apesar que na última eleição 60% foram de fora, né? Eu não entendi, não. 60% dos votos foram de fora. Nós temos que fazer o contrário, 70% tem que ser voto aqui do Araguaia. Não é gosto de ficar votando de fora. Pega o dinheiro deles e guarda e não vota. Ora, Daniel, eu quero agradecer você, meu amigo. É que nós temos outros convidados aí.
2: Deixa eu fazer uma pergunta.
1: Opa, fica à vontade, você é meu patrão, rapaz.
2: Bom dia, Daniel. Prazer, sou Milton Araújo. Eu faço o programa a partir das 9 horas e auxilio ele no jornal também. Para cobrar a proposta local de Barra do Garças. Daniel, Barra do Garças é o polo do Araguaia, mas sofre com a BR-070. Emburacada, hospital regional lotado. O que o senhor tem para dizer para a população de Barra do Garças e dessas cidades aqui, ciclovizinhas?
0: Eu vou te responder a pergunta como eu já eleito...
2: Na verdade, foi duas em uma, né?
0: Foi bastante perguntas aí que você fez, que são BR, estradas e hospital regional. Você pode ter certeza que um deputado estadual, eu vejo... deputados falando assim, eu fiz entrega. Deputado não tem dinheiro, não tem caneta, não tem nada para fazer. Ele depende do governo do estado. Então, os caras usam isso para tentar ganhar votos. Deputado, ele indica as questões, as demandas e cobra resultado do governo do estado. Do mesmo jeito é os vereadores. Eles cobram do prefeito. Quem faz, quem tem a caneta é o prefeito. Ele pode fazer indicação, pode cobrar, mas ele não tem a caneta para fazer. Ele não tem essa prerrogativa. Então, tão, eu fico escutando as falas dos candidatos, dos deputados atuais. Eu fiz isso, eu entreguei, eu fiz entrega, fiz isso, fiz aquilo. Ele não fez nada, ele não tem dinheiro. O dinheiro é do povo. E quem comanda esse dinheiro do povo é o governador do estado. Então, eles têm que ser realistas, colocar os pingos nos is. A gente vai representar essas questões que você falou e vai cobrar muito do governo do estado. Como eu havia dito antes, ele fez o compromisso do hospital regional, que vai melhorar a saúde. Se fizer essa construção, vai melhorar muito a saúde. Da BR é federal, já não é o estado. Mas tem as rodovias estaduais, que liga esses municípios tudo, a MT-100, que liga esses municípios tudo, que tem que estar em condições de trafegabilidade. Isso é responsabilidade do estado e dos representantes, que são os deputados estaduais. Levar uma emenda, indicar uma emenda, quem vai pagar é o governador. Então tem que ver as necessidades de cada município para você indicar o recurso que vai. Não é para agradar um vereador ou nada. Você tem que ver se realmente é o que a população precisa. Se um vereador chega lá, ele pede uma emenda para o deputado, e o deputado indica, às vezes vai sair a obra ou às vezes nem sai a obra. Enrola, conversa, fala, anuncia, mas a obra não sai. Por quê? Às vezes não tem muito significado aquilo. Então você tem que atuar nas necessidades, as questões que realmente vai trazer resultado para o coletivo, para a população. Isso é o trabalho de um deputado estadual e pode confiar que eu vou fazer isso com muita responsabilidade, muita dedicação. Pode confiar.
1: Eu tenho certeza disso,
2: Daniel. Só mais uma pergunta. Com quem que o senhor está para Senado e governador?
1: E presidente da República.
0: Isso. Eu para deputado estadual, federal, que é o primeiro voto, eu estou com a Juliana, que é de Água Boa.
1: Pessoa boa, de Água Boa, a mulher do prefeito lá.
0: Da nossa região aqui.
1: Boa.
0: A região nossa tem dois candidatos. Tem a Juliana e tem o Fernando Gurgel. Então, os dois nomes são bons, eu estou apoiando a Juliana.
2: Três, né? O Severino também, né?
0: É, o Severino também daqui da
1: Barra. É, o Severino aqui da Barra.
0: Desculpa aí. Para deputado estadual, Daniel do Lago, né, gente?
1: Daniel do Lago.
0: 45-111. Não vamos esquecer desse número.
2: E é fácil o número, né?
0: Para Senado, primeiro voto, acho que a gente... Você disse isso, e eu também penso da mesma forma. Por gratidão a
1: gratidão.
0: Que o Mauro fez.
1: Também sou.
0: 444, não podemos esquecer desse número.
1: Podemos,
0: eu não. Acho que nós temos que ter gratidão, no mínimo, pelo trabalho que ele fez em todo o Mato Grosso. Né? Segundo voto, eu falei para você que eu sou do agro. E quem que representa o nosso agro?
1: Hoje é o Medeiros e o Antônio Galvão.
0: É o Galvão.
1: Eu sou Galvão.
0: O Medeiros é de outro segmento.
1: De outro segmento.
0: É um policial
1: rodoviário.
0: Não representa o agro, não.
1: O senador Coragem é o cara que
0: ele
1: briga pro Mato Grosso.
0: Isso para nada contra ele, gente boa, mas nada contra ele, mas ele representa policial rodoviário federal. O Galvão 700 representa o nosso agronegócio. E para
1: é o senador Coragem, né? Senador Coragem.
0: E governador é Otaviano Piveta,
1: gente.
0: Não
1: tem como.
0: Nós não podemos deixar o Estado, fazer o nosso Estado parar.
1: Não pode.
0: Nada contra ninguém, mas eu tenho muitas coisas contra os outros candidatos, ou o outro candidato, mas eu não vou citar isso aqui, que eu já falei uma vez, deu uma polêmica danada. Então eu não vou citar esse problema de novo, mas a população toda sabe disso. Eu não preciso ficar falando e lembrando isso.
1: Mas quem anda com o povo do Riva, o povo do Sival Barbosa, não merece confiança,
0: mas
1: não.
0: Nada contra outros candidatos. Tem muitos candidatos a presidente da República, muitos. Mas eu sou Bolsonaro.
1: Não tem nem como.
0: Agora, nada contra os outros candidatos. Tem o Caiado, tem o Zema, tem...
1: Para, bora falar os outros. O outro é ruim demais, né, Bilinho? Aquele tal do Curi lá, só Jesus na causa. Aquele Renan é irresponsável.
0: Mas o
1: Flávio hoje é a bola da vez. Hoje,
0: tem que ser o Flávio Bolsonaro, porque nós precisamos de mudança no nosso país. Então, esses são os meus candidatos e a bandeira que eu defendo. Então, nada contra ninguém, né? Tem outras opiniões e outras ideias. Nada contra outros candidatos, nem para o Senado, nem para nada, mas essas bandeiras que eu defendo.
1: Bacana, eu quero agradecer a presença do meu amigo, já vou chamar de amigo já.
0: Pode chamar.
1: Vou chamar de amigo. Daniel do Lago, tem seu telefone aqui. Quando nós ganhar a eleição, eu quero que você dá uma entrevista ao vivo aqui para nós. Eu sou deputado aqui e vou representar o Araguaia, vim aqui na Barra, vim aqui no estúdio também. Daniel do Lago, eu fico muito feliz em te conhecer. Você me trouxe uma verdade muito grande, é o que nós precisamos. Eu peço ao povo de Barra do Garças que analise bem com carinho essa eleição. Esse momento é de mudar a minha e a sua vida. Então, para a gente que precisamos aí de estar fomentando o Araguaia, buscando investimentos do Araguaia, precisamos de gente do Araguaia. Eu quero agradecer a sua presença, que Deus te ilumine, te abençoe aí. Eu sei que não é fácil, são vários municípios, são mais de 34 municípios só do Araguaia, só tem andado esse Mato Grosso todo aí, mas eu tenho certeza que com a sua verdade você vai chegar lá. Torço por você, tenho certeza que você vai ser o nosso representante do Araguaia como deputado estadual.
0: Tenho certeza disso, tenho certeza que vou ser o representante, porque estou num partido, estou no PSDB. Eu preciso de 20 mil a 22 mil, 23 mil votos, eu estou eleito. De 20 mil acima, já estou disputando uma vaga. Enquanto os outros partidos precisam de muito mais votos.
1: É verdade.
0: Então vão ter mais dificuldade ainda para se eleger. Não é que eu sou melhor do que ninguém. E não vim aqui em Barra do Garça, Eurides, para pedir... para tirar o voto dos candidatos daqui. Eu vim aqui para pedir o voto daquelas pessoas que ainda estão indecisos, às vezes não definiram, não tem muita afinidade com os candidatos daqui, Então vota em Daniel do Lago, 45111. É importante para a nossa região termos o nosso representante.
2: Em todo local está muita gente indecisa, hein?
1: Muito, aqui na Barra, 50 mil eleitores.
0: Principalmente para deputado estadual, está muito indeciso. Muito indeciso. Então, quem não tem seu candidato aqui ainda, Daniel do Lago, pensa com carinho. Pode me pesquisar, pode me seguir nas redes sociais. Daniel do Lago, tudo minúsculo, tudo emendado. 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Lago. É, você vai me seguir nas redes sociais. Você vai estar acompanhando o que, que é o dia a dia e o que eu fiz como prefeito também de Porto Alegre do Norte. Você vai saber a minha história na política, que não é muito longa, não. É muito pouco tempo. Entrei na política em 2016, 2 meses antes da eleição, viu, Euclides? Quando eu saí, Euclides, né?
1: Isso.
0: Euclides, desculpa aí. Euclides, 2 meses antes da eleição, eu fui sair candidato e ganhei a eleição. Então, pode ter certeza, vou ser eleito, se Deus quiser, e tiver a ajuda de vocês. Preciso do voto de vocês. Os barragarcenses e toda a cidade aqui que está nos ouvindo, todos os ouvintes da Araguai FM, agradeço você, toda a sua equipe aqui, pela oportunidade. 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
1: Bacana, conversei com o nosso próximo deputado estadual pelo Araguaia, Daniel do Lago, né? Obrigado você pelo carinho. Após o intervalo comercial, nós temos o meu cardiologista, doutor Carlos Eduardo Leão. Vamos falar de saúde após o intervalo comercial. Obrigado a você, daqui a pouco a gente volta.
3: 8:18. 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

0: Agora são 8h24. 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Já gravei o nome do deputado já, rapaz. Eu estou bom de memória. Eu gosto de gente com postura, gente com palavra, e esse moço me representa também. Doutor Carlos Eduardo Leão, o meu cardiologista, bom dia.
1: Bom dia, Eurides, bom dia, Milton, bom dia a todos os ouvintes da Rádio Vale do Araguaia FM.
0: Rapaz, não é todo dia que você tem a honra, Milton, de ter a presença aqui do doutor Carlos Eduardo Leão, que é o melhor cardiologista do Centro-Oeste brasileiro. Aí, a Mel confirma. Doutor Carlos Eduardo Leão, eu posso falar do senhor bem e posso falar mal, porque eu conheço o senhor. Eu conheci o senhor na barriga da sua mãe, da dona Nilza.
1: Você tem propriedade
0: para falar. Tenho propriedade para falar. A dona Nilza, nós fizemos faculdade junto, né? Então eu tenho. E ele é irmão de Nego Leão, presidente da Câmara de Aragás, que vai ser o próximo prefeito de Aragás. Eu comigo já falo logo. Eu não tenho negócio de ficar em cima do muro. Não sou gato para ficar em cima do muro. Eu também não sou a cerca elétrica. Doutor Carlos Eduardo Leão, hoje a tecnologia, a medicina tem avançado muito na cardiologista, né? E eu falo por mim, porque eu faço acompanhamento com o senhor aí há quase 10 anos aí. E nesse período aí eu vejo aí o trabalho que o senhor exerce aí. Eu falo assim, só da gente chegar lá, ver esse homem bonito que já adora, já acaba um pouco já, sabe? Porque ele é bonitão, né? O doutor Carlos Eduardo. Doutor Carlos Eduardo, hoje o trabalho de cardiologia em Barra do Garças está bem avaliado, né? O trabalho está sendo bem feito, né?
1: Sim, Eurides, graças a Deus a medicina como um todo ela tem evoluído muito nos últimos anos. O avanço tecnológico é gritante, assim, tecnologias novas, cirurgias robóticas, a pessoa está aqui sendo operada a milhares de quilômetros de distância, então isso veio para ajudar bastante, para facilitar bastante. E a tendência é aumentar cada vez mais, Eurides. Estamos hoje aí com as IA, com a inteligência artificial, que está chegando também na cardiologia.
0: Está revolucionando, então, né?
1: Está revolucionando. Isso traz seus benefícios e traz também alguns malefícios que temos que saber distinguir muito, muito bem, sabe? Então, o avanço tecnológico, ele veio de maneira geral para a gente facilitar e ajudar aí no tratamento das doenças como um todo e principalmente nas doenças cardiovasculares.
0: Eu vejo que na clínica do senhor é uma clínica completa. Nós fazemos lá eletrocardiograma, Holter 24 horas, mapa, teste ergométrico, ecocardiograma transtorácico. Esse outro nome aqui que eu não conto de falar não, doutor, aqui é meio difícil aqui. Eu não vou nem falar porque o povo vai rir de mim.
1: É o ecocolor Doppler de artérias carótidas e vertebrais, Eurides.
0: Que é isso, doutor? Me fala, o que significa esse exame aí, doutor?
1: Eurides, esse é um exame muito importante para a gente avaliar obstrução, placas de gorduras, de colesterol nas artérias do pescoço, que são artérias importantes que levam sangue para o cérebro. Às vezes, pacientes com quadros de AVC, de acidente isquêmico transitório, que é o tal de AIT, como se fosse um pequeno derrame, quadros de demência cerebral, de esquecimento, às vezes é prejudicado por um baixo fluxo nas artérias do pescoço e o sangue que chega no nosso cérebro. E isso, então, provoca alterações. E esse exame ele vai detectar obstruções. E já o paciente, por ter obstrução, ele já é considerado um paciente de risco. Ele já tem que começar a se tratar de maneira mais intensa, de maneira mais adequada, para evitar um mau futuro, e principalmente um AVC, uma demência. Então, esse é um exame importantíssimo na prevenção de doenças cerebrovasculares.
0: Rapaz, o homem deu uma aula para mim aqui, que eu não sabia desse... Doutor, e esse eletrocardiograma? O que é eletrocardiograma?
1: Esse exame é um exame inicial do cardiologista. É um exame básico que todo paciente deve fazer. Nesse exame nós detectamos várias doenças, várias alterações, começando com pressão alta. Às vezes o paciente nem sabe que é hipertenso, ele não tem o hábito de medir a sua pressão arterial. Numa simples avaliação clínica ou cardiológica, onde que é feito o exame, a gente detecta alterações na estrutura do coração, sobrecargas nos ventrículos que são sugestivas de pressão alta. E aí a gente consegue orientar esse paciente. Olha, provavelmente o senhor tem uma hipertensão arterial. Vamos avaliar de maneira mais intensa isso aí. E é o famoso exame que detecta um infarto agudo do miocárdio. É com um eletrocardiograma. É um exame importantíssimo, onde que vai mostrar para a gente se aquela dor no peito tem sugestão ou não de ser um infarto do miocárdio, por exemplo, pelo eletrocardiograma. Um exame rápido, barato, simples, que tem que estar acessível na maioria das unidades de saúde.
0: Eu vou contar um fato que é um testemunho que aconteceu na minha família, e o senhor não sabe disso, e eu vou falar para o senhor pela vez primeira. O meu cunhado sofreu um início de um... passou mal do coração, eu não sei o nome que fala. E ele foi internado lá no hospital de Aragaças, lá. Só que aí o Zé Carlos Leão, seu primo, que é vereador lá em Aragaça, foi lá visitar ele e falou: e como é que está o atendimento? Ó, nós estamos, o cardiologista já daqui a pouco está chegando aí, etc. E o Zé Carlos, ele é muito agoniado, falou: negativo, vou ligar para o meu primo agora. E ele fez uma chamada de vídeo, o senhor estava atendendo lá em Torixoréu. Naquele momento, o senhor conseguiu consultar o meu cunhado ali e tirou ele do leito da morte. Porque se o senhor não faz aquele adiantamento, hoje ele não estava presente hoje para contar. E ele conta esse testemunho para todo mundo. E eu também falo. Então, olha a importância de ter um cardiologista preparado, respeitado. Porque hoje, para você conversar com um médico hoje, que ele está atendendo, é muito difícil, até porque ele tem as particularidades. E o senhor, na hora, atendeu, já resolveu ali, vídeo chamada, já consultou ele ali, já medicou ali. Então, aí que eu falo a importância do profissional, quando ele faz o que ele gosta.

0: Hoje eu vejo o Matheus Leão, hoje, é um menino diferenciado, filho do Dr. Zezinho, melhor do que o pai, mil vezes, melhor do que o pai. Eu falei com o Dr. Zezinho, eu disse, tem razão, nosso filho é melhor do que a gente mil vezes. Só que aí eu levei uma bronca agora aqui, porque me falaram assim, o Dr. Carlos Eduardo Leão não tem só um Nego Leão de irmão não, tem mais irmão. Tem o Dr. Thiago Leão, que tem uma história bonita do Thiago Leão, ô Milton. O Thiago Leão era médico lá, é médico lá em Piranha, ele ia todo dia e voltava. Aí o prefeito ganhou, falou, negativo, você vai morar aqui. Aí eu não aguento toda hora me ligando, cadê o Dr. Thiago Leão? Cadê o Dr. Thiago Leão? Então vai morar aqui, ele mora lá. E a outra é minha amiga de infância, que é a Viviane Leão, que é empresária. E ela tem um marido muito gente boa, que é o Divino Pescado. Gente boa. Então tá ouvindo a gente lá, doutor, hein?
1: Isso aí, coisa boa. Um abraço pra vocês aí, turma.
0: Doutor, a gente vê aí que hoje as pessoas só procuram somente o cardiologista na hora da morte. E existem prevenções. Hoje pode estar fazendo uns exames anualmente e até... Ah, Euris, vai depois dos 40, depois dos 50? Não, é desde quando nasceu. Porque o coração, ele responde ruim a qualquer momento, né, doutor?
1: Exato. Euridice, eu acabo assim, tentando orientar as pessoas a se conhecerem, a observar o seu corpo. O corpo dá sinais, Euridice. O corpo emite sinais. Se observarmos uma dor de cabeça que eu não tenho o hábito, uma dor de estômago que eu não tenho o hábito de ter, uma dor de dente, dor é um sinal claro que algo não está bem, é um sinal de alerta. Muitas pessoas falam, mas dor é ruim. Não. Muito pelo contrário, a dor, ela chama a atenção para algo que não está correto. E aí é onde que você procura a atenção. Infelizmente, nós temos o mau hábito de não fazermos prevenção. E a prevenção, ela é muito mais fácil de cuidar hoje do que cuidar o problema que a falta da prevenção vai trazer. Você tratar uma artéria do coração que tem uma obstrução, um entupimento pequeno agora, é muito melhor do que você tratar a sequela de um infarto cardíaco, que é uma insuficiência cardíaca, que é o caso do seu cunhado, que se não tratado, ele evoluiu por uma insuficiência cardíaca muito grave, mas graças a Deus muito bem tratado, hoje ele está praticamente assintomático. Então, se existe uma prevenção, os problemas são muito menores. A chance de você tirar a pessoa de minimizar, digamos assim, os prejuízos que ela vai ter na vida futura dela, não tem, é incomparável. Euridice, aqui nós temos vários casos de morte na nossa serra, subindo escadaria, por falta de prevenção. Se aquelas pessoas que infelizmente tivessem feito prevenções, uma avaliação cardiológica anual, um eletrocardiograma, um ecocardiograma, um exame de esteira, muitos problemas, principalmente o infarto agudo do miocárdio, seria prevenido. Eu vou citar aqui dois colegas de profissão de vocês, do Milton e seu. O famoso Chocolate.
0: Chocolate. Ei, negão, deu trabalho, mas é gente boa demais.
1: Isso. E agora, recentemente, o nosso amigo que teve um AVC.
0: Ah, o Toninho Cruz.
1: O Toninho, exatamente. Ambos, vários fatores de risco, hipertensos, diabéticos. O Toninho, sempre muito ativo, era atleta, foi até atleta do Barra e tudo.
0: Foi.
1: Porém, acabou deixando a saúde um pouquinho de lado, igualmente chocolate, fumava.
0: Acomodou, né, doutor?
1: Acomodou. E, infelizmente, os dois tiveram o que há de mais grave na saúde. Que o chocolate foi um infarto e o Toninho foi um AVC. São as doenças que mais matam no mundo. Só perde para uma coisa. Acidentes. Principalmente acidentes de carro.
0: Nossa.
1: Tirando isso, todo mundo morre de medo de câncer. Fala de câncer. Ai, meu Deus do céu, o câncer. As doenças cardiovasculares matam muito mais do que o câncer. Muito mais. Só que o estigma do câncer
0: judia.
1: Só que a pessoa que tem uma sequela de um infarto, Euridice, ela não consegue se abaixar para pentear o cabelo, para lavar o pé. Ela não consegue fazer o movimento de pentear o cabelo. Ela não consegue deitar na sua cama com um travesseiro baixo, que provoca falta de ar. É bom viver assim? Impossível.
0: É impossível.
1: A pessoa não consegue namorar, Euridice. Não tem respiração, é cansaço. Isso são sequelas das doenças do coração, da insuficiência cardíaca. E são doenças que, infelizmente, matam muito mais do que o câncer. E poderiam ser prevenidas

0: com um check-up anual, com exames de rotina, com exames preventivos, uma vezinha no ano. Uma vez a gente já consegue ter uma boa noção do que possa estar acontecendo com os pacientes.
1: Bom dia, doutor.
0: Bom dia, Milton.
1: Doutor, quem está em casa, nos ouvindo agora, e tem aquela dúvida como procurar o senhor, como procurar um profissional, que está com aquela dor na nuca, cabeça doendo muito, o corpo... Porque, doutor, eu era pré-diabético e agora eu passei a ser diabético. Esse dia até assustei, que eu fui medir a minha diabetes, estava 400 e pouco. Eu parei de tomar um remédio que o médico tinha passado e sempre ela estava até 200. E quando eu vi, o trem estava desandado.
0: Já bem avançado, né?
1: Aí me passaram insulina e o médico mandou eu mudar meu cardápio e fazer atividade física, que antes eu fazia e eu parei. Aí eu comecei a andar, comecei a mudar minha alimentação, abaixou. Graças a Deus, estou tranquilo agora. Mas eu quero... A pergunta é bem, bem simples. Quem está em casa, o que tem que fazer, quem tem que procurar, se o senhor tem uma clínica particular, se a pessoa não tem o dinheiro, ir num profissional do posto de saúde, o que o senhor tem a orientar essa pessoa que está em casa e que tem pressão alta e que está com esses sintomas... Que é um tipo de um pré-infarto, né? Isso. Dor na nuca.
0: Perfeito a sua colocação. E isso é muito bom para a gente poder até orientar a população de maneira geral. Muitas pessoas reclamam do SUS, mas não é bem assim. O SUS é a porta de entrada para muita prevenção, para resolução de muitos problemas de saúde. Eu acho que aquele paciente que o corpo começa a dar sinais... Vamos falar do seu caso de diabetes... Que a pessoa começa a ter muita sede, começa a fazer muito xixi.
1: O pé formigar.
0: Exatamente. Já são indícios de que, opa, peraí, não, tem alguma coisa errada. Tem alguma coisa errada. Pessoa que está com muita fome, que bebe muita água, que está com muita sede, que urina bastante, são sinais de diabetes já alterado. A porta de entrada é o SUS.
1: Sim.
0: É o postinho de saúde.
1: Sim.
0: Se a pessoa tem uma condição financeira que lhe permita... fazer uma consulta particular, ótimo. O clínico geral está aí, o cardiologista está aí. Porque o cardiologista, para ser cardiologista, primeiro ele tem que ser clínico. Então, ele vai fazer essa avaliação. Mas a porta de entrada dessa pessoa, busca o posto de saúde inicialmente. Lá ele vai receber um atendimento inicial, lá ele vai ser muito bem orientado e, às vezes, dependendo de quem estiver ali, até tratado muito bem. Caso contrário, se já for um caso um pouco mais delicado, avançado, esse médico da unidade básica, ele vai fazer a orientação para essa pessoa buscar um serviço especializado. Aí ele vai procurar, geralmente, neste caso do diabetes, o endocrinologista, que vai conduzir. Agora, já dando uma pitada aqui no seu caso, infelizmente você já é um paciente de risco intermediário. Por si só, só por ser diabético, você é um paciente de risco intermediário. Não estamos falando de baixo risco, já de intermediário, de doenças cardiovasculares. E, infelizmente, o paciente que é diabético e maltratado, o risco dele ter um evento trágico é muito alto. Seja a amputação de um dedo, seja uma cegueira, seja a perca de um rim, seja um infarto cardíaco. Porque, infelizmente, o diabetes é uma doença que atua no corpo todo. Essa formigação, esse formigamento dos pés é um dos sinais, porque ele atua nos nervos. O diabetes vai comendo os nervos por dentro.
1: Você acredita, depois que eu comecei a fazer a caminhada, parou?
0: Maravilha, maravilha. Mudança de estilo de vida é fundamental nas doenças cardiometabólicas.
1: Refrigerante, doce, cerveja, massa, cortei tudo.
0: Carboidratos de maneira geral. Então, assim, mudança de estilo de vida é fundamental. Quantas e quantas vezes eu falava para o nosso amigo Eurides Filho, Eurides, peso é inimigo da saúde. Eu vibrava quando ele postava na praia fazendo atividade física e perdendo peso, o Neguinho Cleito, professor, incentivando ali do CrossFit.
1: E ele mora do lado da academia, né?
0: Do lado da academia. Do lado da academia
1: dele.
0: Não tem
1: nem como inventar desculpa.
0: Ele tava voando baixo, tava fininho no natural fazendo o CrossFit dele. Aí, de repente, a outra vez eu já vi a moto dele andando igual aquelas motos de desenho, sabe? Toda torta, troncha. Que eu olhei e falei, meu Deus do céu, Eurides de novo.
1: Cento e poucos quilos.
0: Mas agora ele já... Peitoral, bonitão, garotão, lábios carnudos, né? Tá aí agora perdendo. Já foram quantos quilos, Eurides?
2: 70 quilos.
0: Mudança de estilo de vida. Peso é inimigo da saúde, gente. Vocês que estão ouvindo... Ah, e as canetas? Ótimo! Faça uma avaliação prévia, você tem condição, não façam por demanda própria, não vão usar sozinhos. Faça uma avaliação, procure um profissional apto para isso, está aí, veio para ajudar. Maravilhoso.
1: Doutor, meu finado pai falava assim que o gordinho, você pode colocar o prumo nele na frente, atrás, não dá prumo não.
0: É complicado, não tem jeito. Síndrome metabólica, geralmente associado com obesidade, que afeta vários fatores. Vários, vários. É gordura, é diabetes, é pressão, é coração. Então, assim, temos que ter muito cuidado. E mudança de estilo de vida é fundamental,
1: meu. E a pessoa obesa e de idade mais avançada, parece que é um ímã, né? Aí vem pressão alta, vem diabetes, vem colesterol, parece que tudo puxa, né?
0: Exatamente. Porque são doenças extremamente interrelacionadas. Elas acabam uma puxando a outra. E, infelizmente, diabetes é uma das doenças mais graves que existem.
1: Inclusive, eu estava até com pressão alta. Minha pressão estava de 12 por 14, 12 por 16. Agora não, está normal.
0: Ótimo. É isso aí. Continue
2: se cuidando. Eu recordo, doutor, é que quando eu estava acima dos 180 quilos, eu tomava 4 comprimidos de pressão por dia. Hoje só estou com medicamento e estou me sentindo muito bem.
1: Exato. E o Gardenal?
2: Não, o Gardenal já toma de vez em quando. Doutor, é a questão de arritmia cardíaca. O que, que significa essa palavra, arritmia cardíaca? Que é uma fala aí que assusta muitas pessoas, né, quando uma pessoa fala.
0: Isso, são alterações do batimento, nada mais. O batimento ele tem um automatismo e um mecanismo muito regular. O coração é uma máquina perfeita, tanto do ponto de vista elétrico, ele funciona por mecanismos elétricos e por mecanismos de encanação. Uma bomba hidráulica perfeita. E o que significa arritmia é uma falha nos batimentos do coração, na ordem de batimentos do coração. O coração ele é muito marcado. A partir do momento que você tem uma falha elétrica, geralmente a gente, para o ouvinte entender, é um curto-circuito no mecanismo elétrico do coração. O coração ele vai deixar de ter um batimento regular e aí ele vai entrar com batimentos irregulares, como se fosse uma escola de samba. Os batimentos do coração ele é muito marcado. Então ele começa a ter batimentos fora do padrão. A pessoa, às vezes, ela queixa de que está tendo a sensação de que o coração está batendo mais acelerado, mais rápido, diferente, e às vezes, em algumas ocasiões, até provoca desconforto para respirar. E se a alteração é muito intensa, isso pode levar até uma parada cardíaca. Ou até mesmo ao uso de um implante de marca-passo. Por quê? Porque é a parte elétrica do coração que emite o impulso e, em alguma maneira, ele está se perdendo, ou ele está muito acelerado, ou ele está muito alterado, desorganizado. É onde que entra os choques. Quantos filmes a gente vê aí, né? A pessoa está lá no chão recebendo uma massagem cardíaca e aí, de repente, ela recebe um choque. O choque nada mais é para tirar aquela desordem do coração, aqueles batimentos totalmente alterados, para tentar reorganizar. O choque ele vai lá e como se ele fizesse, ele zerasse, ele deletasse ali toda aquela bagunça e vamos começar novamente de maneira organizada. Então, marca-passo, o choque, tudo isso faz parte do tratamento das arritmias cardíacas, para tentar organizar os batimentos novamente.
2: Doutor Carlos Eduardo Leão, nosso cardiologista, a questão da pressão. Houve algumas controvérsias recentemente, alguns pesquisadores aí, que o certo era 12 por 8. Outros já dizem que é 9 por 13. Na verdade, qual que é a melhor forma do cidadão estar bem na pressão, doutor?
0: Eurides, realmente, veio aí... Não foi uma mudança, Eurides. Na realidade, a pressão continua 12 por 8. Tá? É só a faixa da pré-hipertensão, vamos dizer assim, que ela já não é mais ela considerada algo mais tranquilo. Não, a pessoa que está acima de 12 por 8, ela tem um risco intermediário já, e a gente precisa já começar a tratar essa pessoa, que antes era considerada como pré-hipertenso, não precisava de tratamento, agora não. Agora ela já tem que começar a ser tratada, principalmente se ela está nessa faixa de pré-hipertensão e ela é um diabético, por exemplo, igual o nosso amigo. Opa, peraí. Não é uma hipertensão definida ainda. ele é um pré-hipertenso, mas ele já tem outras doenças, ele já faz uma hemodiálise porque perdeu o rim, ele já tem um diabetes, ele já tem uma pressão aumentada dentro do olho. Opa, então nós já, mesmo sendo um pré-hipertenso, às vezes a gente já tem que começar a tratar a pressão desse paciente. Então, o que mudou foi a concepção do pré-hipertenso, na faixa ali de 12 por 8 até 14 por 9. Aí, isso aí que antes não era tratado, agora, dependendo de cada caso, já tem que ser começar a tratar.
2: Aqueles marcador de pressão digital que a gente compra nas farmácias, aquele tem procedência, tem validade, ou aquele do médico ele é mais preciso?
0: Não, eu ia dizer, eles têm validade sim. O que a gente pede são algumas marcas mais recomendadas. Tem um site, tá? Você entra lá no site da Organização Mundial da Saúde, você entra no site do CFM, tem na parte da cardiologia, tem sites que orientam quais aparelhos comprar, quais são certificados e validados. O que a gente pede é para não fazer uso daqueles de pulso, e sim fazer uso de braçadeira, aqueles que vêm aqui na parte do bíceps, aqui em cima, tá bom? E o que a gente recomenda é fazer a pressão arterial, medir a pressão arterial de maneira adequada. O que seria medir de maneira adequada? Você está em repouso por pelo menos 5 minutos, sentado numa cadeira, tal como nós estamos aqui, porém com o braço apoiado em uma mesa, palma da mão para cima, sem conversar, os dois pés apoiados no chão e as costas apoiadas no encosto da cadeira. Não ter tomado café ou comido 30 minutos antes e não ter praticado atividade física ou sexual 90 minutos antes. Essas são as recomendações de maneira correta para serem feitas. E uma outra observação também: bexiga vazia, fazer xixi antes de aferir a pressão arterial. Então, seguindo essas recomendações e com um aferidor desses na farmácia, tem o selinho do Inmetro lá atrás dele lá, tá? E seguindo essas recomendações, com o aparelho de braçadeira, a precisão é muito boa, muito boa.
2: Você sabe por que eu fiz essa pergunta? A gente vai nos postos de saúde dos hospitais, o primeiro atendimento é da técnica de enfermagem, aquela que faz o primeiro atendimento. E muitas das vezes, quando tem tempo, o próprio enfermeiro faz. Mas eles nunca tiveram esse cuidado de estar nos orientando. O senhor já fez xixi hoje? O senhor tomou café antes e tal? Não tem. Isso. Aí quando você...
1: Chega lá de bicicleta.
2: Eu quantas vezes, eu vou falar pelo Hospital de Aragás, eu ia lá ferir minha pressão, estava 18, 18, 18, 18, nunca baixava. Aí quando passava mais ou menos 10, 15 minutos, ela voltava para 14. Aí eu achava que era não, mas o negócio eu falou. Se eu tivesse aquele tempo de esperar mais um pouco, ter tomado um café, por que que não toma café hoje? Você vai na casa hoje 10 vezes, você vai na casa, 10 cafés que a gente toma, né?
0: Exatamente.
2: E o café, ele faz mal pro coração, doutor? Ele tem alguma
1: contraindicação? Na verdade, o açúcar que vai nele que faz mal, né?
0: Exatamente. O prejudicial é a quantidade do açúcar. E a questão do café, ele não faz mal em hipótese alguma, desde que tomado com moderação também. Com moderação. Tem pessoa que toma uma garrafa de café. Qual que é o problema do café? A cafeína, que ela é um estimulante natural. Ela acaba te deixando um pouco mais alerta, um pouco mais atento. E algumas pessoas que têm predisposição para arritmias cardíacas, elas vão ter um aumento dos batimentos, alguns batimentos fora do padrão, umas extrassístoles, que são esses batimentos fora do padrão, provocado pelo excesso de cafeína. Aí onde que entra o café, os refrigerantes à base de cola, tem uns dois aí, os refrigerantes pretos, né? A Coca-Cola, a Pepsi, energéticos. Tem muitas pessoas que tomam energético e faltam morrer. E tem outras pessoas que tomam energético e não sentem absolutamente nada. É uma sensibilidade de algumas pessoas. O meu irmão, o Nego Leão mesmo, ele toma energético, ele passa mal. Olha. Eu vou dirigindo daqui para Goiânia, eu tomo um litro de energético e não sinto nada. Então, cada caso é um caso. Porém, são substâncias que têm certo nível de cafeína que deixa a pessoa mais ligada, mais ativa, mais esperta. E se a predisposição dela é para arritmia, a chance dele ter desconforto é grande. Existe, sim.
1: Doutor, a respeito do açúcar no café, o que eu me policiei em casa? A gente fazia o café numa chaleira normal, mais ou menos 500 a 700 de água, né? E colocava 6, 7, 8 colheres de açúcar.
0: Ave Maria, era melado.
2: Era melado, né?
1: Aí de tanto eu assisti aquele Pablo Marçal, ele falando que açúcar é um veneno, e BBB e tal. Ó, reduz, vai reduzindo. Quando você vê, você já tirou. Aí o que, que eu fiz? Em vez de colocar 7, 8 colheres de açúcar, eu coloquei. Estou dando uma ideia para quem está em casa nos ouvindo.
0: Sim.
1: Ao invés de eu colocar 7, 8, eu coloquei 3, 4. Diminui para 2. Hoje eu coloco 1,5.
0: Perfeito.
1: Quando eu vou na padaria, tomar o café da padaria, eu peço um com açúcar e o outro sem açúcar e isso. Misturo os dois para poder tomar. Eu não consigo tomar o café das panificadoras que eu vou aqui na
0: Exatamente. Barra. O açúcar, infelizmente, ele acaba sendo um vilão nessa história, principalmente para o paciente diabético. Mas na realidade, não é só o açúcar em si. É tudo em excesso nos traz malefício. É o açúcar em excesso, é a gordura em excesso, é o sal em excesso, isso falando das doenças cardiovasculares, né? A gordura em excesso vai levar à obstrução, entupimento das artérias do coração, que vai levar ao infarto. O açúcar vai levar ao diabetes. O sal vai levar à hipertensão, que vai levar ao AVC. Então, uma coisa puxa outra.
1: Doutor, outra coisa que eu mesmo tenho por mim, é só uma história que eu vou contar. Eu chupava 4, 5 mangas. E eu tava tranquilo ali, querendo trabalhar lá na construção de casa e tal. Eu chupava 4 mangas, diabetes eu acho que aumentava, e eu ficava querendo só deitar no sofá. Eurito, você sabia que, por exemplo, para fazer um suco de laranja, se usa 8, 10, 12 laranjas. E o diabetes só pode chupar uma laranja. E com casca, e com a... com bucho, com... como que fala aquele?
0: A bucha mesmo.
1: Bucha. E antes eu chupava 2, 3 laranjas com sal.
0: Exatamente.
2: Doutor, o Marcos Lima, lá de Aragarças, grande doutor Carlos Eduardo, manda um bom dia pro senhor, tá lá nos ouvindo.
0: Bom dia, Marcos, nosso grande amigo lá de Aragarça.
2: Os gêmeos,
0: muito
2: né?
0: Querida. São os gêmeos,
2: os
0: né?
2: Gêmeos,
0: não são os gêmeos, são os papinhas.
2: São os papinhas.
0: Irmãos do nosso querido e saudoso Papa.
2: É verdade.
0: Né? Você sabe o nome do Papa?
2: Não sei do Papa. Eu sei do
0: Warley Alves de Lima.
2: É, o Warley Evangelista Lima. É verdade. E
1: doutor,
2: o Marcos e Márcio, né? Isso. Os irmãos.
1: Voltando só ao negócio da diabetes. Além de formigação no pé, secura na boca e mal-estar de tontura, qual é uma outra coisa que talvez eu não senti e que a pessoa que está em casa sente, se eu sabe, para falar para aquela pessoa?
0: Claro,
1: vai procurar um médico que...
0: Diminuição da sensibilidade das extremidades. Não sentir, às vezes, uma cosquinha nas extremidades. Não sentir dor. Não sentir a sensação do calor ou do frio. Pisar num prego. Qual que é o problema? É a neuropatia diabética. É a doença ter comido as terminações nervosas dos membros, principalmente dos pés, e evoluir com neuropatia. Ela perde a sensibilidade. Seja para o frio, para a dor, para o calor, é onde, infelizmente, um grande amigo nosso acabou falecendo por complicações do diabetes. O Leto, nosso querido saudoso Leto.
2: O Leto.
0: Ele teve um quadro de diabetes, ele, infelizmente, não tratou de maneira adequada, não sabemos as causas, circunstâncias, e ele evoluiu para uma ferida no pé muito grave, muito... E aí, qual que é o problema?
2: Ele chegou a esconder essa ferida da família também.
0: Sim, a pessoa não tem a sensibilidade, é uma feridinha pequenininha que a pessoa acaba escondendo, ela infecciona, ela inflama... E aí quando ela observa que ela vai ver, já está um buraco.
1: E se a diabetes estiver alta, nunca vai...
0: Difícil de ser tratada. Então essas são as observações. É perca de sensibilidade, né? Principalmente isso. Diminuição da acuidade visual. As vistas ficam ruins, enxergar fica mais difícil. É retinopatia diabética. É a dificuldade de começar o que você lia a certa distância. Você já não está lendo mais. Ataca também a visão. Ataca o coração,
1: mês
0: ataca
1: de janeiro,
0: os rins,
1: mês
0: dificuldade para urinar, inchaço, atacando os rins.
1: Doutor, mês de janeiro eu caí de moto, aqui tem até a cicatriz.
0: Sim.
1: Eu fiquei 15 dias sem comer arroz. De tanto eu fiquei com medo que eu fui no hospital, a mulher falou, você é diabético? Eu falei, sou. Vamos medir? Aí estava 238. Ela falou, se você não abaixar essa diabetes sua, não vai curar. E você perde o braço, perde a mão, vai ter que amputar. Eu falei, meu Deus do céu. Aí eu parei de comer arroz, fiquei 15 dias. Não foi uma semana.
0: Insisto mais uma vez para você e para todos os ouvintes. Mudança de estilo de vida, dieta, atividade física são fundamentais para essas doenças.
1: O arroz, o que o senhor me fala do arroz?
0: O arroz em pequena quantidade no almoço.
1: Pouquinho.
0: E não comer a janta. Arroz.
1: Eu comia 3, 4, 5 conchas.
0: Exatamente.
2: Então, o meu caso, eu evito. Eu tenho 9 meses que eu evito o arroz, o feijão e também o...
1: Opa! Mas se evitar tirar de uma vez, o corpo vai...
2: E também,
1: é melhor reduzir, né, doutor?
2: O açúcar, também tirei o açúcar também, o arroz, o feijão, o açúcar e o macarrão.
0: Isso. Né? Carboidratos, massas, são ricos, altamente ricos nesses teores.
1: E o espetinho lá?
2: Eu tirei toda a gordura, né, doutor? Doutor, sabe quem está nos ouvindo também? Não sei se o senhor conhece esse rapaz aqui. Eu conheço ele pouco, assim, né? Chamado Alessandro, lá de Aragarças.
0: Meu grande amigo de infância e até hoje, grande amigo.
2: Ele tem um apelido também.
0: É o famoso Funga. Eu sou aragarcense nato, roxo, sabe? Então eu conheço a turma toda.
1: O senhor conhece o Meirelles Santos Júnior?
0: Demais da conta, meu grande amigo. Ele tem um grande defeito, tá?
1: Nos ouvindo.
0: Meirelles, meu amigo, corintiano.
1: E eu sou palmeirense.
0: Você tem um grande defeito. É esse, o único defeito do Meirelles.
1: E eu sou palmeirense e ele é corintiano.
0: Exatamente.
1: Somos compadre.
0: Olha aí, o Meirelles, nós estudamos juntos por muito tempo, no 31 de março. Somos amigos até hoje. Assim, muito orgulho de falar dos meus amigos. Eu tenho muito orgulho da minha infância, dos meus amigos, que eu fiz, nascido e criado ali em Aragarças, na beira do rio Araguaia. Então, esses dias atrás, uma passagem bacana, eu dando uma voltinha de canoa ali no rio, passando ali pelo fundo do CDL, eu vi a árvore que eu usava para amarrar a corda e fazer balanço e pular no rio. Está lá até hoje, até a corda também está lá.
2: Olha, quem está ouvindo a gente também é o Sargento Carvalho. Ele é morador de Aragarças também. Falou, olha, parabéns pela entrevista. O doutor Carlos Eduardo está nos orientando certinho aí. É o que a gente precisa, doutor, porque a gente tem a mania de médico, advogado e louco. Todos nós temos um pouco, né?
1: Doutor, dá uma lula
2: para o Meirelles. Claro que...
1: Ele está nos ouvindo lá, o Meirelles.
2: Quem está ouvindo?
1: Meirelles.
2: Ah, o Meirelles, tá lá?
0: Meirelles, um abraço, meu amigo. Satisfação em revê-lo, tá, em falar com vocês. Sempre que a gente tem oportunidade de estar junto, para mim é uma satisfação, tá bom? E também para o Sargento Carvalho também, um abraço aí que está nos ouvindo, um grande abraço. Eu espero que tenha contribuído aí para sanar algumas dúvidas e é sempre bom falar de saúde.
2: Eu fico muito preocupado, doutor, é porque nós temos uma mania, da avó falou, da bisavó falou. Só que hoje não há necessidade mais. Agradecemos as orientações dos avós, elas chegam num momento oportuno. Sim. Mas hoje nós temos um profissional que está preparado para isso. E muitas das vezes a gente gasta dinheiro bebendo cachaça, indo para a praia, indo para o final de semana, resenha, e deixa de pagar uma consulta e de fazer um exame para ele mesmo. Aí eu disse, mas o exame é caro. Mas é caro aonde? Não é caro, não. Eu acho que o preço hoje é bem compatível hoje ao cidadão brasileiro. Se ele se ajustar aqui, ele vai. Por que na urgência consegue fazer? Então, por que não faz na prevenção?
0: Exato.
2: Então hoje eu vejo isso hoje. O senhor hoje tem uma clientela aí, são os pacientes, vamos dizer, pacientes aí, que o senhor vem acompanhando em muitos e muitos anos, e a evolução está sendo muito boa. Vou dar exemplo por mim. Quando lá eu estive, o senhor fez um check-up aí e falou, olha, precisamos melhorar. E eu melhorei. Mas para isso, a gente tem que ter confiança no médico. E o senhor hoje passa uma confiança muito grande para todos nós. E o detalhe que eu acho bacana, as crianças hoje, o senhor tem muito pacientes, crianças aí, que quando chegam lá, eles sentem-se à vontade com o senhor. Porque o senhor é muito carismático, o senhor é muito presente na vida daquela criança, da família, o senhor é um homem família. Então isso ajuda muito também no tratamento, né, doutor?
0: Com certeza, Eurides. Eu tenho buscado fazer a medicina de uma maneira humana. A medicina está se perdendo aí no caminho aí com um viés econômico muito forte. Muito forte. Nós médicos somos trabalhadores como qualquer outro. Nós vivemos de medicina, nós temos o nosso salário. Mas aqueles que colocam a economia na frente da humanização acaba estragando, perdendo. E eu como médico, como cardiologista, eu tento fazer de uma maneira mais humana possível. Eu tento fazer uma medicina próxima do paciente, uma medicina mais tranquila, uma medicina onde que a gente consegue ter um tempo para poder ouvir o paciente, para poder discutir o caso e, em hipótese alguma, deixar o paciente com dúvida. O paciente, ele tem total direito de saber o que está acontecendo com ele. esclarecer todas as dúvidas dele e dar toda a liberdade de falar, olha, me pergunte qualquer dúvida, não vá embora daqui, não saia, não abra essa porta e saia daqui com dúvida. Tá? E o que você falou é muito importante, Eurides. Às vezes a gente dá importância para um cigarro, para uma bebida. O seu programa ele é muito aberto e a gente tem que falar a língua do povo. Então, muitas pessoas gastam dinheiro com coisas inúteis. Farra, pinga, cachaça, puta, festa e por aí vai. Mas não tem coragem de gastar com uma consulta médica que vai mudar a vida daquela pessoa para sempre. Eu costumo dizer que não é gastar. É investir na sua saúde. É investir na sua saúde. E falando da minha, se a gente fazer uma avaliação, a gente, dos demais cardiologistas, temos, graças a Deus, excelentes cardiologistas, temos relacionamentos muito bons entre os cardiologistas, mas a nossa é um valor mais acessível. A gente tenta atender de uma maneira que o paciente consiga pagar.

0: nossa é um valor mais acessível. A gente tenta atender de uma maneira que o paciente consiga pagar. Para alguns, continua sendo alto? Sim, porque infelizmente o cenário econômico é ruim. O poder de compra é ruim. O poder aquisitivo é ruim hoje da população brasileira. Mas, de maneira geral, nós temos que fazer um esforço para cuidar da nossa saúde.
1: Ah, bacana. Eu observo muito, doutor Carlos Eduardo, é que o senhor tem essa preocupação de atender e a gente vê a demanda hoje, principalmente de mulheres, é muita. Antigamente só havia homens com problemas de coração. Hoje tem mulheres também, estão preocupadas também
0: E muito,
1: e
0: Euridice.
1: buscando, e crianças também.
0: E é um gênero muito importante para as doenças cardiovasculares, porque as mulheres, elas são diferentes na sintomatologia. Euridice, se parar para observar, as mulheres nascem sentindo dor. É a dor do parto. Quando chega na adolescência, é a dor da menstruação. Quando chega na vida adulta, é o desconforto da menopausa. E aí, quando chega na hora do infarto, de uma doença cardíaca, a mulher que é condicionada a sentir dor o tempo inteiro, ela fala assim: é só mais uma dor e não dá a devida importância. É onde que a mulher morre mais das doenças cardíacas, porque nela a manifestação é diferente. Então, o olhar para a mulher hoje dentro da cardiologia, ele é diferente. Ele é mais específico, ele é mais detalhista, ele é mais cuidadoso, cauteloso com a mulher, porque a apresentação atípica dos sintomas cardiovasculares na mulher é totalmente diferente. Mulher é especial, Euridice, não tem jeito.
1: É a que manda de
0: Especialmente a
1: nós.
0: minha, tá?
1: É a
0: Doutora
1: que manda.
0: Renata.
1: A doutora Renata também é médica, né, doutor?
0: Sim, doutora Renata é médica, dermatologista, atende lá junto com a gente na Clínica Gênesis. Excelente dermatologista, tá bom?
1: Inclusive, o senhor vai marcar uma entrevista aqui com ela,
0: Sim,
1: aqui para a gente
0: ela
1: estar.
0: vai vir já já.
1: Eu gosto muito do senhor, doutor, porque o senhor faz uma medicina com muito carinho, com muito amor, e é muito verdadeiro.
0: Sempre.
1: E a gente tem que ter essa liberdade de perguntar para o médico,
0: Isso.
1: conversar com ele. E o senhor conhece o povo de Aragaça da Barra, praticamente todo mundo, essa moçada aí. Então, estou
0: Conheço.
1: tendo até facilidade de consultá-lo, né?
0: Sim.
1: E o que eu vejo também é que a gente procura muito os médicos para os filhos nossos, poucos demais. E a gente, eu tive entrevistando recentemente um oftalmologista aqui, eu falei, Euridice, com 3, 4 anos já tem que levar o filho no oftalmologista. Ah, mas ele não tem problema, você não sabe, você não é médico dessa área. E eu falo da mesma coisa, levar no cardiologista não quer dizer que ele esteja doente, não. Vamos prevenir algo diferente. Aquela dorzinha no braço, aquela formigação no braço, pode ser algum indicativo também, doutor?
0: Com certeza, Euridice. Como eu disse, nosso corpo dá sinais. Então, não tá legal, observou que seu filho está tendo alguma alteração, o filho está falando que está com dor no peito, que está com falta de ar? Provavelmente não será nada, Euridice. Provavelmente. Grande chance de não ser nada. Mas uma pequena parcela pode ter problemas cardíacos. E sim, somente com a avaliação é que a gente vai poder definir: tem risco ou não tem risco? Trata ou não trata?
1: A dona Benedita, aqui moradora do bairro Santo Antônio, ela manda mensagem para o senhor. Bom dia. Estamos sempre com o doutor Carlos Eduardo, o meu médico, da minha família também. Grande abraço.
0: Dona Benedita, um grande abraço para a senhora, minha querida. Tudo de bom, viu? Satisfação estar tá aí podendo levar mais essa informação para a senhora, tá? E feliz também pelo seu recado aqui.
1: Eu fico feliz. Aí, ó, Roberto também falando aqui também.
0: Abraço, Roberto.
1: Meu Deus, com essa entrevista, acho que estou com diabetes urinando demais.
0: É bom reavaliar, hein?
1: É porque, doutor, as pessoas têm a automedicação própria. Isso não é viável.
0: Sim.
1: Isso não é viável, isso é até perigoso. Porque nós temos uma mania de falar, menina, ah, pai, eu tô com dor de cabeça. Vai lá tomar dipirona. Ah, pai, tô com a dor no pé. Toma. A gente medica os filhos da gente. Nós estamos matando nossos filhos, nossos pais, sem saber, né, doutor?
0: Exatamente. A automedicação nunca é recomendada. Euridice, a diferença daquele comprimidinho que é para salvar, que é para pressão ou que é para o diabetes, é apenas a dose que pode salvar ou matá-lo. O mesmo remédio que vai ajudar numa pressão, ele pode fazer o paciente ir para uma parada cardíaca, se ele tomar em grande quantidade. Então, a automedicação nunca é recomendada. A diferença do remédio para o veneno é só a dose. Nunca, pessoal, tome medicação por conta própria. É um risco que você está correndo. Nunca coloque nada no seu corpo

0: saber. O seu corpo é divino. O seu corpo tem que ser íntegro. Tudo que você faz com o seu corpo tem que ter muito cuidado, tem que ter muito valor. Então, isso tem que ser muito bem avaliado, Eurides. Faça a sua avaliação, converse com um profissional, não faça nada de maneira aí pretensiosa, achando que vai dar certo, porque a chance de dar errado é grande.
1: A Érica do Nova Barra, ela pergunta: Dr. Carlos Eduardo, qual o medicamento correto ou mais preciso para quem tem pressão alta?
0: Olha, difícil de responder, porque cada caso é um caso, mas nós temos um quarteto preferencial, tá? Nós temos aí algumas classes, são quatro classes de medicação para pressão que a gente entra. Eu vou citar aqui nomes que para ficar mais fácil, tá? Mas eu não estou dizendo que é isso que você tem que usar. Eu estou falando que são os que inicialmente a gente começa para o tratamento, que são os BRAS, que entra aí a losartana, os IECAs, que é o famoso captopril, entra aí a tal da hidroclorotiazida, que é um diurético, tá certo? E aí, em quarto lugar, uma tal de espironolactona. Então, essas medicações, elas são usadas inicialmente, mas cada caso é um caso. E aí tem doses a serem ajustadas, combinações que são permitidas ou não, então só fazendo uma avaliação.
1: E para fazer a avaliação, qual que é o endereço lá e o telefone, doutor?
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1: 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Doutor Carlos Eduardo, quero agradecer a presença do senhor aqui. Nós vamos ter outras oportunidades de estar falando também. Essa oportunidade já foi de grande valia, já deu uma orientação bacana aos nossos ouvintes aí. E falar de saúde, ele é muito importante.
0: Bastante,
1: Eurides. E ela precisa ser falada, porque o tempo está passando, está indo, e a gente está preocupado só em trabalhar, só ganhar dinheiro, só fazer, e estamos esquecendo da gente, que é a saúde. Sem Exatamente. A saúde a gente não faz nada, né? E eu quero agradecer a Deus pela sua vida, porque a partir do momento que eu comecei a ter acompanhamento do meu cardiologista, eu tenho melhorado muito a minha condição de vida. Hoje eu trabalho hoje tranquilo, durmo tranquilo, hoje eu tenho outra vida hoje, e hoje eu levo o meu exemplo a outras pessoas também aí, porque não é fácil cuidar da saúde, né? Mas é preciso, né, doutor? Obrigado, um
0: Exatamente.
1: Bom dia.
0: Exatamente. Por nada, para mim é um prazer estar aqui falando sobre saúde mais uma vez. Agradeço a todos que participaram, agradeço a todos os ouvintes da Rádio Vale do Araguaia FM. Um bom dia a todos e tudo de bom, gente.
1: Tá aí, falei com o meu médico, meu cardiologista, doutor Carlos Eduardo Leão, né? Que é o nosso cardiologista, que trabalha ali na Clínica Gênesis, na Mato Grosso, esquina Coborora, aos fundos da Consulares aí. Você pode marcar sua consulta, você vai ser bem avaliado também. Nós vamos para o intervalo. Após o intervalo, nós temos aí o nosso deputado federal pelo Vale do Araguaia e também por Mato Grosso aí, é o Fernando Gorgem, ex-prefeito de 4 mandatos da cidade de Querência. Após o intervalo comercial, tem muito mais para você.
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0: Tá certo, nós estamos de volta, agora são 9h16. Obrigado, Milton Araújo, aí, pelo seu horário aí, nos cedeu esse horário para a gente entrevistar aqui o nosso próximo deputado federal por Mato Grosso e pelo Araguaia também, Fernando Gurgem. Eu tenho a satisfação e a felicidade de estar entrevistando porque eu conheço a trajetória desse moço. Prefeito de 4 mandatos lá em Querência, revolucionou aquela região lá e ele vem forte para ser o nosso federal. E nós precisamos. Há mais de 26 anos nós não temos um deputado federal do Araguaia. E o Araguaia eu tenho certeza que vai tomar juízo dessa vez aí e vamos eleger um deputado federal da região. Por que que eu falo isso? É porque a gente sofre muito com a desigualdade, com a Baixada Cuiabana, com Rondonópolis e com o Nortão. E aí tudo é para lá e nós aqui são as migalhas que caem da mesa do rei. E agora essa política ela veio para inovar, ela veio para fazer a diferença. Nós vamos ter um presidente novo, vamos tirar esse bandido que tá aí no poder aí, que malandro demais. Nós vamos colocar um cara que tem compromisso com o Brasil. Não é compromisso, não é com o Brasil, que é o Bolsonaro, e nós vamos, o governo que está aí também, nós vamos avaliar também, né? Nós temos dois nomes bons aí que estão sendo avaliados também, ao governo aí. Só tem um só? Ah, é? Então, se você falou, eu não discordo de você. Mas eu vim aqui agradecer a participação aqui do Fernando Gurgem, que é o nosso federal aqui, e o que eu admiro no Fernando Gurgem é pela sua sinceridade, pelo seu compromisso. Muito simples, muito humilde, né? E a gente vê isso que tá pegando. O Araguaia já decidiu. É Fernando Gurgem em Mato Grosso. Bom dia, deputado Fernando Gurgem.
1: Bom dia, Eurides. Bom dia, Milton. Bom dia, Rodrigão.
2: Bom dia.
1: Uber. É uma satisfação estar aqui com vocês, poder falar ao povo baragacense, poder pedir licença para entrar em sua casa, sua cozinha, através das ondas do rádio. É muito bom, Eurides. É uma maneira de você conseguir conversar de perto com o trabalhador, né, com o cidadão, com a dona de casa. Né, é muito importante isso. Pedir o apoio, esclarecer para eles que o Araguaia tem sido usado como um garimpo. O Araguaia, os garimpos são lá para o Nortão, lá para cima, mas o garimpo de voto é o Araguaia. Os caras são candidatos da região norte, da Baixada Cuiabana, da região sul. E o que falta, a gente vai garimpar no Araguaia. Há mais de 30 anos, Eurides, a gente não tem deputado federal. Então, e a culpa é de quem? A culpa é nossa.
0: Porque, é nossa.
1: Sinop tem 126 mil eleitores, tem 2 deputados federal. Nós temos 307 mil eleitores, não temos deputado federal. Né? Então, por que que eles têm 126 e têm 2? Porque eles são organizados e eles vêm garimpar no Vale do Araguaia.
0: São barristas também?
1: São barristas. Eu fui para lá semana passada, eles não votam na gente, não. Né? Eles não votam nas caras do Araguaia, não.
0: Mas que é o nosso voto.
1: Que é o nosso voto. Então, cabe a nós do Araguaia criar vergonha na cara e falar, chega. O Araguaia quer ter voz, o Araguaia quer ter vez, o Araguaia quer ser reconhecido em Brasília, como já foi no passado. E que só tem um jeito de fazer isso, que é um deputado federal. Né? Porque os deputados estaduais até que têm se feito bastante presente na região. O governo do estado tem sido muito presente nos últimos 7 anos na região do Araguaia. Mas a fatia que cabe a nós, que é nossa por direito, de dinheiro federal, a gente pega só as migalhas. As grandes emendas, os grandes investimentos vão para a base dos deputados federais. É normal. Eu eleito também, o recurso que eu vou conseguir em Brasília vai ser 100% para o Araguaia. Entendeu? Eu também vou cuidar só do meu quintal. No meu quintal vai ser o Vale do Araguaia todo. Então, 30 anos, o Araguaia fica em terceiro plano. Não é segundo plano, não. Em terceiro plano. E com a eleição de Fernando Gurgem, o Araguaia vai passar a ser primeiro plano de novo.
2: Fernando, deixa eu só... Quem ainda está nos ouvindo em casa, aqui em Barra do Garças, Pontal, Araguaiana, Ponte Branca, Ribeirãozinho, Torixoréu, o que que pode esperar do deputado?
1: Muito trabalho, muita dedicação e eu vou defender, quando você vai falar em legislação, eu vou defender o estado inteiro do Mato Grosso. Mas quando você vai falar em recurso, aí o Fernando Gurgem vai priorizar ser 100% Vale do Araguaia. Vou cuidar dessa região. Tem muita demanda, viu, Milton? Muita demanda, desde Vila Rica até Ponte Branca, né? É muita demanda, e principalmente na Grande Barra do Garças, que a gente tem uma demanda muito grande na agricultura familiar, a gente tem uma demanda muito grande na Grande Barra do Garças com saúde. Nós precisamos gerar emprego Nós precisamos gerar oportunidade para a juventude, porque o cara vem aqui, forma e tem que ir embora do Bairro do Garças porque não tem oportunidade. Precisamos atrair indústria, grandes empresas, grandes comércios, para que gere emprego e oportunidade para que o nosso jovem consiga ficar aqui e aqui ter um nível de vida melhor, uma opção melhor. E para isso a gente tem que ter representação política. Se nós continuarmos votando pessoal lá de Cáceres, da Baixada Cuiabana, nós vamos continuar em terceiro plano. A hora que nós tivermos o nosso representante aqui, aí nós vamos brigar, nós vamos cobrar junto ao governo do estado, junto ao governo federal, o que é de direito do Araguaia. É um gigante, né, em produtividade, é um gigante em turismo, não está sendo atendido no básico que é saúde, educação, segurança, agricultura familiar. Nós temos muita agricultura familiar, desde Confresa aqui, Barra do Garças, tem muita gente na agricultura familiar, precisa de apoio, pequeno produtor. E aí, uma vez, o nosso deputado federal pode ter certeza que vai ter o apoio e vai ter muito trabalho por toda a região do Vale do Araguaia.
0: Eu tenho observado muito o trabalho do senhor, daqui a pouco nós vamos ouvir a pergunta do Vicente. O Vicente Barreto também é jornalista aqui em Barra do Garças, representa também o senador Wellington Fagundes, que é candidato ao governo. Eu tenho observado muito que a população está mais exigente. Quando ela vai ver o currículo do político, primeiro ela vê se ele tem serviço prestado, se ele tem algo que já prestou na sua cidade ou no seu estado. E isso, o senhor sobra prefeito de 4 mandatos, o senhor tem toda uma experiência, tanto com pequeno, como médio, como grande também. E o que nós precisamos é isso, é homens e mulheres de coragem para o enfrentamento. E o senhor conhece, o senhor já esteve lá. Porque a gente aventurar, não podemos aventurar mais. O Brasil aventurou num governo do PT que está há 20 anos aí só regredindo. Então não podemos aventurar mais. E a mesma coisa para deputado estadual e deputado federal. A gente não pode aventurar mais. Nós temos aí carreiristas aí que estão na Assembleia Legislativa e no Congresso Nacional que chegou, acabou. Eles fazem um balcão de negócio com o mandato deles. E o senhor não, o senhor tem compromisso com a verdade, compromisso com o ser humano. E eu vejo isso, a verdade, quando o senhor fala. Eu estive acompanhando o senhor num debate essa semana passada, onde 4 candidatos do Araguaia Federal estavam lá, e eu observei a conduta de cada um. Tinha um rapaz lá, um tal de Dadanael, que é piada de mau gosto. Me desculpe, mas não tem condição. Eu vi lá o professor Severino, muito bem criterioso. Eu vi lá a Juliana, lá muito empolgada, mas também não me levou a nada. E eu vi o senhor falando com os pés no chão, falando com a verdade, falando com a realidade das condições, que nós podemos inventar, e o senhor já esteve lá. Então, como o senhor conhece a realidade daquela região, nada melhor do que ser o nosso representante daquela região e também aqui do Araguaia.
1: É interessante, não basta você ser do Araguaia, mas tem que ter serviço prestado. O que que você fez no teu município? Né? Simplesmente ser candidato porque eu quero me promover para ser prefeito, eu quero me promover para ser prefeita na próxima vez. O que que eu fiz no passado? Eu fui de esquerda, eu votei para a direita quando eu tive oportunidade. Eu defendi o Mato Grosso ou eu votei contra o Mato Grosso? Então tem que olhar, o povo tem que analisar isso, né? Tem candidato aí que se diz de direita hoje e ontem, quando teve oportunidade de votar, votou para a esquerda. Isso é ruim. Né, isso não é bom. Votou contra os interesses do Estado de Mato Grosso, né, na reforma tributária, por exemplo, dando um prejuízo para o Estado de 7 bilhões por ano. Né? Aí agora eu esqueci isso. Não, acho que o eleitor tem que saber disso, o eleitor tem que olhar isso tudo. E eu diria mais, eu acho que o cara, para estar pronto para ser candidato a deputado estadual e deputado federal, primeiro ele tem que ser prefeito. Porque todas as políticas públicas do Brasil, Urides, acontecem dentro do município. Nada que acontece no Brasil acontece fora do município. E aí, quem sabe da dificuldade é os prefeitos e prefeitas. Por que que eu digo isso? A legislação brasileira diz que você tem que gastar 15% obrigatório na saúde. Eu nunca consegui fazer saúde com menos de 32%, 33%, até 36% do orçamento. A legislação diz que você deve gastar 25% na educação. Eu nunca consegui fazer educação de qualidade em querência com menos de 28%, 30% do orçamento. Então, essas dificuldades, quem sabe? Só quem foi prefeito. Né? Quanto custa tratar das crianças que têm autismo? Né? Tanto na saúde, mais importante ainda na educação. É o prefeito que sabe. Quem sabe que falta recursos para tudo isso é o prefeito. Quanto custa o transporte escolar dentro da região amazônica? Quem sabe disso? Que o dinheiro que vem do governo federal, para quem está a 10 quilômetros de Goiânia e para quem está a 400 quilômetros da Barra do Garça, o recurso é o mesmo por quilômetro. E óleo diesel lá custa 8 e lá perto de Goiânia custa 5,5. E o dinheiro que vem para o prefeito é o mesmo. Quem sabe disso? Só o prefeito. Por isso que eu diria que um deputado federal primeiro tinha que ser prefeito para saber das demandas que tem para poder ajudar o município no que precisa. No custeio da saúde, né, auxiliar na educação, né, e realmente fazer funcionar a saúde no Vale do Araguaia, principalmente na Grande Barra do Garça. Precisa urgentemente ser companheiro da Barra do Garça para tirar do papel o hospital regional, né? Passou da hora, né? Alta complexidade, o Norte Araguaia, falar do Baixo Araguaia, vai tudo para Palmas. O Médio Araguaia, em alta complexidade, vai para Goiânia. E o Alto Araguaia vai tudo para a capital do estado. Agora, ultimamente, de Querência, Canarana, Água Boa, a região de alta complexidade, estão mandando para Lucas do Rio Verde, para Mutum. Né? Por que não para a Barra do Garça? Porque nós não temos representante há 30 anos. Se nós tivéssemos um deputado federal há 30 anos trabalhando aqui na Barra do Garça, no Vale do Araguaia, nós já teríamos alta complexidade, nós já teríamos aparelhagem suficiente para mexer com todo que é tipo de saúde de alta complexidade. Então, o Araguaia, nesses 10 dias, tem que decidir. Você vai ficar mais 4 anos sem representante em Brasília, sem ter voz no Congresso Nacional, ou vai ter um representante à altura, que tem compromisso, que tem conhecimento de toda a região da Araguaia, né, que já foi prefeito por 4 mandatos, Fernando Gurgem, com um número, né, de 2026, número 2026, ou vai ficar mais 4 anos esperando, né, sem representante, e pegar as sobras que sobram das outras regiões para nós. Né? Um eleitor falou para mim esse dia, Eurides, da questão de voto regional, de votar nos caras de fora. Ele falou assim: escuta, ô deputado, se você tiver 2 latas de tinta, você vai pintar minha casa ou vai pintar a sua? Eu falei: eu vou pintar a minha. Ele falou assim: é assim que faz o deputado. Primeiro vai cuidar da tua casa. E aí nós estamos 30 anos sem representante, nós precisamos de um deputado daqui da região, que beba água da Barra do Garça, de Vila Rica, que passe o Natal no Araguaia, que passe a Páscoa no Araguaia, que passe o feriadão dentro do Araguaia, e não que venha passear de 4 em 4 anos, buscar o voto igual paraquedista, e se diz do Araguaia, esses caras são postiços no Araguaia. Vejam alguns números, Urides. Os números mostram a verdade. A Grande Sinop tem 126 mil eleitores, tem 2 deputados federais. 126 mil eleitores, tem 2 deputados federais. E o Grande Araguaia tem 307 mil eleitores, não tem nenhum deputado federal. Os números mostram a verdade. Os números mostram tudo. Nós temos no estado 20 mil policiais, menos de 20 mil policiais. Eles têm 3 vagas das 8. 20 mil pessoas têm 3 vagas das 8 dos deputados federais. Nós temos 600 mil agricultores entre marido e mulher e pecuarista. Nós não temos nenhum agricultor, nenhum pecuarista no Congresso Nacional representando o estado de Mato Grosso. Em quem nós votamos? Em quem o Araguaia está votando? É bom conscientizar, é bom lembrar e aproveitar essa oportunidade que a rádio tem de entrar na sua casa, no sítio, né? Você que está no Uber, você que está no táxi, você que está no trabalho, ao trabalhador fazer essa conscientização. Olha o santinho que os caras estão entregando para você, onde é que mora esse cara? Ele é do Araguaia? Ele tem serviço prestado? Que não basta ser do Araguaia se não tem serviço prestado. Ele tem serviço prestado na sua comunidade, no seu município? E aí você decide. Eu quero um cara daqui, mas quero um cara que já prestou serviço, que tem competência, que já foi prefeito, e aí você decide. Porque senão

0: da questão federal em Brasília. Então, se nós não tiver, né, na bancada federal do Mato Grosso uma pessoa que representa o Araguaia, nós vamos continuar ficando com a sobra.
1: Oi, Lips. Bom dia a você, bom dia a todos os ouvintes aqui da Vale do Araguaia FM. Forte abraço aí para o nosso diretor Fernando Del Montes, presidente aí da nossa associação cultural. E olha, eu queria dar um testemunho aqui muito importante. Eu acabo de chegar, ontem à noite cheguei lá da região de Alto Boa Vista. Rapaz, você vir de Porto Alegre do Norte até Barra do Garças é uma peregrinação você passar no contorno ali de Bom Jesus do Araguaia até chegar em Confresa. É um verdadeiro massacre, sabe? Do seu corpo, da sua saúde. E pior ainda é quem estiver morando lá em Alto Boa Vista, por exemplo, e passar mal e precisar sair de ambulância de lá. Você acaba de morrer antes de chegar no asfalto, de tão complicado que é a saúde. E agora, recentemente, o governo federal acaba de retirar 100 milhões do orçamento do ano que vem. Você sabe o que representa isso? Que o ano que vem não vai ter dinheiro para continuar o asfalto. Até agora, o governo demorou 4 anos para fazer 13 quilômetros. Bem 13. 12, 13 quilômetros. E agora, o governo federal está lá com mais 20 quilômetros, que eles prometeram 50, pronto, mas não inaugurou. E está faltando ainda em torno ali de 110, 120
2: Nossa, ainda
1: quilômetros
2: falta
1: pelo
2: muito.
1: contorno. Então, gente, as patrol não podem sair de lá agora que vai começar a chover. Porque na seca é poeira. Na seca é poeira, costela de vaca e buraco. Na chuva é lama e atoleiro. Nós não estamos falando aqui nem de escoação de safra, ô Fernando. Nós estamos falando aqui só de transitar. Agora, a escoação de safra é muito pior, porque uma parte sobe para ir para o Porto de Itaqui e uma parte desce, né? Ainda desce aqui para baixo para sair por aqui. Sai ali na Água Boa, pela ponte que tem no Rio das Mortes, na ponte do Rio Araguaia, que vai sair lá na cidade de Cocalinho. Então, gente, é muito sofrimento para essa turma toda. Agora eu pergunto, Fernando, quem é que vai recuperar esses 100 milhões no orçamento? Quem é que vai chegar lá e bater o pé na mesa, o pé, bater qualquer coisa na mesa, um pedaço de pau na mesa do presidente e dizer: olha, devolvo os 100 milhões do orçamento. A gente precisa asfaltar essa região. Porque senão esse asfalto vai sair daqui quantos anos? Mais 10, mais 20, mais 30 anos? Então isso é um absurdo, isso é uma loucura o governo federal fazer um negócio desse. E tá tirando esses 100 milhões para botar onde? Fala para mim. Então, ô Fernando, é essa a briga que nós precisamos enfrentar o ano que vem. Gente, e o Fernando só pode enfrentar se tiver mandato. Para começar, o cabra que não tem mandato chega lá em Brasília, ele não pode nem entrar na Câmara. De vez em quando ele interdita tudo e fala: onde você vai? Ah, eu vou no gabinete de fulano. Se o fulano falar que não tá lá, você não entra.
2: É verdade.
1: Então, precisa ter mandato, precisa ter autoridade, e por isso que o Araguaia precisa ter um deputado federal de verdade. Não esses que vêm aqui completar os votos que eles tiveram lá do outro lado. Tem o de Sinop, tem o de Cáceres, tem o deputado de Cuiabá, que eles vêm aqui completar voto. E muitas vezes os nossos prefeitos, todos aqui do Araguaia, principalmente os nossos prefeitos, pecam. Como é que eles pecam? Eles ficam esperando as migalhas dos outros municípios, que são restinho de emenda, manda 200, manda 300, manda 500, mas os caras colocam 10 milhões lá em Cuiabá, coloca 10 milhões em Rondonópolis, coloca 10 milhões lá em Sinop. Aqui eles trazem 500 para cada prefeito. Agora os prefeitos ficam pedindo voto para esse povo. Era hora dos prefeitos se unirem e dizer: vamos eleger alguém do Araguaia. E alguém que tem compromisso, alguém que tem responsabilidade, alguém que tem experiência. Já provou para que veio. Se o camarada já teve dois, três mandatos de prefeito e lá na sua cidade o cara tem 65% dos votos, significa que tem aprovação popular. Então, todos os outros municípios, gente, são 200 mil votos, mais ou menos, que nós vamos ter de votos válidos no Araguaia. Ô, 200 mil elege uma legenda, faz um federal sozinho, faz sem precisar de voto de outro lugar, sem precisar de ninguém, faz sozinho. Então vamos aí que realmente as pessoas têm direito na democracia de votar em quem quiser, mas que precisamos sair com daqui com 60, 70, 80 mil votos do Araguaia. Esses 80 mil votos precisa ser num candidato daqui, num candidato que realmente tenha condição de votar. Então, Fernando, quero só confirmar aí as suas palavras e dizer: gente, vamos se conscientizar que o nosso voto de federal não pode ser para fazer legenda para eleger candidato de fora. Eu não conheço nenhum deputado federal que tenha colocado uma emenda de 10 milhões, de 20 milhões no Araguaia. E olha só, para você ter uma ideia, quanto custa um hospital? 20, 30,

0: milhões. Quanto é o asfaltamento da 158? Quantos? Os 100 milhões não é para asfaltar tudo. 100 milhões é um pedaço. Então, só quem tem condição de fazer isso é um deputado daqui que pode pegar 200 milhões de emenda e dizer, ó, meus 200 milhões eu vou botar 100 lá para asfaltar 158 e os outros 100 eu vou colocar na saúde, que é o governo federal que, inclusive, já determina, ó, recurso federal, 50% é para custeio da saúde. Então, embora terminar o hospital de Cofresa, o governo que aí está, tem 7 anos que o governo que está não terminou o hospital de Cofresa, não terminou o hospital de Ribeirão Cascalheira, não terminou outros hospitais que tem no estado. Então, vambora ter um deputado federal para nós terminar o hospital de Cofresa. Vambora ter um deputado federal para nós terminarmos o hospital de Ribeirão Cascalheira. Vambora ter um deputado federal não para construir outro. Porque não adianta ficar prometendo outro hospital regional na Barra e esquecer que aqui a gente já tem um hospital municipal que é regional, que atende todo mundo. Então por que não regionaliza o que nós temos? Porque regionalizar agora seria fazer já o repasse do recurso imediato, já virava hospital regional, hospital escola, inclusive, porque nós temos um curso de medicina na Univar, e aí já poderia ser agora de imediato. O atual governo, por que ele não faz isso agora, enquanto está no mandato? Está prometendo para depois da eleição? Mas, realmente, nós sabemos que depois da eleição é outra realidade. Então, gente, eu queria, para concluir, que se deixar eu falo aqui até tarde. Então, coisa de radialista mesmo. Então, gente, eu quero só dizer a você que tenha essa consciência e dizer, Fernando, que nós estamos juntos, viu? Estamos juntos, nós que estamos na assessoria do gabinete do senador Wellington Fagundes e eu falando aqui nesse momento enquanto assessor. Eu estou falando de assuntos que são assuntos do gabinete, são assuntos que nós temos o tempo inteiro lá em Brasília defendido no gabinete do senador Wellington Fagundes. Eu não vou nem falar da questão eleitoral, até por uma questão de ética, não vou falar da questão eleitoral agora, porque a questão eleitoral nós vamos falar nas ruas aí para o povo, através do nosso trabalho. Mas falando enquanto assessor do gabinete, eu conheço toda essa realidade lá em Brasília e sei o quanto é importante a gente ter um deputado federal do Araguaia. E olha, esse deputado não pode ser suplente. Suplente não tem poder de nada. O dono da cadeira fala, ó, você vai lá, vota A e B. Se você não votar, eu tiro você. Você vai lá e nem a assessoria não é do suplente. A assessoria é do parlamentar, do titular.
1: Suplente também não participa de comissão?
0: Suplente, não, ele participa das comissões. Se o suplente estiver na comissão, na vaga do titular. O titular se afastou, ele vai lá substituir. Mas não tem liberdade, porque até os assessores que ficam no gabinete é do titular. E o titular fala, ó, aí nós pensamos A, nós pensamos B. Nós votamos com a direita, nós votamos com a esquerda. Então, ser suplente não resolve, gente. Precisa é eleger. E aí você tem que avalizar também uma outra questão, Fernando. É nas coligações. Quem é que tem realmente condição de se eleger na sua coligação, que está numa boa disputa? E quem é que está só fazendo voto para 4, 5 que está na frente dele lá na Baixada Cuiabana, que está lá em Sinop, que está lá para o outro lado? Então, é muito importante que a pessoa também entenda um pouquinho disso, que ela precisa votar num deputado do Araguaia, ele tem que sair daqui bem votado, de preferência com 100 mil votos. Que saindo com 100, aí já está na disputa de realmente ter uma vaga. Sempre elege de Rondonópolis, elege de Cuiabá e de Sinop. Agora, nós precisamos, dessa vez, é fazer um federal do Araguaia.
1: Quem vota nos candidatos de fora, vota contra o Araguaia. Quem vota nos candidatos de outras regiões, vota contra Barra do Garça, contra Vila Rica, contra toda a região do Araguaia. Então, você é meu amigo, você é minha amiga, você é meu trabalhador, você que está na boleia do caminhão, você que está no Uber, você que está no táxi, você que dona de casa está fazendo a comida, pense bem nisso. Quando você receber a colinha, você pergunta, onde é que é esse candidato? Esse candidato é da Araguaia? E não basta ser só da Araguaia. Esse candidato tem serviço prestado? Ele, que ele fez no seu município? Né? Aí, ou ele só está fazendo o trampolim da política, ou ele está fazendo legenda para o outro lado do Nortão. Então, essa é importante se ver isso e dizer a todos vocês, né? De hoje até o dia 4, nós temos 10 dias pela frente. Está na nossa mão, ou o Araguaia tem um representante que mora na Araguaia, ou nós vamos ficar mais 4 anos esperando e sofrendo e reclamando, apenas se contentando com as migalhas que sobram de outras regiões. O assessor foi humilde, falou em menos de 10 milhões. Os caras mandam emenda de 40 milhões para os municípios deles.
2: Exatamente.
1: No município base. Manda 35, 40 milhões. E o Araguaia se contenta com ambulância, com ônibus escolar e assim por diante. E amara os prefeitos, né, e os vereadores, com 50 conto fazer um torneio, 150 fazer um show e assim por diante. Então, meu amigo e minha amiga do Araguaia, né, dia 4 está chegando, está na sua mão. Fernando Gogem, fui prefeito de Querência por 4 mandatos, número 2026 é o número do ano, né? Lembre-se que ano que nós estamos, 2026. É o primeiro voto. O primeiro voto é para deputado federal. 2026, 2026 é o número da vitória. 2026 é o número da Araguaia. 2026 é o ano da mudança da Araguaia. Urides, amém. Pode ter certeza que Deus colocou esse número para ser o número da mudança do Vale do Araguaia. 2026 é o número da vitória do Vale do Araguaia. Deus abençoe a cada um de vocês. Obrigado pela paciência e até a vitória em 2026.
2: Tá aí, o nosso próximo federal do Araguaia aqui, Fernando Gugem. E eu só, o Fernando Gugem, ele é muito simples, ele é muito humilde, e eu já sou mais desbocado. Quando nós estávamos falando aqui sobre a questão de gente que apresenta uma coisa e vive outra, eu quero, vou falar logo o nome, porque eu não tenho papa na língua. É um moço chamado Carlos Favro. Ele foi eleito pela direita, no, nas costas do Bolsonaro, no outro dia ele traiu. Tudo bem, ele traiu, eu pensei, vai ser ministro, então vai ser um ministro bom. Vai ser um cara que vai ajudar Mato Grosso. Mas foi o pior ministro da agricultura da história do Brasil, né? Então isso para nós é ruim. Ele foi muito ruim para Mato Grosso. Hoje os nossos do agronegócio estão com a corda no pescoço aí porque não teve um apoio aí. E outro detalhe também. A senhora Juliana, quando assumiu lá o parlamento por 4 meses também, ela foi contra o agro aqui do Mato Grosso também, foi contra. E hoje prega da direita também. É, tá bom? Então nós temos que ter esse cuidado também. Eu falo porque eu não sou candidato. E o Fernando Gugem, ele é muito humilde, ele é muito simples, né? Mas eu vou falar e vou abrir os olhos do povo de Barra do Garça pra gente, na hora de escolher, saber escolher. Não vamos nesse negócio de, porque fala grosso, porque fala rasgado. Cuidado, cuidado com esse povo. A gente tem que procurar a vida pregressa da pessoa. 4 vezes prefeito de uma cidade, tem conhecimento da máquina pública, sabe a dificuldade de cada prefeitura. E outro detalhe, ninguém vive no estado nem na federação, vive nos municípios, tá? Eu quero aqui, deixa eu aproveitar aqui, já que nós vamos encerrar aqui. O senhor já está definido já para quem é o presidente da República, governo do Estado, senadores, já?
1: A nossa coligação do Estado é em aberta, né? Mas a princípio, desde o começo, mas presidente da República eu estou decidido já, né? Estou junto com o Flávio Bolsonaro, 22, na minha colinha eu distribuo ela já com o presidente definido. E a gente, como senadores, tem várias propostas, mas eu estou definido com Mauro Mendes e Medeiros, pela questão de ser mais de direita. Então, deputados estaduais, tem vários deputados bons do nosso lado. Nós temos aqui na Barra do Garça a dobrada com a Adelcino. Nós temos dobrada em Chavantina com Gustavo Bang.
2: Excelente nome também.
1: Tem outra dobrada em Água Boa que é com o deputado Eugênio, fez um belíssimo trabalho.
2: Ótimo.
1: Então, eu tenho dobrado com vários aqui do Araguaia. Delcino fez um belo trabalho aqui no município dele, né? Gustavo é uma novidade na política, um menino novo, bem intencionado. E o doutor Eugênio fez a diferença, fez um belíssimo trabalho também na região do Araguaia. Então, deputados estaduais, eu tenho várias dobradas, então vários nomes bons pra gente, dona Janaíza Tavares também.
2: Taveira, São Félix, né?
1: São Félix. Boa, também tem dobrado. Bom nome. Então, dobrei com vários da região, sempre priorizando o pessoal da região do Araguaia.
2: Isso é muito bom, a gente fica muito feliz aí. Quero aproveitar aqui, agradecer a presença do meu amigo Rodrigo Uber. Rodrigo é um companheiraço aí, é um dos coordenadores da campanha do Fernando Gugem aí. É fã seu, do senhor, é fã do senhor. E ele, quando ele fala com muito entusiasmo, e eu fico feliz, né? Porque a gente sabe que onde o Rodrigão tá, só tem coisa boa, né, Rodrigão? Obrigado pela sua presença, meu irmão. Fernando Gugem, o que eu peço a Deus que te ilumine, te abençoe a você e a sua família. Eu sei que o senhor tá aí mais de 2 meses fora de casa. fazer isso, cuidando aí do povo do Araguaia aí. E eu tenho certeza que a vitória é certa, porque Deus já escreveu essa página na sua vida e o senhor vai ser deputado federal do Araguaia, com certeza. Porque a população, ela é muito cautelosa e também exigente. Ela vem apanhando tanto, nós estamos apanhando tanto, chega uma hora que nós cansamos de apanhar. Então é mais do que justo e merecido. E hoje o povo do Araguaia já tem um nome consolidado, um nome bom, um nome preparado para ser deputado federal. E esse nome é do 2026, do Fernando Gurgem. Obrigado pela presença do senhor, que Deus te ilumine, te abençoe. E o senhor vai estar aqui em Barra do Garça hoje, visitando os amigos com o regionário. Pode ter certeza que o senhor já foi acolhido como candidato do Araguaia, candidato de Barra do Garça. Obrigado pela sua presença.
1: Obrigado, Orides. Obrigado a todos. Eu quero dizer a todos que estão nos ouvindo, se alguém vir na sua casa oferecer vantagem financeira, pegue, vá no mercado, compre cerveja, compre Coca-Cola, compre carne, mas vote certo. Vote conforme a sua consciência. Vote na Araguaia e você com certeza vai dormir tranquilo e o Araguaia vai agradecer. 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
2: Ô, glórias, aleluia. Está aí. Conversei com o nosso próximo deputado federal do Araguaia, Fernando Gurgem, que está aí na lida, está aí no embate para ser o nosso representante também. Obrigado a você pelo carinho, pela audiência. Nós vamos para o intervalo comercial. Após o intervalo, terá a programação diária. E eu agradeço mais uma vez a presença do Fernando Gurgem, 2026. Após o intervalo, tem muito mais para você.
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4: 9:52.
5: Beleza, beleza. Agora são 9:52. Estamos começando mais um programa. Bom dia para você que está ligadinho na nossa programação depois do jornal aí, que hoje deu uma alongada, né? Entrevista aí com Fernando Gugem e outras entrevistas que o Eurídice Filho e também eu, Milton Araújo, Amel Farias, entrevistamos aí nessa manhã de quinta-feira. Falar em quinta-feira, hoje tem feira lá no Nova Barra, né? Muito prazer, eu sou Milton Araújo, até as 11h30 eu te faço companhia aqui na Melhor. E por falar em Melhor, vamos trazer eles, que sábado vai estar aqui. Mário e Tizil, dá beijinho. Sábado, dia 28, vai estar lá no Palácio do Forró. Canta aí, Mário. Mário e Tizil, bom dia. 9:53.

0: Tá aí, Rick Renner e Gino e Geno, Coração Cigano. Também ouvimos Maritizil, Dá Beijinho. Vou para um rápido intervalo comercial e já já eu volto. Não saia daí.
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4: Ok, estamos de volta, agora são 10 horas e 7 minutinhos. Pois é, rapaz. Hoje é quinta-feira, hoje tem feira no Nova Barra, né? Por falar em Nova Barra, bom dia aí pra dona Alzira. Ela é feirante lá no Nova Barra, né? Bom dia, dona Alzira e toda a sua família ligadinhos aí na nossa programação. E avisando mais uma vez aí que sábado tem Mário e Tizil lá no Palácio do Forró. Rapaz, eu vou dar um pulo lá, hein? O Mário é meu compadre, é padrinho do meu filho, do Murilo. E quando a gente se encontra, a gente joga uma sinuquinha, né? O cara é fera na sinuca, hein? É... Sábado, Mário e Tizil, lá no Palácio do Forró. A partir das 22 horas, né? Beleza, então. 10 horas e 8 minutos. Vamos atender um pedido musical. Já são 10 horas. Quem que tá na linha aí? A Lindinha. Alô, Lindinha, bom dia, minha amiga. Tudo bem com você?
5: Bom dia, Milton.
4: Bom dia,
5: tudo bem?
4: Sim.
5: Já com saudade, né, de participar. É. Tá ruim agora, sem a transmissão, né, da programação.
4: Você sumiu? Assim,
5: pelo radinho, né, que eu escuto, mas é pelo radinho. Porque pelo celular...
4: Tá ajeitando.
5: É ruim, né, no serviço, que a gente tá sempre precisando do celular e não pode muito ficar online. E... Eu vou pedir a música aí, tá?
4: Do qual? Amado Batista?
5: É, do Amado Batista, Borboleta Azul.
4: Certo.
5: E ofereço pra você aí, ofereço pra todos os seus ouvintes, ofereço pra toda a sua família, pra todos da rádio, todos nós do Posto Fiscal, minha família, todos que me mandam música, pra quem eu mando, tá bom?
4: Beleza.
5: Um bom dia, um bom trabalho pra todos nós.
4: Amém.
5: Tchau, tchau, meninos. Fique com Deus.
4: Você também, Lindinha. Muito obrigado pela sintonia. Agora são 10 horas e 9 minutinhos, chegando aí então, pedido da Lindinha. Amado Batista, Borboleta Azul, 10 e 9, bom dia, mas bom dia mesmo.

Tá aí, Amado Batista, Borboleta Azul. Olha a hora certa, agora são 10 horas e 12 minutinhos, chegando mais um sucesso aqui pra você. Agora chegando Rick Renner, Negativo e Positivo. Bom dia.

Rick Renner, negativo, positivo. Agora são 10 horas e 16 minutos, chegando mais uma linda canção agora com Leandro e Leonardo, Doce Mistério. Bom dia para você que está acompanhando a nossa programação em qualquer ponto da cidade.

0: Tá aí, Leandro e Leonardo, Doce Mistério. Eu vou para um rápido intervalo comercial e já já eu volto trazendo muito mais música no seu rádio para você, ouvinte.
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Tá aí, Rick Renner, quarto de motel, agora são 10 horas e 33 minutos. Quero dar um bom dia pro pessoal que tá ouvindo e mandando mensagem aqui no WhatsApp da rádio. O Denilson tá ligadinho na programação. Bom dia também pro Roberto lá na Vila Santo Antônio. O Marcos Lima lá na Aragaça. Alô, Marcos Lima, bom dia. O Carlos Wagner aí na Aragaça também. A Maria Dantas lá na Vila Santo Antônio. A Sandra Silva no Jardim Mangueira. Isso? Beleza, então. Bom dia também para a Lindinha lá no Posto Fiscal. Bom dia para quem mais? A Maria dos Reis, na Aragaça, ligadinha na nossa programação. A Marli, do Baiano, no Pitaluga. A Eunice, esposa do Tenente Gomes, também ligadinha. Quem mais? Gloraci, da Silva, lá na Aragaça. O Sandro. Alô, Sandro. Bom dia, lá na Aragaça também. O Lindomar Cavalcante, no Pontal do Araguaia. E também o Adailto, lá Merceira, tem sim. Beleza, então. Muito obrigado pela sintonia de vocês. Agora são 10 horas e 34 minutos. Vamos de música? Próxima música aí é do Gustavo Lima, participação da Ana Castela, Canudinho. Depois tem um momento de reflexão. Bom dia. Bom dia.

0: Ok, Rick Renner, essa tal liberdade. Agora são 10 horas e 39 minutinhos. Temos a honra de receber aqui no estúdio a Mel Farias, que está com um recadinho aí. Bom dia, Mel.
1: Oi, Milton, tudo bem? Bom dia aos nossos ouvintes. Hoje eu não entrei no ar, né, cedinho aí com o nosso amigo Euride, junto com você também no nosso Bom Dia Bar. Estávamos com entrevistados. Quero mandar um abraço aí para o Vicente Barreto, para o Rodrigão do Uber, que estava aqui conosco, aos deputados, ao doutor Carlos Eduardo também, que esteve por aqui, lá da Clínica Gênesis. Um abraço para ele, para a esposa dele também, que atende lá. Aquele abraço para vocês. Agradecendo certo. O carinho da audiência de todos os nossos ouvintes que estão sempre aqui. Ô, Lindinha, um beijão para você, o Edinaldo, o André. O Edinho Marcineiro, ele... Vê se você consegue... Ah, tá. Ó, o nosso amigo Naldinho, ele está passando por um... Aqui, deixa eu ver aqui...
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1: Então, Milton, deixa eu pegar aqui o folderzinho, né? 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
1: Dele aqui.
0: Agora aí. São 10 horas e 41 minutos. E amanhã já também tem Mário e Tizil, né? Lá no Palácio.
1: Palácio. Ó, 66992281901. É amanhã mesmo? Ou é no sábado?
0: Não, sábado, dia 26.
1: É no sábado, sábado.
0: Eu falei pois amanhã é, que eu achando que é sexta-feira hoje, né?
1: Hoje ainda é quinta, meu filho. Não me lembro, amanhã eu tenho prova.
0: Hoje tem feira lá no Nova Barra.
1: Ah, hoje, Dona Alzira, um beijão pra ela. Ela sempre avisa a gente da feira. Você acredita que eu nunca fui nessa feira?
0: Algumas pessoas estão falando que o rádio não está pegando aqui. Está pegando no rádio.
1: Não.
0: Alguns bairros, né, que não está pegando.
1: Deixa eu explicar,
0: né,
1: para você e para os nossos ouvintes. Os bairros mais afastados, por exemplo, é Vila Maria, Nova Barra, Novo Horizonte. Para lá, nós estamos com um probleminha, tá? Nosso transformador. Mas o Fernando já está organizando, já comprou o aparelho. O aparelho está chegando, se Deus quiser, semana que vem. Mais tardar, semana que vem. Creio que já vai estar funcionando. Mas aqui no centro, Aragaças, Pontal, as proximidades de Bom Jardim, proximidades de Baliza ali.
0: Ou tá no pegando. Aplicativo, né?
1: Ou pelo nosso aplicativo, Vale do Araguaia FM.
0: No celular, no computador, no notebook.
1: Milton, estou indo almoçar.
0: Mas um já 10 horas ainda.
1: Já são 10h40, né? Eu tenho que almoçar, porque daqui a pouquinho, às 13 horas, eu estarei aqui com o nosso flashback.
0: Tem muita música boa hoje?
1: Muita música boa. No dia então, que beleza. O Rick Renner nos deixou, nós fizemos aí um especial, né?
0: Ontem só também eu fiz. Ontem eu toquei umas 10 músicas.
1: Parabéns, viu, Milton? Eu tava ali fora te ouvindo. Parabéns. Tá mandando bem aí, né? Substituindo muito bem.
0: Tá melhorando.
1: Nosso amigo.
0: Cada dia a gente vai melhorar mais um pouco.
1: Com o tempo, né, vai pegando o jeito aí. Sim. Da nossa programação. Milton, até amanhã. Tchau,
0: ó, a
1: tchau.
0: Música que tá vindo aí, ó.
1: Qual a música?
0: Vê se você gosta dela.
1: Vamos ver. Eu gostei do Mistério.
0: Bruno e Marrone, Pago Calado.
1: Ah, essa é boa. Pago Calado. Tchau, tchau.
0: Tchau, tchau. Agora são 10 horas e 43 minutos. Bom dia para você que está acompanhando a nossa programação. Muito obrigado pela sintonia.

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9: 10h52.
10: Chegando mais uma, Gustavo Lima, apelido carinhoso. 10h52, bom dia.

De bebê, Gustavo Lima, linda canção, hein? Apelido carinhoso, 10 horas e 55 minutos. Quero atender o pedido do Renato, ali do Palmares, que pediu pra mim pra rodar a música, um hino, na verdade, né? Raridade com Anderson Freire, e a gente vai atender com muito carinho. Essa aí vai pra toda a ala evangélica aqui de Barra do Garças e região que está ouvindo a nossa programação nessa manhã de quinta-feira. Hoje, dia 24 de setembro de 2026. Bom dia, mas bom dia mesmo.

Tá aí, linda canção, Estou Apaixonado, com João Paulo e Daniel. Agora são 11 horas e 3 minutinhos. Para você que está acompanhando a nossa programação, desejo de uma ótima quinta-feira. E lembrando que hoje tem feira lá no Jardim Nova... Nova Barra, né? No Nova Barra hoje tem feira. Bom dia para Dona Alzira e todos os feirantes que já estão se acampando lá. Hoje eu passei de manhã lá, já vi o pessoal lá. Beleza, então. 11 horas e 4 minutos, a gente vai para um rápido intervalo comercial. E eu volto agorinha trazendo Gustavo Lima, A Menina de Menina para Mulher. Essa música é bonita, hein? Não saia daí. É 2 segundinhos, eu volto com muito mais música no seu rádio.

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9: Ok, chegando mais uma, Gustavo Lima, de menina pra mulher. Olha a hora certa, agora são 11 horas e 10 minutinhos. Bom dia!

Tá aí, Trânsito Parado, Bruno e Marrone. Que música linda, hein? Também ouvimos Gustavo Lima, De Menina pra Mulher. Hora, hora certa, hora. Agora são 11h17. Chegando mais uma. Eduardo Costa. Pronto, falei. Bom dia.

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É, que pena que acabou, hein? 11 horas e 26 minutinhos. Estamos chegando ao final de mais um programa aqui no seu... na sua rádio, né? Vale do Araguaia FM. Fechando com chave de ouro mais um programa Bom Dia. É, pra você, fechando aí com chave de ouro, e chegou a hora de encerrar mais um programa, leva contigo essa mensagem. Cuida da tua família, honra teu trabalho e guarda a felicidade e a fidelidade no coração. Que Deus abençoe tua casa, tua estrada, teus sonhos. Muito obrigado pela companhia. Até o próximo programa, se Deus quiser. Vai ficando mais uma aí, a última minha, aqui no Bom Dia Comunidade. A música linda do Zé Felipe e Ana Castelo, Sua Boca Mente. A todos vocês um forte abraço e até amanhã, sexta-feira. Amanhã tem sorteio de vários brindes. Não perca, viu? Beleza? Então tá certo. Tchau, tchau. Um beijo no coração de cada um de vocês e até amanhã, se Deus quiser. Tchau, tchau. Fui!

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0: Todos estamos chegando! Meu muito obrigado a todos vocês que se ligam junto com a gente todos os dias, em especial de segunda a sexta-feira, né? Aqui na melhor, na 98.7 Vale do Araguaia FM, a mais ouvida da região. Você que esteve na boa companhia do meu amigo Milton, tocando música no Bom Dia Comunidade para vocês aí. Vamos com a gente até às 13 agora. Vamos trazer as informações do esporte de toda a nossa região. Vamos falar um pouquinho de coisa boa, né? Vamos falar de inícios de eventos, vamos falar de eventos que já estão em andamento. Hoje nós vamos trazer também aqui mais conquistas que foram feitas por aí, né? Vamos trazer o nosso convidado para poder falar um pouco de handball. Temos muitas notícias boas para vocês! Você de perto ou de longe, onde quer que você esteja, no sítio, na chácara, na fazenda, no assentamento, no seu carro, no seu caminhão, na sua bicicleta, passando por Barra do Garças, Aragarças e Pontal do Araguaia, aí no centrão da cidade também, tá ligadinho com a gente, né? Com o seu rádio, tá certo? Vamos com a gente então, até às 13. E aí você que também está andando aí pelas ruas, mas também conectado nas nossas redes sociais, meu muito obrigado pela sua audiência, tá? Lá no Facebook, no YouTube, no Instagram, no site, tem duas opções, tem a rádio SB News e também tem lá também a TV para você estar nos acompanhando, tá bom? Porque aqui você é sempre bem informado. Agora também tem o tal do TikTok. Ai, meu pai do céu. Também lá no TikTok. Né? Se não falar que tem lá no TikTok também, o povo fica triste. Né? Então vai lá, viu? Você que não segue o SB News ainda no TikTok, né? Aí, a garotada fizeram abrir uma conta lá no tal do TikTok. Tá? Então tá lá, viu? Pode ir lá também que você vai nos encontrar por lá, viu? O tal do Tique e Toque. A Deus toda honra e toda glória. Ele que tem nos guardado, Ele que tem nos livrado e mantido nós de pé até aqui. E é por isso que nós estamos mais uma vez ao vivo. Bom, hoje é quinta-feira, né? Eu falei para vocês que eu ia trazer alguém para poder falar um pouco de conquistas e também da sua trajetória. E hoje está aqui com a gente, na nossa bancada, o Zezé. O Zezé que está sendo mais disputado do que... Vou te falar, viu? Tá difícil. Molecada, tá difícil. O Zezé não sabe se joga futebol, se joga futsal, se joga handball. Mas o importante é que nós tivemos com ele aqui recentemente, falando a respeito da sua ida a fora do país. E depois falamos também da sua chegada, como que foi a conquista, né? Mas também teve um brasileiro, porque a sequência da agenda dele foi muito grande. Então hoje nós vamos pegar o bom dia dele, vamos pegar logo aqui, logo para nós largar a mão de conversa, né? Vamos falar com ele. Ô Zezé, você tá com a cabeleira, hein, velho? Bom dia.
1: Bom dia.
0: Você tá bom?
1: Tô bom.
0: É? Tudo certinho?
1: Tudo certo.
0: Já arrumou as provas lá? Os trens estavam tudo atrasados ou não?
1: Já, bora partir pra próxima.
0: É?
1: É.
0: Já colocou em dia tudo?
1: Já coloquei em dia tudo, semana que vem já tem prova de novo.
0: Deus é mais. O João ajudou você ou qual? O João Xavier?
1: Ajudou,
0: né? Ficou na sala, pra ver se você não tava colando, né? Ficou lá na sala, ver se você não tava era colando, né? Te ajudou, né? Vou ficar aqui pra você não colar, viu, seu camarada? Hein, Zezé? E aí você fez todo o teu material, obviamente agora está em dia na escola, então agora é ir para as próximas etapas. Vamos falar um pouquinho das últimas, né? Você esteve no Paraguai, lá no Paraguai você trouxe aqui, para quem não acompanhou, Paraguai, né?
1: É.
0: Para quem não acompanhou, você trouxe, nós falamos aqui, você foi MVP também lá dentro daquela competição internacional, né? E logo depois veio o brasileiro. O brasileiro foi aonde?
1: O brasileiro foi em Maceió, em Alagoas. Sediado pelo clube lá, esqueci o nome, é Carran, eu acho, se não me engano. E foi um campeonato muito bom, um campeonato excelente.
0: Tá, mas lá você foi representando também.

0: A equipe de
1: Sorriso.
0: De Sorriso, né? A qual você foi também pelo próprio Sul-Americano, né?
1: É.
0: Tá. Isso mesmo. E no Brasileiro, como é que conta pra mim? Quantas equipes teve lá? Você sabe ou não?
1: Eu acho que, se eu não me engano, teve 16 equipes.
0: De todo o Brasil?
1: De todo o Brasil.
0: Que no caso aí, só ia mesmo as equipes que representam cada estado.
1: Não exatamente, era tipo... Era o campeão da taça, que era, tinha a Taça Centro-Oeste.
0: Ah, tem a Taça Centro-Oeste, tem o estadual, aí também tem a Liga, tem essas coisas que participam.
1: Aí tem a Taça Centro-Oeste, tem a Taça Nordeste, Taça Sudeste. Aí quem ganhava ia para o Brasileiro.
0: Ia o campeão e o vice ou só o campeão?
1: Ia o campeão e vice, aí, se eu não me engano, ia o campeão do ano passado.
0: Que é, sim, o atual campeão.
1: É, aí via alguns times também que recebiam o convite.
0: É, porque geralmente quando falta uma equipe ou outra, a própria do estado, ela é convidada para poder estar participando também. A gente fez isso aqui no Centro-Oeste do Futebol 7 aqui, né, pela federação. Pontal do Araguaia entrou como convidado por estar sendo sede e a gente colocou a equipe, não conseguiu a classificação dentro da competição do estadual, mas entrou como convidado. Agora não sei não, sei se que não passa sebo na canela pro ano que vem não, porque o negócio vai ser mais estreito. Ô Zezé, e como é que foi? Os jogos, obviamente, apertado, porque estão os melhores de cada região, né? E não seria diferente também como foi no Sul-Americano, é isso?
1: Isso. Foi jogos muito difíceis, jogos que nós nem imaginavam que podia ganhar, mas fomos com garra, cabeça erguida para conseguir a vitória. E batalhamos demais e conseguimos chegar na final.
0: E lá foi MVP também? Como é que foi? Você tem o que ir na
1: Fui
0: sua mão aí?
1: MVP de duas partidas, contra o time de Jundiaí de São Paulo.
0: Ah, vi, credo.
1: E o time do Carran, de Maceió.
0: Maceió, que é da cidade.
1: É.
0: Do estado lá. Essa do Jundiaí também é forte, não é isso?
1: Forte.
0: Lá você foi MVP em duas partidas.
1: Foi.
0: Tá. E essa medalha tá no teu peito, deixa eu ver, levanta ela pra gente aí. Como é que é? Essa medalha
1: é
0: do...
1: É do vice-campeão e do MVP do campeonato.
0: Tá, vocês no caso, então, a equipe de Sorriso foi vice-campeão brasileiro.
1: Isso.
0: Quem foi o campeão?
1: Foi São Bernardo, São Paulo.
0: Ah, é outro, é lá na ABC Paulista. Pra quem não conhece, a gente vive falando desse nome aqui também por outras modalidades, inclusive no atletismo. Inclusive no atletismo. São Bernardo é São Bernardo, meu filho. São Bernardo só não tá bem na Série B do brasileiro. Ô Zezé, e como é que foi esse jogo da decisão?
1: Foi um jogo muito pegado, um jogo que nós pegamos assim, pensamos, vamos fazer uma defesa acirrada, um ataque certinho, sem errar nada. Até que, no entanto, no primeiro tempo, nós erramos menos que eles e saímos com a vitória no primeiro tempo.
0: Certo. Aí, tempo de 20 minutos, é?
1: 25.
0: 25? Puta merda, tá incumprido, hein?
1: É.
0: Ah, e aí?
1: Aí, no primeiro tempo acabou, nós ganhamos de duas bolas, primeiro tempo.
0: Duas bolas que você fala é dois gols.
1: É, dois gols.
0: É.
1: E foi pro segundo tempo, eles consertaram lá a defesa, consertaram o ataque.
0: Ou seja, leram todos aqueles que eles erraram e o que vocês acertaram pra poder quebrar o ataque de vocês.
1: Foi. Que até, no entanto, acho que uns 5 minutos de jogo eles já estavam empatando. Eles empataram o jogo e conseguiram virar. Eles abriram, se não me engano, até umas 7 bolas de diferença, mas nós...
0: Caramba!
1: Tentamos diminuir e foi para 4 bolas de diferença.
0: É, 4 bolas, 4 gols de diferença no handball para 50 minutos de jogo, meu compadre. É jogo para dar com pau. É, você tá doido, então perdeu de 4 gols de diferença. Mas enfim, perdeu para uma equipe fortíssima, como a gente tá falando, não tá tentando justificar. Então aí na tua medalha, então você tem a da MVP e também tem do vice-campeão, é isso?
1: Isso mesmo.
0: Com essa classificação, a equipe de Sorriso que você representa hoje, vocês estão classificados para alguma coisa fora do país ou volta agora para os regionais?
1: Não, agora é Taça Centro-Oeste do ano que vem.
0: Só, aí você conseguiu a classificação então para o Centro-Oeste já?
1: Não exatamente.
0: Ah, você como vice, você não fica garantido então já?
1: Não, só o campeão fica
0: só
1: garantido.
0: Só o campeão?
1: É.
0: Que legal. Então vocês vão ter que remar então para poder
1: Vai
0: participar.
1: Vai ter que batalhar para ano que vem conseguir.
0: Ou seja, aí vem o regional, depois vem o estadual e depois vem o Centro-Oeste para vocês,
1: sim,
0: é isso?
1: É.
0: Tá. Qual que é o seu próximo compromisso agora?
1: É a Liga Sul-Leste, nesse final de semana, representando aqui a equipe de Barra do Garças.
0: Então agora, a Sul-Leste, você vai representar a equipe de Barra do Garças.
1: Sim.
0: A seleção ou é a do Copema?
1: Seleção.
0: Seleção. Uhum. Quem que é o professor? Marcos?
1: Marcos Tinte.
0: Marcos Tinte, que tem aí a base de vocês do Copema.
1: Sim.
0: É isso?
1: É.
0: Quantos meninos tem lá? Ou tem outros meninos de fora?
1: Tem... Que não vai jogar agora, tem 7. Na Liga Celeste. Sim, 7 só infantil, tirando os outros que... As outras categorias.
0: Ah, então quantas categorias que vai ter lá?
1: Vai ter... Ele vai levar 6 equipes.
0: Só daqui de Barra do Garças?
1: Só daqui de Barra do Garças.
0: Masculino e feminino?
1: Aham.
0: A Lidy também vai, então?
1: Vai.
0: Caramba, e aí vocês vão jogar com quais equipes que vocês vão jogar nessa liga?
1: O infantil, que é a categoria menor, vai jogar contra Mãe Divina, que é de Primavera, Paranatinga, Campo Verde, Canarana e eu acho que é só essas.
0: Água Boa não vai, não?
1: Não.
0: Rapaz, quando se fala de Canarana e Campo Verde, sai lasca, não sai?
1: Sai.
0: Tá, e aí depois no é juvenil o seu?
1: O meu é infantil.
0: Infantil também?
1: É. Mas eu jogo pelo juvenil também.
0: Tô acreditando no trem desse. Um moleque desse tamanho jogando infantil. É pra acabar. Aí tem outra categoria que você joga?
1: Tem.
0: Qual que é?
1: O juvenil.
0: A juvenil é pra quantos anos?
1: É de 17 a... Não, juvenil é 17... Se eu não me engano, 17 anos.
0: Até 17 anos?
1: É.
0: Então é de 14 a 17?
1: 15.
0: De 15 a 17?
1: É.
0: Tá, hoje você tá com quantos anos?
1: Tô com 14.
0: Tá com 14. Tá, então você vai jogar em duas categorias. E qual que é a expectativa? Porque você sabe também que a outra... Então a outra um pouco mais puxada. É. Se é infantil, é puxada, imagina o juvenil.
1: Demais. A expectativa é nós sair com a vitória, com o troféuzinho e trazer para a Barra.
0: Quem são os mais que tem destaque hoje dentro dessa equipe sua... Fora você dentro do cenário aí.
1: Tem o Davi, Marco Antônio, o Felipe também. Inclusive, o Davi começou pouco tempo e já começou a evoluir e já até jogou para time de fora.
0: É? E o Davi é do Copema?
1: Davi é do Copema.
0: E ele joga o quê? Ala?
1: Não, ele é meia.
0: É meia?
1: Meia esquerda.
0: Quantos anos esse menino tem?
1: Tem 14.
0: Era jogador de futsal também?
1: Também.
0: Ah, tô falando? Eu não sei o que vocês vão fazer. Vocês vão acabar com o futsal da Barra do Garças desse jeito. Ô, Eric... Mas vamos fazer com esses meninos, Eric. Tá indo tudo pro handball? Nós vai ter que fazer um colui aí pra nós ver se nós consegue derrubar essa bagaça toda aí. É brincadeira. Nós quer que essa molecada joga bola. O importante é jogar bola. O Império Gás. Plim, plim. O Marquinho, o Evandro, o D. Rapaz, vocês não facilitam o nome de vocês aqui pra ler. Ó, o nome do. Ó. DGZ. Dois I's e N. Aí vem o J Moreira. Esse ficou mais fácil. O Motorzinho, esse aqui ficou bom. E o Neto também, que ficou bom também, balei. Agna. José Fera. Quem quer ser? Agna? É tua tia? Não, né? Agna.
1: Agna.
0: É. Anésio Rigonato, bom dia, assistindo em Goiânia. Você tá viajado também, meu compadre. Você tá doido. Amir Silva, lá no Face Truck. Uma quinta-feira abençoada, assistindo os melhores. Ô, Charles, tô te esperando. A Amir continua falando. O Zezé pensa em um menino educado, gentil. Esse menino vai longe, todo sucesso. Mais que você merecido. A Amir Silva tá rasgando seda pra você aí, Zezé. A mulherada tá... O Roberto Rodrigues, boa tarde, galerinha do Melhor Jornal, do Vale do Araguaia, do Vale e toda a região. Moço do céu. Bom, o Zezé, quando você foi para o Sul-Americano, nós anunciamos aqui uma, vamos dizer assim, uma coleta, né? Na época, um dá uma coisa, outro dá outra. Mãe de menino que não conseguiu classificação, deu dinheiro para você viajar. Professor que ajudava o time dele, ajudou você também para você viajar. E a sua mãe levantou uma rifa para poder fazer também com que ajudasse você nessa empreitada toda aí, tanto no Sul-Americano como também no Brasileiro. E hoje ela está aqui para a gente mostrar o resultado e também fazer o sorteio. Essa ajuda, Zezé, apesar de você ser um menino muito novo, e a gente acaba no fim cobrando muito nas perguntas, e às vezes você sobressai porque você é um moleque inteligente, você sempre participou comigo aqui, eu nunca deixei você, vamos dizer assim, saia justa no que diz respeito em participação ao vivo. Sempre deixei você tranquilo. Como é que foi essa ajuda financeira? Porque assim, eu sei que a mãe trabalha, Como diz o ditado, a mãe trabalha que nem homem casado e tem que tratar, tem que cuidar. É. Mas ter um filho hoje dentro de casa, que vai de casa para o trabalho, ou vai de casa para o trabalho e para a escola, é um custo. Mas quando tem um filho que sai para fora de casa, que não pode acompanhar, vamos dizer assim, você não pode chegar lá, por exemplo, com um tênis qualquer, mesmo você não tendo dinheiro para comprar. Você não pode chegar lá com uma calça, uma bermuda, uma camiseta qualquer. Você não pode levar aquela toalha que você acaba de tomar banho, deixa jogado no chão, que a sua mãe não pegar, você passa em cima dela e não, ela vai dar a melhor toalha, inclusive a toalha dela, para você chegar lá e mostrar que você está com a toalhinha. Porque eu sei que você também é lambão, você acha que eu não sei? Todo moleque é lambão. E aí, ela não vai pegar aquela cueca tudo freada também para colocar na bolsa para você viajar. Ou seja, ela vai ter que ir lá na loja comprar de novo. Aquela meia furada também vai ter que ficar em casa. Então, tudo isso tem uma despesa ferrada. Se essa grana que chegou, que vocês fizeram a rifa, não tivesse chegado, como é que ia ser para você?
1: Ah, ia ser bem difícil arrecadar o dinheiro, né? Porque é um custo muito alto. Mas agradeço todos aqueles que me ajudaram. E ia ter que correr atrás se não tivesse essa rifa.
0: Poderia até não ter ido viajar.
1: É.
0: É isso.
1: É isso.
0: Poderia ter colocado o teu sonho debaixo de uma pedrinha e falar, não vou porque eu não tenho condições.
1: Isso mesmo.
0: Que já não nasceu rico. Uhum. É? Não tem a mãe rica também. Então, quer dizer, tem que sofrer e correr atrás, não é isso?
1: Isso mesmo.
0: A realidade é essa, não é? Nós não estamos falando aqui que você também é um pobre miserável, não é isso? Pelo amor de Deus. Eu também não estou aqui colocando na conta do menino que ele também está passando fome. Isso não é verdade, não é isso que eu estou dizendo. Mas a realidade é essa. Você está me ouvindo, está me vendo e me ouvindo. Você tem condições de mandar o seu filho para o Paraguai para ficar uma semana para jogar bola lá, sem você ir? Com todas essas questões que eu coloquei aqui. Porque eu, quando eu vou sair ali para General Carneiro, a mulher fala, não, você tem que comprar uma camiseta nova. Essa camiseta está muito usada. Como é que você vai viajar? Não é. A gente sabe das nossas limitações. E manter uma criança hoje dentro de casa é um preço. E manter ela para poder também correr atrás do sonho é um preço bem mais caro. Então você acha... Tenho certeza que foi fundamental essa busca de todos, professores, organizadores e também da participação da mãe de buscar essa rifa.
1: Foi fundamental sim, porque se não tivesse me ajudado, igual o senhor disse, não teria ido, poderia até uma parte do meu sonho não ter realizado. Mas graças a Deus, muitas pessoas me ajudaram, me incentivaram e sempre esteve comigo.
0: Tá. Ô mãe... Agora vamos falar com a senhora, né? Porque ainda bem que eu não estou transmitindo os jogos que está tendo para esse menino. Porque as últimas vezes eu quase que eu tive que ir lá dar um carmante para ela e mandar. Um dia eu falei, volta lá para Gazinho que lá tem gente esperando você para comprar. E aí deu certinho, daqui a um pouquinho ela mandou uma mensagem para mim. Hein, Cid, eu vou ter que ir lá na Gazinho, tem uma cliente me esperando lá, ela só compra se eu estiver lá na loja, eu vou ter que correr para ela. Eu falei, ainda bem, porque senão ela ia rasgar a tela, ela ia quebrar o portão, ela ia matar uns dois, né, aquele corredor. Fica que nem uma liua, correndo para lá e para cá. E é claro, é mãe, tá vendo o filho tomar uma pancada, errando o jogo, e tá ali em cima o tempo todo fazendo o papel de mãe. Como é que é, Wanda, hoje você ter o Zezé não só nesses campos, nessas quadras que eu acabei de dizer agora, nesses jogos que temos aqui na nossa região, não podemos desmerecer, falar que não tem nenhuma serventia, que não tem uma validade, porque se ele está hoje onde ele está e competindo em alto nível, foi porque ele começou por aqui também. Como é que está hoje para você, Wanda, olhar e falar assim, eu levava o menino e buscava, e agora estou deixando alguém levar e alguém trazer. Bom dia.
2: Dia, para mim, como mãe, é uma satisfação imensa de estar assim, sempre presente nas realizações do José, porque ele desde muito cedo, bem novo, ele já foi bem envolvido no esporte e eu vejo a garra dele, a determinação, a força de vontade. Então, assim, é o que eu sempre falo para ele, o que eu puder fazer como mãe, eu sempre irei fazer. Irei incentivar ele nos jogos. Sempre que eu posso, eu estou lá presente. questões das rifas também, eu tenho vendido e graças a Deus nós temos muitas pessoas que nos têm nos abençoado. Porque inclusive essa viagem, se não fosse através da ajuda das pessoas, dos amigos, pessoas que eu não tenho contato, que eu não conheço, que nos ajudou. Então, assim, sem a ajuda dessas pessoas, seria impossível o José ter ido participar dessa competição.
0: Gente, olha, nós estamos falando de uma coisa que é real, tá? Ela é mãe solo, ela é mãe funcionária, vendedora. Hoje ela deu certo, ela está aqui porque ela tem um dia de folga também, mas a todas as vezes ela nunca conseguiu participar do programa justamente por causa dessa situação. Ou leva, alguém leva como o professor Carlos Mauro, como outros professores que já trouxe, e ela vai vender para poder ganhar o dinheirinho dela para poder manter também. Então assim, quando a gente fala sobre isso, Wanda, chama para a gente uma responsabilidade muito grande. Por quê? Porque não é só ir lá jogar bola. Não é só isso. É os treinamentos. É a renúncia que tem que ter. Mas qual foi o momento que você pensou uma hora com a sua cabeça no seu travesseiro, sem a presença do lado dele nesse momento, e você chorou e falou assim, eu não vou dar conta de fazer sozinha?
2: Foi no dia, assim, para nós foi uma felicidade muito imensa, né? Eu falo para o José que eu tive dois momentos, assim, um de felicidade e um de tristeza, entre aspas, porque quando eu recebi a mensagem que o técnico falou para mim que ele tinha sido convocado, ali foi uma alegria imensa. Então, por ser da seleção brasileira fazer parte, eu não tinha um entendimento que essa despesa ficaria por conta do atleta.
0: Você não tinha noção da logística?
2: Nunca tinha essa noção, porque a gente é acostumado a ver o futebol, seleção brasileira.
0: Como eu estou dizendo, você levava o menino para Nova Chavantina, você levava o menino para General Carneiro, para Bom Jardim de Goiás, Primavera do Leste, era a cidade mais longe que você levava o menino para jogar.
2: Sim, e era uma despesa pequena, geralmente era uma rifa ali de 10 reais, você vendia 10 números.
0: Juntava quantos pais para poder carregar esses meninos?
2: Iam, pegava uma carona, vai de ônibus, tudo tranquilo. Aí quando eu recebi a notícia, recebemos a notícia na sexta, e no sábado teve uma reunião com os pais. Aí lá foi colocado
0: a dinâmica,
2: a despesa. E de imediato eu já comuniquei o José, assim, eu passei uma mensagem para ele, falei, José, eu creio que não vai ser possível você participar, porque é muito dinheiro.
0: Como é que foi para você falar isso?
2: E assim, para mim foi triste como mãe, só que eu tinha uma esperança. Eu falei, mas podemos vender rifa. Aí eu lembrei de uma outra competição que ele participou.
0: Uhum.
2: E foi um valor alto. Para mim foi alto, R$2.000.
0: Claro, foi alto. Que é alto.
2: E nós vendemos. E ele também, na hora, ele falou, é mãe, infelizmente nós não temos dinheiro. Né? Eu falei, não, José, não temos dinheiro. E a mãe não tem condições. Infelizmente esse valor, para mim, é muito alto. Aí ele ainda brincou comigo, mãe, se a senhora vender rifa, que a senhora é boa para vender para os pessoal lá da Gazin, os clientes,
0: ou
2: os funcionários.
0: Ou seja, ele tentou colocar no seu ego, no seu, na sua vontade de fazer alguma coisa por ele, mais um pouquinho de fermento.
2: Sim, aí eu também assim, eu falei bem assim, mas para Deus nada é impossível. Eu falei, José, vamos sentar, vamos esperar mais um pouco, vamos conversar. Aí, no dia, eu até passei mensagem também para o professor Mauro, que teve à frente também com a gente nessa situação. E ele, a todo momento, ele me incentivando. Ele falou, não, Wanda, vai dar certo, vamos levantar ações. A escola também vai nos ajudar. Vamos ver o que, que a gente consegue fazer. Mas, de primeiro momento, você vai dar um ok para eles. A sua resposta vai ser sim e que ele vai participar. E ali nós começamos, fizemos esse levantamento da rifa, comecei a pedir ajuda a algumas pessoas. Então, assim, eu não imaginava.
0: Só interrompendo você um pouquinho, o primeiro passo que você tinha que fazer era confirmar a presença do Zezé.
2: A presença. Porque...
0: Só aí Deus falou assim, bom, ela já fez a parte dela, agora eu vou ter que fazer a minha.
2: É.
0: Você acredita nisso ou não?
2: Demais. Eu falo assim, é até um testemunho que eu falei para o José, que nós temos que falar na igreja, porque ali tudo foi provisão de Deus. Porque as outras rifas, geralmente, eu vendia, oferecia. E essa foi algo assim, tão... Sim, eu falo que foi elaborado por Deus.
0: Alguém ligava para você, eu quero comprar essa rifa.
2: As pessoas passavam mensagem para mim, e pessoas que eu não conheço, inclusive teve clientes de São José do Xingu, que viu no meu status, aí foi, falou bem assim, eu quero comprar uma rifa. Aí outras falaram, não, você não precisa me passar números, eu quero ajudar. como aconteceu, pessoas de Sorriso também. Aqui nós

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15: 12 horas e 25 minutos.
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0: de sorriso. Ó, não sei se dá para enxergar aí. Se não der também, não tem problema. É a Thaís, é o nome Thaís, T-H-A-I-S, de sorriso. Tá? Sim. Alguém de lá. Então, a Thaís acabou de ganhar 100 pila. Ok? Você tem conhecimento dessa menina ou não, ô Wanda?
1: Eu não conheço ela. Tem uma mãe lá, o nome dela é Jéssica, de sorriso, que ela pegou também os números para nos ajudar.
0: Para vender.
1: Ela também nos ajudou financeiramente e pegou as rifas para nos certo. Ajudar aqui. Como muitas pessoas aqui também, Barra nos auxiliou nas vendas.
0: Beleza. Então tá. Então vamos chacoalhar. Tá chacoalhando. Agora você manda para cá que eu vou pegar mais um aqui, mais um ou uma. Agora esse aqui é dos 200 pila, certo?
1: Sim.
0: 200, né? Primeiro foi de 100, da Thaís, de sorriso, e esse aqui é dos 200 reais. Agora você vai tentar decifrar, não sei o que você vai fazer. É, o número é 16, o nome é Odete.
1: A Odete da Gazin.
0: E o número é 043, que é da loja.
1: Filial, a nossa filial.
0: É isso?
1: Isso.
0: Que legal. Então, a Odete...
1: Odete, vendedora da Gazin. Ela está sempre nos abençoando. Sempre adquire os números, compra rifa. Odete, aí, ó, você foi a ganhadora dos 200 reais. Parabéns.
0: Que maravilha. Que bom que já ficou por cá, né? Então, agora nós vamos para o sorteio dos 300 pila, que é o primeiro prêmio. Então, vamos aqui primeiro. Gil Demar. Boa tarde, meu amigo Sidmar. A maioria das pessoas não tem noção das dificuldades para sair fora do Brasil. Idioma, logística, adaptação, fuso, etc. Tudo é aprendizado para nós. Parabéns para a mãe que esteve aí juntos. O Claudemir, meu amigo Boto, boa tarde, meus amigos Charles e Sidmar. Está aí ainda na tal da Cocalim? Se tiver, fala aí também para a gente. Muito obrigado também pela sua audiência. Vamos então para o sorteio do número, que a gente vai pegar o nome que eu vou pegar agora, e esse é dos 300 reais. Mexe a caçamba aí, por fazer um favor. Tá lá, mexeu. Agora eu vou colocar a mão aqui e vou pegar mais um. Vou mexer, mexe, mexe, mexe. Peguei um aqui, um só, um só, um só. Vamos lá, pronto, um só. Vamos ver quem ganhou os 300 pila? O número é 152. E o nome do camarada, pelo menos um homem, né? Porque até agora foi só mulher. O nome dele é Felipe Xingu.
1: Xingu, São José do Xingu.
0: Do São José?
1: São José
0: do Xingu. Lá onde mora sua irmã?
1: Sim. Que não, minha irmã é de São Félix.
0: São Félix, o pessoal que ajudou você a vender lá também.
1: Sim.
0: Então tá aqui, ó. Se você quiser conferir, é o número 152 e é o Felipe Xingu. Então tá aqui, 300 reais, 200 e 100. No caso aqui, nós colocamos os 300 para o Felipe, né? Os 200 para a Aldete, que é da filial, e a Thaís de sorriso ficou com 100 reais. Certinho?
1: Certinho. Inclusive, agradecer também o André Bernardes, advogado, que esse patrocínio foi dele.
0: Os 600 reais.
1: Das rifas, sim. Foi ele que
0: nos... Do escritório de advocacia, sim. André Bernardes, que é um advogado aqui do nosso município, né? É isso?
1: Eles nos abençoam com essa ajuda.
0: O André, se eu não me engano, ele é meio parente do Mauro.
1: Mauro, ele é cunhado do professor Mauro.
0: É,
1: também,
0: né?
1: Também nos ajudou bastante.
0: Que bom, André. Não é meu parente, porque eu sou Bernardo, mas tá mais ou menos alinhado aí. Que bom. Então, essa grana foi doada pelo André lá do escritório de advocacia, né? E esse dinheiro, então, agora foi convertido, obviamente, toda essa grana para a viagem do nosso Zezé, tanto para o sul-americano como para o brasileiro. Então, agora a gente está fazendo o sorteio aqui. Como nós falamos lá atrás, vamos fazer o sorteio, vamos mostrar, né? E claro que só três pessoas poderiam estar concorrendo. Ainda bem que nós colocamos aí uma lá em Sorriso, outra aqui no Xingu e outra em Barra do Garças, foi bem distribuído.
1: Sim.
0: E graças a Deus, cada um desses, que aqui também passaram, não só contribuíram comprando a rifa, mas também ajudando, porque foi em locais distintos aonde foram feitas distribuição. Wanda, eu quero que você tenha um tempo para que você também possa estar agradecendo diretamente e indiretamente outras pessoas também. Porque não é só a Copema que também está ajudando, porque hoje o Zezé está na Copema também pelo olho de alguém que enxergou

0: como José Carlos Salamone e João Xavier também, que faz parte dessa história, não é isso, Wanda?
1: Sim, meus agradecimentos, e se eu esquecer de alguma pessoa, me perdoe, porque às vezes aqui, né, a emoção é diferente, tá aqui sentada, falando, mas meu agradecimento primeiramente a Deus, porque Ele nos honrou em algo que eu não imaginava que seria possível. Foram portas que se abriram, então eu creio que nada é por um acaso, é um propósito que Deus tem na vida do José, e agradecer a todos que muitas vezes não puderam também nos ajudar financeiramente, mas quantas palavras de apoio, de motivação, como mãe eu recebi, e isso é muito importante. E agradecer também assim a empresa que eu trabalho, né? A Gazin. Para quem não sabe, eu sou vendedora da Lojas Gazin, sou comissionada, e assim eu tento conciliar o meu trabalho, e às vezes quando eu posso eu estou presente na vida do José, participando das competições, podendo assistir, e principalmente ali meus colegas de trabalho, a empresa em si, a Gazin, que é uma empresa que sempre tem nos dado apoio, os colegas ali, os vendedores, meus clientes, clientes de outros vendedores também, que tem sempre nos abençoado, adquirindo rifa, toda a parentela, familiares, amigos. Inclusive, teve pessoas que me procurou depois que o José já tinha chegado de viagem, querendo comprar, ajudar. Aí eu até falei que já tinha encerrado, que ele já tinha ido à viagem. Mas, mesmo assim, teve algumas pessoas que falaram, olha, eu sei que não é fácil. Eu sei que você tem custo com ele, com roupa, com calçado, tênis, que não é barato. E essa pessoa continuou assim, ajudando, sabe? Mães. Então, isso para mim é muito importante. Eu fico assim, muito feliz pelo apoio. Inclusive, agora vai ter essa viagem de primavera. Ela tem um custo. É R$250. Eu até brinquei com o José, porque como eu estou de férias, né? Aí eu falei, José, a mamãe está até com vergonha de oferecer a rifa novamente, porque ainda não fizemos o sorteio da outra, né? Mas aí, graças a Deus, deu certo. Tem meu irmão também, que é uma pessoa que nos ajuda bastante. E ele que abençoou essa viagem, essa ida para ele em primavera.
0: Você não vai?
1: Eu não vou, porque até mesmo que o custo fica um pouco alto.
0: Você não aumenta
1: alto,
0: mais, né?
1: Aumenta a despesa. E futuramente ele vai ter uma outra viagem e talvez, acho que em novembro, ele vai participar de um acampamento em Campo Verde.
2: Outubro.
1: Então, assim, aí se essa seletiva ele passar, ele já tem que ir para o Paraná. Então, querendo ou não, é mais despesa. Então, eu falo para ele, não,
0: ele está indo para o Paraná para?
1: Para uma competição que vai ter.
0: Que é o quê?
2: Brasileiro de seleções.
0: É. Ah, e só seleções que participam.
2: É, seleção do Mato Grosso, seleção de São Paulo.
0: Tá, mas aí você vai pelas seleções de Barra do Garças ou de Sorriso?
2: Seleção do Mato Grosso.
0: Você vai pelo representar o estado.
2: É, o estado.
0: Como as meninas foram agora representar em Brasília o basquete, né, no brasileiro.
2: É.
0: Entendi. Não é jogos escolares, é seleções?
2: Não. Seleções.
0: De liga, alguma coisa assim? O que é?
2: Não. Só, tipo, todo ano tem.
0: Todo ano tem.
2: Não precisa de classificação nem nada.
0: Tá, mas pra você ir pro Paraná, você precisa?
2: Preciso ir lá na seletiva.
0: Na seletiva.
1: Que é um acampamento que vai
0: ter. Que é o acampamento que eles falam.
1: E gera custo, né? Então, provavelmente, essa viagem vai ser por conta do atleta.
0: Tá certo, porque cada um vai ter que bancar a sua, né? E acaba, no fim, fazendo aquele mutirão de novo, né, do Marcos Tint.
1: Sim, o professor Marcos também. Inclusive, o professor Marcos também nos ajudou com a rifa entre os atletas aqui de Barra do Garça. Meu agradecimento
0: Associação,
1: também.
0: Associação, né?
1: Deles, Associação, né? Do Rende Barra. Inclusive, o ganhador da camisa da Seleção Brasileira foi de Terra Nova, o pai do Murilo, que ganhou. Inclusive, o Murilo ele também teve no Campeonato Brasileiro. São os pais também, de atletas também de fora, que tem nos ajudado bastante. Então, assim, eu quero agradecer de coração a todos que têm empenhado junto conosco, porque eu falo, às vezes, para quem está de fora, que não tem um filho atleta, ou que o filho não gosta de esporte, acha até loucura, acha, assim, que não vale a pena. Como eu escutei, quando eu falei da despesa, os valores, que eu ia fazer alguma rifa para vender, alguma coisa, para ajudar nessa despesa. Eu fui criticada, que falava, não vale a pena fazer esse esforço todo, alguém tinha que arcar com essa despesa. Mas eu falo, só quem é mãe e acompanha, sabe o quanto é importante nós estarmos presentes para realizações de um filho. E ainda mais eu falo que o José para mim, ele é uma bênção na minha vida. Então, assim, o que eu puder fazer

0: ao meu alcance. Igual eu falo para ele, junto dos conformes da nossa realidade, eu estarei presente na vida dele. Porque a convivência que eu tenho com ele em casa, só eu conheço. Então, assim, o que eu puder fazer por ele, eu vou fazer. E meu grande obrigado a todos, de coração. Porque é um valor que ultrapassa, assim, uma média da nossa realidade. E nós conseguimos. Então, foi eu quero agradecer de coração a todas as pessoas que nos ajudaram. Pessoas até lá atrás, que eu falo assim, que ajudou em outras rifas, em outras etapas para ele também estar participando. Então, eu falo, eu vejo que isso aqui é uma construção de um sonho. E Deus tem abrido portas, nós temos conseguido. E é o que eu falo para ele. Eu falei, José, nunca perca a sua essência, a sua humildade. Saiba que você está onde você está. A competição que você pôde participar foi através da ajuda das pessoas. Porque se não fosse através da ajuda das pessoas, nós não teríamos conseguido. Então, assim, eu quero deixar o meu muito obrigado. E às vezes eu ficava até com vergonha, porque eu já tinha oferecido uma vez e a pessoa comprou a rifa, aí eu passava uma mensagem, oi, boa tarde, tudo bem? José vai participar mais uma vez de uma competição. E assim, ali nós sempre, eu fui muito bem acolhida com essas pessoas também. A minha palavra para hoje é gratidão e agradecer a todos vocês e falar para uma mãe ou algum atleta, algum filho, não desista dos seus sonhos. E agradecer aqui também à Escola Copema, né? Porque o José, esse é o terceiro ano dele consecutivo que ele é bolsista. Ele é bolsista lá na escola. E foi através do esporte que ele conseguiu essa bolsa. Então, assim, o meu muito obrigado também à escola, que, inclusive, quando ele foi para o Brasileiro, ele estava representando o time de Sorriso. Mas ali, a todo momento, a escola dando aquele suporte, ele perdeu algumas provas, depois ele fez essa recuperação. Então, assim, nós também temos o apoio da escola, que isso também é muito importante, que ele tem que conciliar o esporte e com a educação, né? A disciplina na escola também. E agradecer a todos envolvidos, professores, parentes, as irmãs, tias, amigos, colegas de trabalho, aos clientes da Gazin. Assim, o meu muito obrigado a todos, aos pais também da cidade Primavera, Terra Nova, Sorriso, que sempre esteve ali nos apoiando.
1: É uma sensação de dever cumprido, mas ainda não acabou, porque na verdade agora que vai começar vir as propostas, daqui a pouco vai vir alguém fazer a proposta para levá-lo para outro município, e daí para frente vai ter que haver mudança. Recentemente nós trouxemos o Heitor aqui, ele está indo de mudança para o final do ano, para Belo Horizonte, para jogar no Atlético Mineiro. O pai, a mãe não pode acompanhar, quem vai acompanhar diretamente é a avó. Ou seja, ou você põe um ponto final no sonho, ou você dá condições. E aquilo que eu sempre falo, mexer com a cabeça de criança, mexer com o sentimento de criança, para que ele possa ser induzido. Ah, se você jogar, eu te coloco na escola fulano de tal. Ah, se você for, eu te coloco você daqui a pouco para jogar no time. Isso aí é muita maldade. E tem algumas pessoas que têm essa facilidade de fazer. Graças a Deus que ele passou por um percurso que às vezes, se não falar, nem passa despercebido. Se não falar, nem acredita que o professor Severino tem também uma mãozinha nesse tudo aqui. Porque se fala que professor Severino é só atletismo. E não é. Para você ter uma noção, quem foi destaque também no handball também é a própria filha do professor Severino. E o Zezé não é outra exceção. Então, assim, a gente fala daquilo que a gente sabe e daquilo que a gente vive. Induzir uma criança ou um adolescente já, como o Zezé hoje, em dizer que ele vai ser um jogador de handball, que daqui a pouco um grande clube vai contratá-lo e vai levar ele embora, e aí depois a mãe dele vai ter que pedir conta da Gazin, ou vai ter que deixar ele sozinho. Isso aí é crime. Mas manter o sonho dele, para que ele possa ser um jogador de alto nível, como ele está sendo hoje, é um dever. De quem, diretamente? Da mãe. E, obviamente, com a mãe já deixou muito bem claro que sozinha ela não consegue, se não for a ajuda de todas as pessoas que acreditam no projeto, tem que colocar esse sonho dentro de uma gaveta e infelizmente enterrar mais um, como demais teve aqui em Barra do Garças, inclusive. Então eu também quero aqui agradecer a todos vocês, porque na verdade, o que que acontece aqui na nossa bancada, nós nunca fugimos da responsabilidade de levá-lo diretamente quem são as pessoas. E vou repetir, a Escola Interativa Copema hoje é sim a base do Zezé. Não só pelo estudo, mas pelo que ele faz também pelo esporte. Hoje vai ter uma carreata a partir das 17 horas e 30 minutos, com nada mais nada menos, com as meninas do basquete que foram campeã brasileira. Ou seja, não é só o ensino educacional que a Copema está promovendo para o seu filho e para a sua filha, mas sim também acreditar no esporte, investir no esporte. E não adianta só acreditar e ficar de 4 em 4 anos subindo no palanque falando eu sou o fulano do esporte. Não adianta, porque depois que ganha vira as costas. Eu não ouvi aqui na bancada e não estou vendo também certo? Nome dessas que estão por aí. Ah, meu objetivo é outro. Claro, que depois que se elegeu, salve-se quem puder. Fala não, deixa eu falar, porque eu posso. Tá? Que depois pode sobrar para você. Tá bom? Mas infelizmente, nós temos pessoas. Só que o Deus Todo-Poderoso, o dono deste universo, levanta a gente de Terra Nova, de Sorriso, de São Bernardo do Campo, que nunca viu o menino, que nunca viu a dona Wanda, que às vezes escuta o SB News por atropelo e acaba no fim e fala, não, vou ajudar esse menino aí. Sempre está aparecendo aí na telinha, sempre está falando nos microfones. E eu sou suspeito a falar do Zezé pela educação que ele tem. Porque ele vive comigo, não é de hoje no esporte, não. Ele vive comigo desde quando ele estudava aqui, na escola Marcucci, a 100 e poucos metros que ele saiu da escola e foi ali no Antônio Flandeiro, aonde existe um projeto que ao invés de você levar o seu filho para lá, você prefere deixar ele na rua. E que graças a Deus, o Zezé foi alcançado pelo projeto que ali existe. E por que que existe esse projeto? Porque o doutor Adilson, prefeito dessa cidade, e o vice-prefeito, do professor Severino, acreditou na Lidiane Tinte, que ela tinha capacidade de ficar ali, esperando o seu filho, a sua filha, ir lá jogar bola. Essa aqui, ó. Não é nem essa, Zezé, é aquela lá, que é aquela lá, que é a iniciação, né? Pega aí, mostra pro tio aí. Deixa eu pôr você na tela aqui. Olha lá. Aquela lá, ó. Aquela lá que é a iniciação. Essa daqui já é um pouco mais já de competição, né?
2: É.
1: Isso aqui já é de competição. Então, ela, com essas bolinhas de iniciação, bolinha que parece que é bola de dar de presente de Natal. Lembra quando você ganhava no Natal, quando a gente era criança? Mas acreditaram. Foi lá ou não foi, Zezé?
2: Foi lá que eu comecei tudo. Que no dia eles foram lá falar sobre o projeto na escola e eu me interessei e falei pra minha mãe que queria começar a participar.
1: Você imaginava que ser goleiro seria jogador de bola com a mão, mas sendo destaque no ataque? Imagina, nunca imaginava isso, né?
2: Nunca imaginava.
1: Nunca imaginava, né? Zezé, o tio tem um pedido pra você, posso fazer?
2: Pode.
1: Eu não sei o que você fez, o que você tá fazendo com aquelas luvas que você jogava bola como goleiro. Já doou todas?
3: Acho que tem duas.
1: Então, peraí. Guardado. Você acha? Deixa uma de lembrança.
3: É.
1: Deixa uma de lembrança. E... faz um favorzinho pro tio. Tem gente precisando de uma luva. Você consegue doar um par de luva? Não tá na nossa combinada aqui? E por que que eu tô fazendo isso? Porque a pessoa me ligou. e disse: Dimar, o meu projeto está precisando de um par de luvas, você não tem? Se fosse a bola, aqui tem várias. E eu falei: eu não tenho, mas eu vou correr atrás. Você tem um par de luva para doar para as crianças que estão precisando? Tem?
2: Acho que tem.
1: Pode, mamãe?
3: Pode, sim.
1: Pode?
3: Sim, se for o caso, a gente...
1: Não, nós vamos levar. Eu peço que você leva. Você está de férias, não está?
3: Estou de férias.
1: Você leva para mim?
3: Levo.
1: Eu vou apresentar para você.
3: Sim, sim.
1: É um projeto que tem crianças neurodivergentes, autistas, que começou no Pontal do Araguaia, que também nós aqui estamos em cima o tempo todo, e que o doutor Luciano Costa, o prefeito do município de Pontal do Araguaia, acreditou no projeto. Esquece, pessoal, esquece crença. Vamos focar na criança que precisa, que é o TA Brasil. E por aumento de crianças, eles não estão conseguindo, porque tem várias crianças que querem ir para o gol, mas não tem a luva para jogar. Pode fazer o compromisso?
3: Sim, sim.
1: Então, pessoal do TA Brasil, aí do Pontal do Araguaia, o Zezé vai doar um par de luva dessas que ele já jogou, já fez história, tá bom? A mãe dele, a dona Wanda, vai entregar para vocês aí no projeto. Não sei se vai ser no Instituto, porque sábado agora não vai ter, obviamente, os treinos aí, né? Não sei como é que vai ser, porque vai ter o evento do Vini Jack. Mas ela vai, eu vou passar o contato e vocês vão ter o acesso para vocês pegarem essa luva de um menino que é destaque no futebol, no futsal e agora no handball. Está jogando com as mãos, não vai precisar dessa luva e nós vamos fazer essa doação. Tá bom, meu filho? Pode ser?
2: Pode ser.
1: Tá bom, mãe?
3: Sim, sim, com certeza.
1: É?
3: Eu falo até como...
1: Ficou surpreso porque eu não tinha combinado isso, né?
3: Não, não tinha combinado, mas é o que eu tenho falado para ele. É, nós somos muito abençoados. Deus tem abrido muitas portas. Eu falo que é o cuidar de Deus na nossa vida. Então, nós também temos que abençoar outras vidas. É o que eu tenho passado para ele.
1: É dando que se recebe. É dando que se recebe, Wanda. Você é conhecedora da palavra, você sabe o que eu estou falando. É dando que se recebe. O Neto Pancada Seca, boa tarde. Galera do Melhor Jornal do Meio Dia. A Wanda está aqui com o seu filho e a gente está falando de conquistas, vamos falando de coisa boa. A gente vai finalizar a nossa programação amanhã. Nós temos convidado e convidadas para poder estar junto com a gente na nossa bancada, né? Mas antes de eu finalizar, eu tenho essa chamada para você. E o Zezé vai ficar com água na boca, porque desta ele não vai estar.
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1: Tá aí, ele não vai, mas ele vai estar representando Barra do Garças nas seleções na Liga, que vai acontecer em Primavera do Leste. Tá muito bem representado também, vai representar a gente muito bem. Zezé, muito obrigado mais uma vez, meu filho, por você estar aqui e por trazer coisas boas para nós, e que Deus continue te abençoando e te guardando, tá bom?
2: Muito obrigado, Sidmar, por mais uma vez estar aqui. Muita gratidão por tudo que o senhor também fez por mim. Agradecer a todos que me ajudaram, todos aqueles que com pouquinho ou com muito me ajudaram a realizar esse sonho.
1: Wanda, muito obrigado mais uma vez pela sua presença, tá bom? Sempre lá nos bastidores, mas hoje aparecendo com a gente aí. Obrigado.
3: Sim, eu agradeço, pelo apoio. Você sempre está nos incentivando também. E desde quando o José ali era goleiro, né, lá da ABB, eu lembro de você nas filmagens, nas entrevistas, sempre está apoiando, incentivando o esporte. Isso também é muito gratificante, é muito importante para nossos filhos. E muito obrigado a todos que têm contribuído para que esse sonho se tornasse realidade.
1: Ficam todos com Deus, que nós vamos com ele. Daqui a pouquinho a Mel Faria chega aqui na tarde da Vale. E lá na rádio SB News, que você baixou do seu Play Store e também no seu iOS, você também tem a rádio também que vai tocar música evangélica para você. Edificando a sua fé. E a gente vai embora. Amanhã a gente volta. Tchau, tchau.
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18: Treze horas e um minuto.
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nosso flashback sertanejo no Boa Tarde na Vale do Araguaia FM comigo, Mel Farias. Está começando agora para você. São 13 horas, 13 e 11.

FM comigo, Mel Farias, está começando agora para você. São 13 horas, 13 e 11 aqui na Vale do Araguaia. É música boa? É aqui na nossa sintonia para você curtir, para você relembrar, para você ouvir e se apaixonar. É aqui na Vale do Araguaia. Vamos lá, vamos curtir aqui na nossa sintonia. Daqui a pouquinho tem Zezé de Camargo, tem Jota Quest, Tãozinho Chororó, Vitor e Léo, até Angélica vai passar por aqui, Leandro e Leonardo, tudo isso e muito mais pra você aqui na nossa sintonia. Hoje a nossa mensagem de hoje, ela vem, eu quero agradecer a Dorinha, que sempre manda mensagem aqui pra nós, né, Dorinha, a Sol, que participou aqui, o Edinho Macineiro, o pessoal que participou cedo aqui, o Edinaldo, o André, o Domingos, todos vocês, o Márcio Lima e o Marcos Lima, que mandou mensagem aqui pra nós. Tô procurando aqui a mensagem deles aqui. Eu vou achar. Achei! Abençoada quinta-feira. Te desejo um dia pleno de bênçãos, rico de alegria e saúde. Boa tarde! Valeu, Marcos Lima. Você, o Márcio, as esposas de vocês aí. Aquele abraço pra vocês, viu? Obrigada pelo carinho de sempre, essa família aí de vocês. Abençoada e que Deus continue abençoando cada dia mais a vocês. Aos nossos ouvintes, boa tarde! Começou agora, você vai ouvir Zezé de Camargo e Luciano cantando para nós Quatro Estações na nossa sintonia.

E na nossa sintonia, pra gente recordar, tem Jota Quest cantando Amor Maior na nossa Vale do Araguaia. Essa música foi sucesso, se não me engano, na novela Mulheres Apaixonadas, exibida pela TV Globo, né? É, foi tema aí do Rodrigo Santoro junto com a Camila Pitanga. Jota Quest, Amor Maior na Vale do Araguaia.

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FM, bora curtir um Chitãozinho e Chororó, essa dupla que marcou época aqui na Vale do Araguaia FM, cantando especialmente pra você, falando às paredes no nosso flashback.

0: Para a malta.
1: E agora para você curtir ela, para você relembrar a Angélica, se a gente

0: ouvir música boa aqui na Vale do Araguaia FM. Tem pra você agora, pra você relembrar dessa dupla aqui, Marília. Aliás, Maria,
1: não,
0: né? Eu
1: disse
0: Marília. Ai, eu disse que ia falar Marília, né? Mas é Maria Cecília e Rodolfo, quem ama, cuida. Na nossa sintonia 98,7. Você ama? Cuida. Canta, Maria Cecília e Rodolfo.
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0: Você chegou o dia, hein? Menino, mês passou rápido, hein? E aqui na Vale do Araguaia FM, você vai curtir agora pra você relembrar mais uma deles. Jota Quest cantando pra nós só hoje, no nosso flashback.
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0: 13:50.
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0: Tomado, André. Fala aí, André Luiz.
1: Boa tarde, Melzinha. Boa tarde a todos do Vale do Araguaia. Essa audiência maciça. Melzinha, sinto falta, meu. Sua voz. Senti, Melzinha. Você sabe o que eu sinto, meu. Quando eu falo com você, eu sinto sua falta. Melzinha, quer pedir uma musiquinha pro meu filho, pra Lindinha, Dorinha, Gelane Vidal. O Edinaldo tá no sol, o Domingão tá no sol, eu tô no solzão aqui, rachando, e a Rosana Baixo Antônio. Raça Negra, seja feliz. Mel, você já foi feliz alguma vez?
0: Todo
1: fala
0: dia,
1: pra mim.
0: Toda hora. Ô, André, quero te mandar um abraço, mas você mente mal, hein? Dizer que sentiu minha falta, a falta da minha voz. Até parece, eu vou fazer de conta que eu acredito, tá? Gente, eu quero dizer, ele falou isso, é porque em alguns pontos, né, a nossa rádio não está pegando, né? Vila Maria, Palmares, Novo Horizonte, alguns bairros mais afastados não estão pegando, só aqui no centro, mas o Fernando já está resolvendo, tá? Logo em breve vai voltar a nossa sintonia aí pra vocês, certo? Não fica triste não. E o André, aonde a localidade, aonde eles estão, tá pegando só pela rádio web, né? Um abraço aí, André! Você, o Edinaldo, Domingos, aquele abraço pra vocês. E aqui ele pediu Raça Negra, seja feliz. E eu vou falar pra você, André, eu sou feliz todo dia, toda hora, todo minuto, todo segundo da minha vida. Sabe por quê? Porque eu tenho um Deus maravilhoso que cuida de mim, me guarda, me protege. Esse Deus supremo, maravilhoso, que eu amo demais da conta. Valeu, André, um abraço! E na sintonia, tá aqui, ó, Raça Negra, seja feliz. Se você não é, seja a partir de agora, né, André?

Rádio Dorago FM é assim, você pede, a gente roda sua música. Rosângela, já vi aqui, viu, marido David, Miralva Lacerda, já o Luiz em Boston, Ana Lúcia em Bom Jesus do Araguaia, um abraço. O nosso amigo Gil Gomes, lá em Cachoeira de Goiás, um abraço pra você. Ele ainda tá triste, né, com a perca aí do Rick, né, da dupla Rick Renner, né, todos nós estamos, né, uma perda muito grande aí pra música sertaneja, a gente fica triste, né. E na Vale do Araguaia FM eu separei pra você curtir, viu, Gil Gomes, Rick Renner, você decide, bora curtir agora, e você na sintonia.

horas e 18 minutos. Ô Luiz Moreira, em Boston, Nova York, aquele abraço pra você. Ele pediu a música aqui do Cleito Camargo, Quando um Grande Amor Se Faz. Pediu pra curtir, mandando aqui pra todos nós da rádio, pra mim, Mel, pra doutora Rosália, pra todos os nossos ouvintes, essa música apaixonante, pra quem tá apaixonado, né, Luiz? Aquele abraço pra você, Luiz Moreira, em Nova York. Vamos curtir Cleito e Camargo, Quando um Grande Amor Se Faz. Valeu!

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7h14h29, o nosso amigo Edinaldo, trabalhando junto com o André e também com o Domingos, curtindo a Vale do Araguaia FM. Tá aqui, ele pediu e vai ouvir.

0: nossa sintonia, 14 horas 34 minutos. Marido David, fala aí, menina.
1: Liderança saiu.
0: Opa,
1: beleza, manda pra mim, Rick e Renner, sem direção. Tô mandando aqui pra minhas amigas, pra Catiela, pro meu irmão Donivaldo, pro Denevaldo, pro Francesco no Pontal, pra Janete Segatti, pra Cheirosa e pro Mocorongo, falou? Liderança saiu da rádio e o Mocorongo? Fala aí.
0: Ô, oh, minha queridinha, não, não, não, ela tá falando é do Antônio José e do Batatinha, né, ó, tá vendo? Cadê vocês, meninos? O pessoal tá sentindo a falta aí do Batatinha e também do Antônio José. O Antônio tá ocupado aí com outras atividades, né, marido David? E o Batatinha achou que a rádio tava fora do ar, mas não tá não, Batata. Rick Renner, sem direção, manda essa música pra Yara do Jardim Pitaluga e olhe.

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6: 14 horas e 45 minutos.
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11: Quando todos
12: na Vale do Araguaia FM, levantar de novo. A queda não é o capítulo final na vida daquele que confia em Deus. A promessa bíblica não nos garante uma jornada irretocável, livre de tropeços ou fracassos dolorosos, mas sim uma resiliência sobrenatural. O que define justo não é a perfeição ilusória de nunca cair, mas a coragem e a graça divina que o impulsionam a se levantar novamente. Não importa quantas vezes isso seja necessário, a força para recomeçar vem de saber que a misericórdia do Senhor se renova continuamente para aqueles que não desistem. É, desistir jamais, né? Levanta cedo, levanta a poeira aí, bora, bora que atrás vem gente, a fila anda, dizem que a fila não anda, a fila voa, né? Então, na Vale do Araguaia, pra você aqui tem música boa, pra você recordar, liga o rádio aí na Vale do Araguaia FM, vem ser feliz com a gente. Né, Miralva Lacerda? Fala.
13: Hoje passa para nós aí com Francisco Coco, soleado, que eu ofereço para todos vocês. Também para Janete Segato, Dorinha, Neide, Alci, Aline, Alcírio, Lindinha, Leni, Hilda, Gerlano, Vidal, Francisco, Cícera e todos que gostarem da música. Obrigada. Tenha uma ótima quinta-feira. Beijo, beijo.
12: Ô, Miralva Lacerda, um beijão, menina. Tá aqui, ó, soleado, Francisco Coco. Pra você curtir. Ô, Rosângela, eu esqueci de você, não. Sua música aqui é a próxima, tá, minha querida?
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0: 14 horas e 50 minutos, nossa amiga Rosângela. Um abração, viu, Rosângela? Tá aqui participando conosco. Acho que ela pensou que eu tinha esquecido dela, né? Esqueci não, menina. Fala aí conosco.
1: Boa tarde, Mel. Queria pedir uma música. Delícias do Amor, Teodoro Sampaio. Ofereço para você, para todos os ouvintes e principalmente para o André. Para quem gostar da música.
0: Ô, minha queridinha, então tá aqui, ó, pra você, pro André e pra todos os nossos ouvintes. Obrigada, Teodoro Sampaio, Delícias de Amor, doutor.

0: 5 minutos aqui na nossa sintonia. Eu quero mandar um abraço pro Carlos Wagner, tá ligando ali pra gente. Ô, meu amigo, agora eu não posso te atender, a gente tá no ar aqui agora, meu amigo, mas eu já ouvi seu áudio, viu? A Genoveva tá participando aqui conosco. Fala aí, Genoveva.
1: Bom dia, Melzinha. Passa a música do Alisson e Alicinho pra nós. Volta, o nome da música. Ofereço pra você, com muito carinho, pra Hermina, pra Lucimar, pra Wanda, pra toda a rádio e pra quem gostar da música.
0: Opa, obrigada, minha querida. Então a gente vai curtir agora Alisson e Alicinho. Volta ao pedido da Genoveva, né, Genoveva? Ô, menina, obrigada pelo carinho, Genoveva. A Genoveva agora tá no Pontal, né? Um abraço, Genoveva. Tá aqui, ó, Alisson e Alicinho. Volta pra você curtir.

0: E na Vale do Araguaia, quem está participando aqui conosco é o nosso amigo. Deixa eu ver aqui. Pera, nosso amigo aqui. Como é que eu volto aqui, gente? Vamos lá. Aqui. Nosso amigo Carlos Wagner, né? Fala aí, Carlos Wagner.
1: Boa tarde, Léo. Aqui é o Carlos Wagner, Via da Graça. Quero ver a música do Zezé de Camargo, Luciano, melhor que antes. Ofereço amigo Peba, o Jazel da TV Gaúcha, Fábio Moreno. Também é um pessoal de Barbo, Garças, Pontal, Aragarças, Bom Jardim de Goiás, Piranhas, General Carneiro, Rondonópolis, Querência, toda a região do Vale do Araguaia, ouvindo a 98,7, ok?
0: Ok, Carlos Wagner, um abraço para você. São 15 horas e 1 minuto. Eu preciso sair de cena. Aquele abraço. E deixo aqui minha última participação, Zezé de Camargo e Luciano, melhor que antes. É o pedido do Carlos Wagner. Amanhã é sexta-feira. Amanhã eu volto com vocês bem cedinho aqui, né? Depois do horário eleitoral, eu, Mel Farias, Milton Araújo, Eurides Filho, bem como também a doutora Rosália, esclarecendo as suas dúvidas no âmbito jurídico. Amanhã ela estará aqui conosco. A você, boa tarde, muito obrigado pela sua participação. Até amanhã às 13 horas, novamente, no nosso flashback, o nosso Boa Tarde na Vale do Araguaia. Tchau, tchau. Fiquem todos com Deus. Zezé de Camargo e Luciano, melhor que antes. Valeu,

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9: 16 horas e 49 minutos.

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0: Alô, amigos, alô, senhores, alô, senhoras. O nosso muito boa tarde está começando mais um Canto Araguaia, aqui pela sua Vale do Araguaia FM. A partir deste momento, o melhor da música sertaneja se desfila aqui pela sua 98.7, a Caçulinha, a rádio mais ouvida da região. Mas a nossa programação está apenas começando e nós vamos até às 7 da noite.
1: Pois quando ouvi,
0: então, se você é fã de moda sertaneja, olha,
1: logo saberá,
0: você já está na sintonia certa. E a partir desse momento, o nosso telefone já está liberado. Você já pode ligar pra cá, escolher o teu sucesso e mandar pra quem você quiser. Você pode mandar para o amor da sua vida ou pra pessoa que você mais ama. Ou então você manda pra pessoa que você mais gosta. Então, para rasgar as cortinas da sua Vale da Lagoa FM, o nosso Canto da Lagoa começa mais ou menos assim, ó. Canta, trem bonito! Para todos os cheirosos e as cheirosas do Brasil afora, o nosso carinho, nosso abraço, nosso muito boa tarde. 5h21. Vamos até às 7, Brasil. Bora, Canto Araguaia. Bora, Vale do Araguaia FM.

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0: tá, já voltamos, hein? Batendo pra com a Mel Farias ali, né? Então não tava tocando, liga de novo. Já faz umas horas que não via Mel Farias, né? Deixa eu te falar o porquê que não tá vendo Mel Farias. A nossa rádio aqui, olha. Até que eu falo das minhas fãs, joga ele aqui no setor, que tá tudo certo, tá? E pela internet tá redondinho. Sozinho nesta aí eu falei, ô meu Deus, eu tô aqui. Então vou lá então. Batendo papo com ela aqui. Obrigado, meu Farias. Então assim nós vamos seguindo com a nossa programação, porque a nossa programação é de pouco papo, muita moda, né? Você que tava ligando, ligue de novo. O nego velho tá escutando nós, né, nego velho? O nego vai falar, agora você manda o Gino e o Gênio. Nego velho? Tomada é boa, hein?
1: Que chorei.
0: Aê, tá benção. Essa amada é diferenciada, hein?
1: Meu sorriso.
0: Olha, agora já são 5h33 aqui na barra, hein?
1: Com a falta do
0: e a nossa programação tem sequência. Para todos os cheirosos e as cheirosas do Brasil afora, o nosso carinho, nosso abraço, nosso muito boa tarde. Nessa alô, Marquinhos. Boa tarde, cheiroso. Todos os taxistas, mototaxistas. Também a cheirosa na sintonia. Alô, Fabiana, a loira dos olhos azuis. A neta Juliana, Samara em Goiânia, o Robinho, a Lílio, o Deusélia, a Carol e a Camila, Pedro, Inigo e Victoria, e a Nora Heloísa, e no Santo Antônio e a Dona Joana, e o Primo Ilha, e a Araguestas Goiás, a Cora e sua irmã, Margarida. Aê, amado. É, ô, nego, vai. Olha só, mostra aqui, né, nego, vai. Bora, Gino, bora, Gino. 5h34. Então, 17h34. Vamos até às 7 da noite. Quem tava ligando aqui de novo?

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1: Não quer nada comigo, vai saindo, vai embora. 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
2: Mas então tá certo, meu amigo Marquinhos. Rapaz, olha.
1: Vaza.
2: Por incrível que pareça, olha. A Geslaine da família Vidal de Vila Maria falou: Batatinha, o som tá chegando aqui redondinho na Vila Maria. Mandou agradecer o patrão Fernando Demônio.

0: Fabiana falou, uai, pode foi narrado, não? Eu falei, narrado, tá fora do ar. Ela falou, não, aqui em casa tá pegando. Eu falei, uai, que bom, hein? Muito amanhã eu vou. Rapaz, que benção, hein?
1: Chega.
0: Cheguei aqui, olha. Jesus Vidal ligou, falou, ó.
1: Saindo.
0: Ah, tô chegando limpinho aqui. Então deu certo, então. Então obrigado, patrão Fernando Elmonte, pelo esforço,
2: hein? Embora. Vaza fora.
0: Mas então, se nós vamos seguindo com a nossa programação, atendemos o Nego Velho. A borracharia do Nego Velho no Nova Barra.
2: Vai
0: e a Geslaine da família Vidal, ela manda moda para o patrão Fernando Del Montes como um agradecimento.
1: Estou esperando.
0: Por a rádio chegar na casa dela, lá na Vila Maria.
1: Atrapalha.
0: Para todo o pessoal da Vila Maria, um forte abraço. Nova Barra, São José. Parte mais alta, parte mais baixa, né?
1: Estamos
0: chegando redondinho.
1: Comigo vai saindo.
0: Mas então, a Geslaine Vidal, ela manda para a Janete Segaz, para o Francisco, para todas as pessoas que mandam moda para ela. Só uma cheirosa na Vila Maria. Deslane da família Vidal da Vila Maria. 5:39. Obrigado, meu amigo Marquinhos.

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4: 17h45.
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0: Mas então tá certo. Atendemos nossa amiga Gislaine da família Vidal da Vila Maria. Obrigado pelas palavras, meu amigo, meu companheiro Anderson. Passou, meu amigo Anderson, rapaz, conheci desde criança, hein?
1: É uma briga de força.
0: É, meu amigo Anderson. Muitos estão indo para o andar de cima, né?
1: Dói muito.
0: Mas Deus está dando a graça de nós continuar aqui, né, meu amigo? Amigo Anderson. Temos que agradecer muito a Deus, hein? Pela nossa vida, saúde, né? E essa amizade, né, meu amigo? Então obrigado, meu amigo Anderson, pelas palavras, hein? E assim nós vamos seguindo com a nossa programação, porque a nossa programação tem sequência. Rapaz, é a Selma Maria de Nova Bato, hein? Mandou um aqui, olha. Agora eu vejo, tá? O João Nilson me mandou. Alô, João Nilson, aguenta as fotos aí, João Nilson. E outra pessoa mandou aqui, eu vou ver agora então. E o Marquinhos também marcou outro. Vamos por cá. Deixa eu ver quem mais mandou aqui. Ah, boa tarde, cheiroso. Tamo por cá. Ligadinho, muito obrigado, meu amigo Marquinhos, cheiroso.
1: Meu amor.
0: Agora você para a moto do Marquinhos, tá bom, cheiroso? E para todos os amigos do mototaxista. Mas agora nós vamos atender meu amigo Anderson. Meu amigo Anderson manda a moto para o Arcelino Cruz. Falou, Batatinho. Para meu paizão Arcelino Cruz, né? Foi então tá certo, meu amigo, meu companheiro Arcelino Cruz aqui em Pitaluga. Manda pra você, cheiroso. Que manda é o nosso amigo Anderson. Fala, manda pro meu paizão Arcelino Cruz, né? Foi então tá certo. Me manda para todos os policiais também que acompanham o teu programa. Teu programa, né? Pra quem gostar da moda. Então tá certo, meu amigo Anderson. Rapaz, que esse é um do Hélio Detran.
1: Não tem.
0: Então você lembrou o nome, né? Vem pra você, meu amigo, meu companheiro Hélio do Detran. Nome do som, meu amigo Anderson. Só foi encontrada. Bora, seu carreiro, bora, Pardinho. Amigo Anderson. Agora falta só 11 para 6.

0: Canta, trem bonito. Então nós atendemos meu amigo, meu companheiro de longas datas, meu amigo Anderson. Roda boa, hein, Anderson? Ai, Tchão Carreira, hein? Tchão Carreira e Pardinho matando a saudade. Meu amigo Anderson, agora já falta só 7:30 para 6. Rapaz, olha, chegou agora. Parece que ele é de São Paulo, hein? Rapaz, vê o quanto é bom, né? A programação, hein? Meu amigo Anderson, o que você falou é realidade.
1: Pra encontrar o meu.
0: Obrigado pelas palavras, meu amigo Anderson. Bom dia também, meu amigo Vicente Quirsu. Foi para Minas Gerais, né? Antes dele ir, a gente batendo um papo aqui na rádio. Que quando ele ia embora, ele veio aqui para poder despedir, né? Para ter um papo. Falei, não, vamos sentar. Então, falei, não, não, continua o programa. Falei, não, vamos sentar. Ele falou, não, vai empatar o programa. Falei, não, Vicente, não empata o programa, não. Aí eu disse para ele, falei, Vicente, essas coisas de visita, quando a pessoa vem nos visitar, é porque a pessoa nos valoriza, gosta da gente. Nós temos que valorizar, você quer? Quando a pessoa vai te visitar, é porque a pessoa gosta de você. Porque, olha, não é todo mundo que visita todo mundo, porque o mundo anda muito corrido. Eu falando com ele aqui, falou, Batatinha, né? Assim, eu tô indo embora, né? Pra Minas. Mas tô deixando meu coração na barra. Eu falei, bem, falou, não, é, Batatinha, eu tô indo embora, né? E eu preciso ir. Se alguém quer falar agora, mas eu falo ou não falo, hein? Daqui a pouco eu atendo alguém no telefone, tá? Mas depois eu concluo a minha história com o Vicente, tá? Quando tá falando pra ter telefone, não, gente. Vou ter que parar pra ter falando no telefone, peraí.

0: Nosso amigo, nosso companheiro de Vinho Gelé, aqui do Santo Antônio. Falou, cheiroso, tá acostumado agora, hein? Manda depois o Mocorong. Mas então tá certo, olha. Então quando a pessoa for te visitar, tá? Dá atenção pra ele. Dá atenção pra pessoa. Porque às vezes, né? E no sábado, dia de manhã. Olha o que aconteceu com o Rick, hein? Você fez um passeio e já não voltou mais, né? Às vezes a pessoa vai te visitar, que seja, vai ser a última visita. Você não dá moral pra pessoa, né? No outro dia a pessoa morre e aí? Já que a consciência é pesada. Então não faça isso não, tá? Então tá certo, olha. Depois nós falamos mais de você, tá bom? Olha, tem uma pessoa lá de São Paulo que mandou um trem aqui. Cadê ele? É Luiz Antônio de São Paulo.
1: É, meu rei, o Luiz Antônio.
0: Luiz Antônio. Para.
1: Tô ligando pra uma
0: é do Pará. Pra
1: nós, crioulo e juvenil.
0: Sim.
1: Toalha molhada. Ah, tá. Teuda de Cunhama, Guisaías, em São Paulo.
0: Ah, tá.
1: Valeu, Luiz Antônio, Tucumã no Pará. Boa tarde.
0: Ah, então tá. Ele é de Tucumã no Pará, tá em São Paulo, vendo a programação. Então, para o pessoal do Pará, do Tucumã no Pará, um forte abraço, hein? E ele tá em São Paulo, capital. Então, tá certo, Luiz Antônio? A moto que ele quer ouvir é essa aqui, olha. Rapaz, escolheu moto é boa, hein? Parabéns pra ele. Não é muito bestinha, não, hein? Então, olha só, Madeu, Luiz Antônio, em São Paulo, ele é de Tucumã no Pará. E aí nós vamos rezar e voltamos logo após a oração das 6, a gente vai fazer muita moto até as 7.

6 horas da tarde. É hora de agradecermos a Deus por mais um dia abençoado. Pai nosso que estais no céu, santificado seja o vosso nome. Venha a nós o vosso reino, seja feita a vossa vontade, assim na terra como no céu. O pão nosso de cada dia nos dai hoje, perdoai-nos as nossas ofensas, assim como nós perdoamos a quem nos tem ofendido, e não deixeis cair em tentação, mas livrai-nos do mal. Amém. Ave Maria, cheia de graça, o Senhor é convosco, bendita sois vós entre as mulheres, e bendito é o fruto do vosso ventre, Jesus. Santa Maria, Mãe de Deus, rogai por nós, pecadores, agora e na hora de nossa morte. Amém.

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0: ouve nós no rádio, né? No seu carro, hein? No trabalho ouvindo a nossa programação. Adão, muito obrigado, cheiroso.
1: Põe meu telefone no ar. Preciso.
0: Então nós já rezamos, já voltamos, né?
1: Alguém.
0: Vamos ouvir o meu amigo Adão falando. Cadê? Deixa eu meter o telefone aqui, só um pouquinho só. Adão, cadê o seu cheiroso?
2: Ô, Batatinha, aqui Oi. É o Adão, meu amigo. Manda uma alusão aí pra mim, meu joia.
0: Na hora,
2: cheiroso. Um abraço pra você.
0: Outro, obrigadão. Bom trabalho.
2: Saúde e paz pra nós.
0: Amém. Que nós precisamos.
2: Tô aqui curtindo, trabalhando aqui no carro e ouvindo Sim. você, ó.
0: Meu amigadão. Muito obrigado, hein? Meu amigadão. Um forte abraço.
1: Saberá.
0: É assim que funciona, um ajudando o outro, Deus ajudando a todos, né, Adão? Mas então tá certo.
1: Peço desculpa aos ouvintes.
0: Olha, agora já são 6h10, eu tô 18h10. Olha a rádio redondinha, olha. Olha que meu amigo. O meu amigo, como é que chama o nome desse pocorogue? João Nilson, cadê você, cheiroso?
3: Batadinho, onde aqui no Novo Horizonte andava pegando de jeitinho.
0: Tá, nem que assim tava, não.
3: Agradecer o Fernando de arrumar a rádio pra nós, quando eu vi o programa aí, ó.
0: Amém.
3: Sim. Deus vai abençoar ele cada dia mais.
0: Amém. Ô, benção. Hoje é só abençoadão, né? Parabéns, nem pedindo benção, né? E falando as coisas boas, né? Meu amigadão, é o João Nilson. Olha.
1: Um dia seremos felizes.
0: Eu tava falando um pouquinho, hora do nosso amigo Vicente Quirçu, né? Que quando ele ia embora pra Minas Gerais, ele veio aqui pra bater um papo, mas ele, como eu tava no ar, ele falou: não, depois nós fala. Não é agora, falar agora.
1: Nosso segredo.
0: Aí nós conversávamos ali, né? Vinha e colocava, não, põe a rádio no ar, né? Põe o programa lá. Quero. Fala lá, né? Tá bom. Não é pra ter um papo aqui, eu pensei assim, falei, olha, eu tenho que conversar muito bem com os rapazes aqui.
1: Meu amor.
0: Porque eu tô indo pra longe, né? E tá indo pra Minas Gerais. Se eu tiver um tempinho pra conversar comigo, né? O tempo dele é valioso. Eu preciso valorizar a pessoa que tira um tempo pra poder falar comigo. Porque não é todo dia, ele vai embora pra longe, sabe? Eu não sei, eu pensando comigo, né? Eu falei, eu não sei se eu vou conseguir ver mais ele. Peste igual eu tô vendo agora, né? Todas as vezes que a rádio dava um probleminha lá, né? Aqui no ar, aqui, né? Eu ligava pra ele, ele vinha.

0: agora, né? Todas as vezes que a rádio dava um probleminha lá, né? Aqui no ar, aqui, né? Eu ligava pra ele, vinha, me ajudava, fazia o melhor pra poder dar certo, né? Então eu preciso muito agradecer ao Vicente Kissu. Ele tá lá em Minas Gerais, ele deve estar ouvindo a rádio. Ou não tá? Se ele estiver também, não tem problema, tá? Mas o que ele fez pra mim aqui e pra rádio, é poucos faz. Então, pra resumir minhas palavras, né? Ele veio pra poder conversar comigo e deu maior atenção. Batendo um papo, tomando um café junto, dedo de prosa. Antes dele ir embora,
1: preciso falar.
0: Foi se despedir com
1: alguém.
0: Emocionado e disse ainda: olha, eu tô deixando o coração pra trás.
1: Vida,
0: eu tô indo embora. Mas o meu povo mora aqui. Aqui eu tenho vários amigos. Eu saio na rua, todo mundo me conhece. Graças ao rádio, ao povo. Me valoriza, né? Vou pra onde eu vou, eu não sei se vou ter, né?
1: Pois quando
0: o mesmo conhecimento que eu tenho aqui na cidade. Barra Ponto Garagastas. Aonde eu cheguei, todo mundo me conhece. E lá eu sou um homem estranho. Mas eu preciso ir. Então, olha, é o seguinte, olha.
1: Peço desculpa.
0: Essas coisas, a gente temos que valorizar.
1: De emoção,
0: as pessoas chorar, nos valorizam.
1: Amigo, que eu sinto.
0: Então, pra resumir minhas palavras, olha. E trazer moda para o povo. Quando chega a moda, só dorme cantando, né? O milionário José Rico deixou uma moda gravada. Essa moda, ele escreveu essa moda muito antes dele morrer. Ele escreveu quando os artistas iam para o andar de cima, ele colocava lá, né? Fez uma lista e gravou. Deixou sua mensagem para a terra. Agora, quando foi esse dia, o que acontece?
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0: O quanto que a vida é.
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0: É curta, né? A gente sabe agora, daqui a pouco não sabemos mais, né? Olha o Rick.
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0: Desceu de um jato.
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0: Entrou em outro helicóptero, né?
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0: a derradeira viagem.
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0: Então nós precisamos, olha, viver hoje como se fosse o último dia da sua vida. Você pode comer arroz e ovo, mas agradeça a Deus por aquele arroz e aquele ovo, né? Pela saúde, por tudo. Você não sabe o dia, nem a hora, nem o momento, né? Marquinhos, você gosta de moda do milionário de José Rico, não é isso? Então eu tenho uma moda aqui que eu mando pra você e para todo o povo que acompanha a nossa programação e gosta de um sertanejo. Preste atenção na letra. 6 e 14. Valorize um amigo, familiares. Valorize enquanto é tempo. Valorize a vida.

José Fortuna, Teixeirinha, Gildo de Freitas, Nonô Basílio, Ião Carreiro, Leandro, João Paulo, Barreirinho e o poeta Goiaba. Formaram assim uma escola de canto que o sertão e a cidade aprenderam a cantar.

0: É assim. Então a nossa vida aqui, olha, ela é assim. Não sabemos o dia nem a hora, hein? E o Zé Rico deixou mensagem boa para milionários aí, né? Para todo o povo do Brasil e do mundo, hein? Vamos ver quando nasce outro artista, né? Para poder completar a missão de colocar outra melodia musical, né? Outra moda. Falando das pessoas, dos outros artistas, né? Que já completaram sua missão para a Terra.
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0: Parabéns para a dupla milionária José Rico. Mensagem bonita, hein? Agora nós vamos atender, olha. Ele é por fora, igual o bago de porco, mas é amigo nosso. Alô, Geleia!
1: Meu amor.
0: Tá na sintonia da nossa programação aqui no Santo Antônio.
1: Tudo.
0: E ele falou, Batatinha, eu quero ouvir a moda do Carbanho do Araguari.
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0: Então tá certo, falou, Batatinha, manda para todos os amigos do Araguaí.
1: Formar.
0: Todas as pessoas que conhecem o Araguaí. O Araguaí do céu, o homem do rádio. Olha, falando do Araguaí do céu, né? Faça o favor de visitar ele. Ele faz cadeira de roda.
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0: Vai visitar ele enquanto é tempo. Nessa vez, Juquita. Que vem estar no Lar da Providência em Aragastas. Vem dos Dourados. Vai visitar ele enquanto é tempo. Tira um tempinho. De Vendigeleia, o Salmadeia e o Seu Mocorongo. Canta, nosso amigo Carbono de Araguari.

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0: moda boa, hein? Mas então tá certo, olha.
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0: Presta atenção na letra.
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0: Mas então falando com o Vicente Quirsu, né?
1: Entre tantos companheiros.
0: Foi Batatinha?
1: Partiram.
0: Fala pra você uma coisinha aqui, olha.
1: Queira.
0: Você nunca se esqueça, tá?
1: Luizinho.
0: Você diz.
1: José Fortuna.
0: Você sempre fala que você é meio mocorongo, né?
1: Gil.
0: Meio por fora.
1: Nonô Batatinha.
0: Não entende muito.
1: E é um carreiro.
0: Não é formado.
1: Leandro.
0: Você fala isso, né?
1: Fala.
0: Falei sim, falou, olha.
1: Barreirinho. E o poeta.
0: Vou falar uma coisa pra você aqui, olha.
1: Formaram assim.
0: Você que acha isso.
1: Tanto que o sertão e a cidade.
0: Quando você fala essas coisas, né?
1: A cantar.
0: Eu fico observando as suas palavras, né?
1: Bateu o
0: peito. Mas quando você entra no rádio,
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0: Você é diferenciado.
1: Não sei.
0: Você é comunicador. Você fala a língua do povo. Essa é a diferença. Muitas gentes, muitos comunicadores, muitos radialistas. Queria ser você, sabia?
1: Deixa.
0: Você não sabe disso.
1: Muitas lembranças.
0: Quantas pessoas queria ter
1: o
0: dó que você tem de agradar, comunicar, conversar, falar a voz do povo. Você fala a língua do povo. Todas as rádios queria ter um cara igual você. Sabia? Então eu ouvindo, olha, muita gente fala bem do nosso, da nossa programação. O jeito que nós conversamos, né? Nós fala do nosso jeito, do nosso linguajar.
1: Formar
0: é o puro sertanejo trazendo modas boas.
1: Um quarteto no céu.
0: Então eu fico feliz em ouvir das pessoas que tem muitos anos no rádio, conhece do rádio, o que dá certo, também o que não dá certo. E o nosso canto araguaia, uma coisa é certa, todos os dias, eu peço pra Deus, né, eu converso com Deus todos os dias. Eu não levanto sem conversar com Deus e nem deito sem conversar com Deus. Todos os dias, converso com Deus, agradeço, né, pela minha vida, meus familiares, meus amigos, né. Ai, saudade, hein? Então nós temos que agradecer a Deus a cada momento. E tem dado certo. Eu sempre peço para Deus uma coisa só. Nunca vou mudar, hein? Peço para Deus. Se for para dar certo as minhas coisas que eu estiver fazendo, né? Que Deus abençoe. Se for para dar errado, né? Que Deus não deixe acontecer. Que retire antes. A minhas coisas sempre tem dado certo. Sabe por quê?
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0: outro. E as coisas que eu falo pra Deus, eu falo com o coração, sem maldade. E uma coisa é certa, olha, o que eu quero pra mim, que eu quero para o outro.
1: Pra não mais voltar.
0: Se eu vou dar uma coisa pra pessoa, pode pegar tranquilo, ó. Tranquilo, sem medo de errar, sabe por quê? As pessoas têm uma mania de falar, não, dá com a mão, esconde a outra. Não, pra mim tá tudo errado. Você dá com as duas mãos e o coração, que seja abençoado. Fazer qualquer coisa. Olha, lá em casa, às vezes eu como arroz e ovo. E agradeço. Sabe, porque tem pessoas que não tem nem o arroz, quanto mais o ovo. Não tem lugar nem de dormir. Então agradeça a Deus por tudo que acontece na sua vida.
1: Um quarteto no céu.
0: Rapaz, mas tem muita gente, olha, mandando mensagem aqui, olha. Tem uma pessoa aqui, deixa eu achar ele aqui. Madalena Bergen também mandou. Madalena, aguenta as mãos, tá chegando. Uma pessoa mandou mensagem comprida aqui, deixa eu tentar conseguir ler aqui, né? Que as letras é um pouco meio pequeno, mas vou tentar fazer um resumo aqui ali, tá? Ele mandou assim, olha, boa tarde, ou então boa noite, meu amigo Batatinha. Deixa eu colocar a moda aí, não poder falar, né? Não, mas porque ainda dá. Ô Batatinha, se tiver possibilidade,
1: saudade,
0: de tocar a moda pra nós aí, olha, estamos aqui curtindo o teu programa
1: mental. Entre tantos companheiros.
0: Onde é que ele é? Peraí. Curtindo o teu programa. O teu programa, né?
1: Palmeira.
0: Eu quero ouvir a moda, nós queremos ouvir a moda.
1: Fortuna. Teixeirinha.
0: Na hora de amar. Oh, isso é bom, hein, meu? Começou a achar bom, né? Começou a achar bom, né?
1: Leandro.
0: Na hora de amar.
1: São Paulo.
0: Quero oferecer para todos vocês daí, da rádio.
1: Agulhado.
0: E a todos do rádio.
1: uma escola.
0: E para todos os ouvintes que escutam o teu programa,
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0: a que estiver ligadinho no teu programa, na tua programação.
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0: Muito obrigado, meu amigo Tênia. Uma excelente noite.
1: A não ser.
0: Fique com Deus. Meu nome é Luiz Moreira.
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0: Luiz Moreira de Boston.
1: Voltaram.
0: Rapaz, vamos estar longe, hein?
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0: Você vê então nesse momento, olha. Estamos
1: bailando
0: do outro lado do mundo, hein? Em Boston. Em Boston. Falei bonito? Falei, não é outro nome, não, tá? Falou uma mesquita, mas o quê? Então tá certo, olha. Ô, oh, Cheirosa, o mato tá aqui, Cheirosa. Cheirosa, mesmo, o mato foi encontrado, tá, Cheirosa? Aí, só um pedacinho, tá?
1: Formaram um quarteto no céu.
0: Eita, ferro, hein? Então atendeu o Luiz lá em Boston. Luiz Moreira, somado aí.
1: Lindo.
0: Obrigado, Cheiroso.

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então tá certo. Não dá certo já na casa, mas não. Ai, então lascou. Bora, tá. Já estamos quase indo embora. Nossa, amigo, nosso companheiro de Olhei Gomes. Forte abraço, cheiroso. Olha, agora vou atender a cheirosa. Cheirosa? Tomado foi encontrado, hein? A cheirosa manda moda, olha. Para a filha Fabiana, loira dos olhos azuis. Para a neta Juliana. Para a neta Carol, Camila, Pedro e Vitória em Goiânia. Capitão de Goiás, para a filha Samara. Para o filho Robinho, para a Nora e Luísa. Para a filha Marília, para o genro Deusélio. Para a dona Joana de Santo Antônio, para a Cora e para a Carmelúcia. E para a dona Joana do Cristino Cortes. De noite, né, o Ricardo, hein? Vem para por fora, nem Aragar. Sempre não. Marido David. Tanto assim, a cheirosa, olha só, mas deixa o cheirosamento do som. 12:30 para 7.

0: tá vendo? Então atendemos a cheirosa, tamo quase indo embora. Mas eu vou colocar dois áudios no ar, sabe por quê?
1: O meu...
0: Isso não ia tocar as modas, menos áudios já colocou, né? Madalena Berlindo. Madalena Berlindo, que Deus seja cheirosa.
2: Tia, meu querido.
0: Oi, cheirosa.
2: Boa noite.
0: Boa noite, tá
2: tudo
0: boa?
2: Bem com você?
0: Ô, oh, bom demais.
2: Que Deus abençoe. Madalena Berlindo do Pontal.
0: Sim,
2: cheirosa. Passando aqui pra desejar uma boa noite pra você e todos os ouvintes.
0: Amém,
2: cheirosa. Batatinha, se oi, possível.
0: Sim.
2: Manda um Bruno e Marrone aí pra nós.
0: Qual que é, cheirosa?
2: É, te amo tanto.
0: Ué, mudou?
2: Tá, Batatinha?
0: Vai mudou,
2: é? Da música. É, Batatinha?
0: Achei que era...
2: Pra todos que gostam da música.
0: Coração de pedra.
2: Batatinha aí, especial, Janete, Segato, Francisco.
0: Sim. Tá bom,
2: Batatinha e família.
0: Obrigado.
2: Mel Farias, Batatinha.
0: Sim,
2: cheiro, menina. Excelente noite.
0: Mudou o repertório, hein? Parabéns.
3: Do cola, pega a gente.
0: Ô, Benção.
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0: ar. Deixa eu achar mais um áudio aqui, olha.
3: O seu cu.
0: A Dona Maria, do Nova Barra. A Dona Maria aqui da senhora.
4: Boa tarde, seu Batatinha.
0: Boa tarde. Uma boa senhora.
4: Aqui era da Dona Selma. Agora eu tô morando.
0: Ah, Dona Selma, da Dona Maria, né?
4: Vila Vajão.
0: É Dona Selma Maria.
4: Agora mudei pra Vila Vajão.
0: Ah, sim. Ué, então mais perto de onde?
4: Aqui, quase aqui na Vila Vajão,
0: sim, senhora.
4: Horizonte.
0: Da joia.
4: E aí eu quero pedir uma música pro senhor passar aí aos quatro cantos da casa.
0: Puxa, boa, hein?
4: Pra quem tiver ouvindo.
0: Caramba, hein? Sim.
4: E pra toda a minha família, pra todos que estiver ouvindo o rádio.
0: Tá joia, então,
4: um abraço, fica com Deus.
0: Amém, Dona Selma Maria.
3: Não,
0: amém, com Deus também, Dona Selma Maria. Vou tocar logo a moda da Dona Selma Maria, depois eu toco da... Da Vida do Pontado. Que é? Neve da Vida, Vida Maria ou Mocorongo.
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0: da...
3: grudado, feito cola, pega...
0: Cadê o nome do Ebas?
3: Que rola de dia, de noite, no amanhecer.
0: Madalena Berlindo.
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0: corpo. Então tá certo, Dona Selma Maria, a moça chegando. Nossa, vai dar tempo, não, hein? Se volta sete. Vai sobrar muita moda aí. Dona Joana de Santo Antônio, toquei a moda dela aí, né?

0: demais, então tá certo. Ô, dona Joana, toca só um pedacinho da moda, tá bom, dona Joana do Santo Antônio?
1: Espera dessa fora!
0: Já estamos quase embora. Dona Joana, só um pedaço, tá bom, dona Joana do Santo Antônio?

0: Então, mas já estamos chegando ao finalzinho de mais um Cantar Agué de hoje. Já vou ficando por aqui, mas prometendo voltar amanhã às 5 da tarde. Às 17 horas, se Deus assim nos permitir. Vou falar agora sobre o saudoso Gilmar de Souza Abençoados falar. Ele sempre falava assim, Brasil, batatinha. Por onde Deus passa, nada embaraça. Fazer o bem sem olhar a quem, porque lá de cima a recompensa vem. Com essas palavras, vou ficando por aqui. Mas volta amanhã às 5 da tarde, às 17 horas. Se Deus assim nos permitir. Tchau, família brasileira. Fiquem todos com Deus, que eu também vou com ele.
1: Deixem paz, por favor.
0: Agora, pra fechar com chave de ouro, atendendo Madalena Berlindo do Pontal do Araguaia. Brasil, tchau, bom sono a todos. Volta amanhã. Cadê a moda, Mocorongo?

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2: Olá, boa noite.
3: Boa noite para você que nos acompanha em todo o país.
2: Quinta-feira, 24 de setembro de 2026.
3: Vamos aos destaques do dia.
2: Segurança pública.
3: Operação investiga suspeita de ocultação de patrimônio e lavagem de dinheiro na compra de distribuidora de combustíveis. Luana Karen.
4: O objetivo da operação é desvendar a utilização de estruturas complexas de lavagem de dinheiro e ocultação de patrimônio no setor de combustíveis.
2: Tráfico de pessoas é crime.
3: E você sabe como identificar e combater esse tipo de ação?
2: Conversamos sobre o assunto com o diretor de migrações do Ministério da Justiça e Segurança Pública, Victor Semple.
3: Ele fez um alerta para formas de aliciamento, sinais de risco e medidas de prevenção e proteção.
5: É sempre bom a gente desconfiar daquela oferta de emprego no exterior, sem maiores detalhes, aquela questão do dinheiro fácil, né? Não existe dinheiro fácil.
2: Memória do Brasil ganha vida com a recuperação de imagens históricas.
3: Cinemateca abre as portas do passado e permite a visita pela internet. Gabriela Noronha.
6: Pesquisadores estão digitalizando mais de 180 mil rolos de telereportagens e cinejornais da TV Tupi, a primeira emissora de televisão do país.
2: Hoje na apresentação da Voz do Brasil, eu, Mariana Jungmann e Luciano Seixas.
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2: Foi deflagrada hoje mais uma fase da Operação Carbono Oculto.
3: O objetivo é investigar conexões financeiras e estruturas utilizadas para crimes de lavagem de dinheiro ligados ao setor de combustíveis.
2: Estão sendo cumpridos mandados de busca e apreensão em 7 estados do país.
4: A terceira fase da Operação Carbono Oculto cumpriu mandados de busca e apreensão em endereços vinculados a 13 pessoas físicas e 19 pessoas jurídicas em São Paulo, Espírito Santo, Goiás, Mato Grosso, Minas Gerais, Rio de Janeiro e Santa Catarina. O objetivo da operação é desvendar a utilização de estruturas complexas de lavagem de dinheiro e ocultação de patrimônio no setor de combustíveis. Entre os alvos estão uma usina na sucroalcooleira do interior de São Paulo, além de empresas do sistema financeiro, as fintechs, fundos de investimento, escritórios de advocacia, bancos, empresas de fachada, administradoras de recursos e uma das maiores distribuidoras de combustíveis do país. O superintendente substituto da Receita Federal em São Paulo, Cláudio Ferrer, detalhou o esquema.
7: A gente tem uma operação que foi a aquisição de uma distribuidora na ordem de 100 milhões de reais. Só que para essa aquisição dessa distribuidora, primeiro houve uma aquisição de uma usina sucroalcooleira. Para aquisição dessa usina, você teve a estruturação de fundos de investimento. Em resumo, é uma estrutura extremamente complexa. A gente está falando aí pelo menos umas 6-7 camadas de estruturas de fundos de investimento até chegar nessa aquisição.
4: O ministro da Fazenda, Dario Durigan, comentou sobre os desafios da Operação Carbono Oculto e a necessidade de um trabalho coordenado entre os órgãos de inteligência para fazer frente ao crime organizado.
8: As entidades do sistema financeiro têm a obrigação de informar para as autoridades, seja para o Banco Central, seja para a Receita, movimentações estranhas. Se essa informação não chega, você dificulta a autoridade. Então, o que nós estamos vendo é que muitas fintechs, muitos bancos, muitas administradoras não só deixam de fazer a comunicação devida para as autoridades, como foram capturadas, estão a serviço do crime organizado. Portanto, a dificuldade de elucidação, ela exige que nós tenhamos coordenação entre os vários órgãos de inteligência, porque senão a gente não consegue.
4: Ao longo de 5 anos, a organização criminosa teria movimentado 11 bilhões e 600 milhões de reais entre lavagem de dinheiro e ocultação de patrimônio. Cláudio Ferrer, da Receita Federal, destacou que as investigações continuam.
7: Enquanto a gente não conseguir debelar dentro do mercado de combustíveis essas estruturas, a investigação não vai parar. O desafio do Estado brasileiro é conseguir sanear esse mercado financeiro para que o crime organizado não consiga crescer e aí nós consigamos efetivamente asfixiar essa economia do crime.
4: A primeira fase da Operação Carbono Oculto foi deflagrada em agosto de 2025 pela Receita Federal, pelo Ministério Público de São Paulo e pela Polícia Federal, com foco em adulteração de combustíveis. A segunda fase aconteceu em maio deste ano, já com foco na movimentação financeira das fintechs. Reportagem Luana Karen.
3: Mais de 1.300 páginas e perfis usados para divulgar plataformas de apostas irregulares foram retirados do Facebook e do Instagram.
2: A medida foi determinada pelo Ministério da Justiça e Segurança Pública depois que o Laboratório de Operações Cibernéticas apontou páginas nessas redes sociais usadas para divulgar propagandas, vídeos e links de plataformas de apostas.
3: O objetivo é impedir que as redes sociais sejam usadas para atrair novos usuários para sites de apostas que funcionam de forma irregular.
2: As investigações continuam para identificar os responsáveis pelos perfis e encontrar outros canais usados para divulgação de plataformas irregulares.
3: Esta semana é marcada pela luta contra o tráfico de mulheres e crianças, que foi comemorado ontem.
2: Esses dois grupos respondem atualmente pela maior parte das pessoas que são vítimas desse tipo de crime no Brasil.
3: Camboja e países da Europa estão entre os principais destinos e a exploração sexual está entre as maiores finalidades do tráfico.
2: Apesar disso, homens também podem ser aliciados e enviados ao exterior para trabalhos forçados, especialmente em centros de produção de golpes cibernéticos.
3: Nós conversamos com o diretor de migrações do Ministério da Justiça e Segurança Pública, Vitor Semple, sobre os protocolos adotados pelas autoridades brasileiras e o Plano Nacional para coibir o tráfico de pessoas. Acompanhe.
2: Diretor, bem-vindo à Voz do Brasil. Obrigado. Prazer ter o senhor conosco aqui. Importante a gente começar, então, essa entrevista explicando para o nosso ouvinte o que que é tráfico de pessoas, o que que configura esse crime.
5: Olha, boa tarde, obrigado Mariana, Luciano aí pela oportunidade, né? O tráfico de pessoas, ele tá tipificado lá no nosso Código Penal, né? No artigo 149A. É, ele é identificado como caracterizado no ato de recrutar, aliciar, transportar, transferir ou até manter sob cárcere uma pessoa, né? Para fins de violência, para fins de exploração, para fins de redução à condição análoga à de escravo, para fins de exploração sexual e sempre mediante alguma fraude, né? Algum abuso, alguma coação, justamente para reduzir essa pessoa, né, à finalidade da exploração.
3: Quais são os sinais que as pessoas devem estar atentas para identificar um possível aliciamento para o tráfico?
5: Olha, o tráfico, ele pode parecer, né, uma coisa de novela, né, como a gente brinca, mas ele está muito próximo da nossa realidade, né? Então é sempre bom a gente desconfiar daquela oferta de emprego, né, no exterior, sem maiores detalhes, aquela questão do dinheiro fácil, né? Não existe dinheiro fácil, a gente sabe disso, né?
3: O governo federal tem um Plano Nacional de Enfrentamento ao Tráfico de Pessoas, né? Que tipo de ações estão previstas nesse plano?
5: A gente sabe, né, que o tráfico de pessoas, como um crime bastante complexo, ele exige uma resposta que não seja de um órgão só, né? Ele exige uma resposta bastante coordenada, né? Então, nós contamos no Plano Nacional com 5 eixos de atuação, né? Desde da prevenção, né? Ou seja, a gente tentar reprimir essas ofertas, né? Desde que a pessoa recebe a oferta, ela já vai saber que ali não é uma oferta interessante, né? Que ela desconfie daquela oferta, né? Então a prevenção ao crime é desde a responsabilização dos perpetradores desse crime, né? Então o Estado brasileiro atuando em conjunto para prevenir o crime, responsabilizar o criminoso se eventualmente o crime ocorrer, mas também prestar uma assistência digna à vítima, né? A vítima de tráfico de pessoas, muitas vezes ela não é reconhecida como vítima, né? Então ela tem que ter também a informação adequada, a informação segura, para que ela, uma vez submetida a esse tipo de exploração, ela se reconheça como vítima e o Estado também dê conta de atender essa pessoa e reintegrá-la na sociedade.
2: Pois é, existe inclusive um protocolo, né, para atender as vítimas brasileiras que possam estar nessa situação no exterior. O que prevê esse protocolo?
5: Então, o protocolo, ele é um verdadeiro manual, né? É um passo a passo para todas as autoridades envolvidas nessa cadeia, né, de combate ao tráfico de pessoas, para, uma vez identificando uma vítima brasileira de tráfico no exterior, a gente saber exatamente o que cada agente público tem que fazer, né? Então, isso vai desde a identificação da vítima, o resgate, eventualmente, que é feito no exterior, naquele local, né, assistência consular, né, o que isso quer dizer? As embaixadas do Brasil no exterior, os consulados do Brasil no exterior, eles prestam um serviço para essa pessoa brasileira identificada como vítima. Então, portanto, o resgate, a vinda dela para o Brasil e até mesmo a reintegração dessa pessoa na sociedade. Ou seja, se ela vai precisar de um atendimento de saúde, se ela vai precisar de um atendimento de assistência social, eventualmente essa pessoa ficou um tempo considerável fora do Brasil e ela precisa ser reintegrada em programas sociais, por exemplo, né, o Cade Único, o BPC, o Bolsa Família. Então, esse protocolo, ele pega toda essa cadeia, desde a identificação da vítima até a plena reinserção dessa pessoa na sociedade brasileira.
3: Quais são os destinos mais comuns de pessoas traficadas do Brasil e para quais finalidades?
5: A gente tem avançado muito na produção e de dados e na identificação desses casos. Então, em 2025, a gente identificou o Camboja como principal destino de vítimas brasileiras de tráfico de pessoas. E também uma diferença em relação a 2024 que a gente observou para o ano passado foi que a exploração sexual passou a ser a principal.

0: levou para o ano passado foi que a exploração sexual passou a ser a principal finalidade dos casos identificados. A gente toma muito cuidado, né, quando vai lidar com esses dados, porque, como eu falei, é um crime de difícil identificação, que envolve uma série de instituições, seja federais, seja estaduais, seja internacionais. Então a gente tem que ter muito cuidado com esses dados, porque eventualmente uma tendência pode até mesmo significar que a gente não está observando o fenômeno como um todo, né? Então, dizer que a exploração sexual e que as mulheres se tornaram as principais vítimas em 2025 não quer dizer que a gente não tenha homens que sempre representaram a maioria das vítimas desse crime, não estejam também sendo submetidas a condições análogas à de escravidão. Então a gente sempre tem que entender o fenômeno como um todo, né? E nesse aspecto o Camboja foi o principal destino, seguido por Israel e Itália. Os países da Europa, principalmente, Itália, Bélgica, Suíça, são muito identificados. Se a gente tivesse que apontar o perfil de uma vítima brasileira, seria uma mulher brasileira que é explorada, levada até esses países para fins de exploração sexual. E também nós temos crianças, né? A gente chega nos casos identificados em 2025, 15 a 20% de crianças e adolescentes. Então, também um sinal de alerta aí muito grande para brasileiros sendo aliciados, principalmente por redes sociais, né? Aplicativos de mensagens, né? WhatsApp, Discord,
1: Telegram. Adoção, geralmente, para adoção ilegal? Para crianças?
0: Na verdade, para todas as finalidades a gente observou, tá? Desde o trabalho infantil até mesmo a exploração sexual de crianças e adolescentes. Então, as crianças representando, né, como quase um quarto das vítimas identificadas no ano passado, para todas as finalidades. Não existe apenas uma finalidade de adoção ilegal, não.
2: Muito bem, nós conversamos com o Vitor Sempel, diretor de migrações do Ministério da Justiça e Segurança Pública. Muito obrigado por sua entrevista aqui à Voz do Brasil.
0: Muito obrigado.
1: E atenção para os canais de denúncias e orientações sobre tráfico de pessoas.
2: O Disque 100 do Ministério dos Direitos Humanos e da Cidadania para qualquer pessoa, especialmente crianças, e o Ligue 180 voltado para casos envolvendo mulheres.
1: Caso você suspeite ou tenha conhecimento de grupos que atuam dentro do Brasil ou episódios envolvendo tráfico de estrangeiros para o nosso país, deve procurar os canais da Polícia Federal.
2: Ou, em qualquer caso, ligar para a Polícia Civil do seu estado pelo 190.
1: Acordo de livre comércio entre o Mercosul e a Associação Europeia de Livre Comércio, a EFTA, formada por Suíça, Noruega, Islândia e Liechtenstein, começa a entrar em vigor no Brasil a partir de 1º de outubro.
2: O decreto que oficializa o acordo foi publicado no Diário Oficial da União. Para o Brasil e a Islândia, as novas regras começam a valer em 1º de outubro. Já para Brasil e Noruega, a aplicação começa em 1º de novembro.
1: O acordo prevê novas condições de acesso para produtos sul-americanos nos países membros, com eliminação e redução de tarifas e regimes específicos de exportação.
2: Para apoiar empresas e setores produtivos com o novo acordo, o Ministério do Desenvolvimento, Indústria, Comércio e Serviços construiu um painel de dados interativo.
1: A ferramenta reúne informações sobre o comércio do Brasil com os quatro países da EFTA, para facilitar o acesso a novas oportunidades de exportação e as vantagens tarifárias oferecidas para os seus produtos.
2: A plataforma está disponível em gov.br/mdic, na aba Comex Vis.
1: A Companhia Nacional de Abastecimento divulgou nesta quinta-feira o terceiro levantamento da safra de café de 2026.
2: O estudo mostra um cenário de crescimento da produção, influenciado pela entrada de novas áreas em produção, pelo uso de tecnologias e por condições climáticas mais favoráveis.
3: A estimativa é de colher 67 milhões e 600 mil sacas de café na safra 2026, que já tem 99% da área colhida. Os dados são do terceiro levantamento da Conab, a Companhia Nacional de Abastecimento, divulgados nesta quinta-feira. O estudo também aponta que a área em produção é estimada em 1 milhão 950 mil hectares. Segundo o gerente de acompanhamento de safras da Conab, Fabiano Vasconcelos, o resultado é influenciado pela entrada de novas áreas em produção, pelo maior uso de

0: tecnologias e insumos e pelas condições climáticas mais favoráveis.
1: Isso aí é fruto de tecnologia, fruto de incremento, fruto de investimento dos produtores rurais, e esse manejo de certa forma tem melhorado as produtividades médias da cultura, e a gente acaba percebendo isso também ao longo da série histórica.
0: O destaque da safra é o café arábica, que representa cerca de 70% da produção nacional. A colheita está estimada em 48 milhões e 200 mil sacas. Minas Gerais é o maior produtor da variedade. Nas exportações, o Brasil embarcou em agosto 3 milhões e 800 mil sacas de café de 60 quilos, segundo a Conab. No acumulado de janeiro a agosto, foram exportadas 24 milhões e 600 mil sacas de 60 quilos. Reportagem Luciana Colares de Holanda.
2: A descoberta feita por jovens quilombolas de Pernambuco pode mudar a realidade das casas de farinha no Nordeste.
3: O descarte de um resíduo tóxico chamado manipoeira ganhou uma solução sustentável e criativa.
2: Usando cascas de uma fruta comum na região, a pinha, também conhecida como fruta do conde, estudantes criaram um filtro capaz de manter o solo livre de contaminação do resíduo.
3: A inovação foi destaque em diversas premiações, incluindo a última edição do Prêmio Jovem Cientista.
2: Os detalhes você acompanha agora no quadro Ciência na Prática.
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5: O que parecia ser apenas água descartada na produção de farinha de mandioca, na verdade, escondia um líquido altamente poluente. Foi observando a própria comunidade que uma jovem cientista resolveu agir para transformar um problema em solução.
6: Meu nome é Beatriz Vitória da Silva. Eu venci o Prêmio Jovem Cientista, venci também em primeiro lugar o Prêmio Mercosul da Ciência e da Tecnologia, e atualmente eu estou fazendo faculdade em Economia pela UFCG aqui em Campinas. A gente viu que nas casas de farinha tinha um problema invisível, que é o descarte inadequado da manipoeira. No processo de prensagem, depois que eles fazem a farinha, é descartado um líquido chamado manipoeira. Ela chega a ser 25 vezes mais poluente que um esgoto doméstico.
5: Para descontaminar o solo e melhorar a saúde da comunidade, Beatriz e sua equipe foram investigar o que a própria natureza local oferecia. A resposta estava nas cascas descartadas de uma fruta muito consumida no quilombo, a pinha, também conhecida como fruta do conde.
6: Observando a realidade, você encontra as cascas jogadas no chão. A gente pegou as cascas da pinha, levamos para o laboratório. A gente viu que a farinha das cascas de pinha, ela tem propriedades porosas. Então a gente fez o filtro a partir das cascas de pinha, fazendo a farinha e o carvão ativado, e logo em seguida a gente fez alguns testes que apresentou resultados bastante positivos.
5: O projeto, batizado de Filtropinha, rendeu prêmios nacionais e internacionais e já está mudando de forma permanente a estrutura do quilombo.
6: A gente viu que o filtro, ele realmente tem uma eficácia. Graças à premiação, a gente conseguiu dar continuidade ao Filtropinha. A gente conseguiu, de uma certa forma, resolver o problema da manipoeira. E a gente não está só ajudando a comunidade. A gente está ajudando a nossa futura geração.
5: Acompanhe a pesquisa na página do Prêmio Jovem Cientista. E esse foi o Ciência na Prática, com produção de Warby Calil e edição de Edinaldo Júnior. E nosso encontro com o saber científico volta na próxima semana. Até lá.
3: Já pensou em assistir momentos históricos da televisão e do cinema brasileiro no celular ou no computador?
2: A Cinemateca Brasileira disponibiliza repositório digital de arquivos para consulta pública.
3: O trabalho integra a Rede Nacional de Acervos Audiovisuais, coordenada pelo Ministério da Cultura.
2: Instituições públicas e privadas podem aderir ao programa para manter viva a memória cultural do país.
7: Senhoras e senhores telespectadores da televisão Tupi, registramos as primeiras palavras do presidente senhor Jânio Quadros.
8: Registros como esses, que narram eventos marcantes da história do Brasil e do mundo, estão disponíveis no site da Cinemateca Brasileira, graças ao trabalho de pesquisadores que estão catalogando e digitalizando mais de 180 mil rolos de telereportagens e cinejornais da TV Tupi. A primeira primeira emissora de televisão do país. Coordenado pelo historiador e professor da Universidade de São Paulo, Eduardo Moretim, o projeto tem o objetivo de manter vivas as mais de 200 horas de material televisivo.
9: É um projeto que procura colocar de novo em circulação parte desses 180 mil telereportagens da TV Tupi. A preservação, ela precisa estar vinculada à difusão pública.
8: O acervo audiovisual da Cinemateca Brasileira inclui cerca de 250 mil rolos de filmes e mais de 1 milhão de documentos. A instituição hoje faz parte da Rede Nacional de Arquivos Audiovisuais, uma iniciativa coordenada pela Secretaria do Audiovisual do Ministério da Cultura. A rede reúne órgãos públicos e privados para cuidar da memória cultural do país. Daniela Leda, coordenadora de gestão e contratos da Cinemateca Brasileira, explica que a rede busca fortalecer iniciativas de salvaguarda dos acervos.
10: A Rede Nacional de Arquivos Audiovisuais, ela foi criada para realmente fortalecer esse conjunto de políticas públicas de preservação audiovisual.
8: O processo de adesão começa com o envio de documentação pela plataforma gov.br. Em seguida, é realizada uma análise técnica do acervo, como detalha a coordenadora de gestão e contratos da Cinemateca Brasileira, Daniela Leda.
10: Ao aderir à rede, a instituição se compromete a manter os dados atualizados de acervo, a colaborar com o Inventário Nacional de Bens Culturais Audiovisuais e também a adotar e disseminar boas práticas de preservação, descrição e acesso daquele acervo.
8: Segundo o historiador e professor da Universidade de São Paulo, Eduardo Moretim, esses acervos contribuem para construir a memória e também para consolidar a pesquisa histórica e audiovisual.
9: Sem essas imagens, nós não temos essa memória e os pesquisadores não podem, a partir da existência dessas imagens, reconstruir o sentido desse passado.
8: O Banco de Conteúdos Culturais disponibiliza, além de cinejornais e telereportagens, filmes históricos na íntegra, como a obra É Com Esse Que Eu Vou, de 1948.
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8: Aquelas instituições que aderirem à rede passam a ter divulgação institucional e do acervo no portal Filme Cultura. E qualquer cidadão pode revisitar o passado por imagens na página da Cinemateca Brasileira no endereço cinemateca.org.br. Reportagem Gabriela Noronha.
3: Estão abertas as inscrições para o programa de capacitação em construção industrializada.
2: Realizado pelo Ministério do Desenvolvimento, Indústria, Comércio e Serviços, o curso prepara profissionais para planejar e implementar soluções inovadoras e sustentáveis em obras de infraestrutura.
3: A capacitação gratuita é voltada a gestores públicos e privados, profissionais da construção civil e estudantes.
2: A inscrição pode ser feita por meio da plataforma da Escola Nacional de Administração Pública, no endereço escolavirtual.gov.br.
3: E essas foram as notícias do governo federal.
2: Fique agora com as notícias do Poder Judiciário e do Congresso Nacional. Boa noite.
3: Boa noite para você e até amanhã.
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14: Relator determina que Polícia Federal investigue possíveis irregularidades na atuação da CVM no caso Master.
15: STJ define que banco pode encerrar conta corrente de forma unilateral.
14: TSE mantém indeferida candidatura de Arruda ao governo do Distrito Federal.
15: Boa noite, eu sou Arthur Filho.
14: E eu sou Walter Lima.
15: O ministro do Supremo Tribunal Federal, Flávio Dino, determinou que a Polícia Federal abra investigação sobre possíveis crimes e interferências indevidas na atuação da Comissão de Valores Mobiliários, a CVM, no caso do Banco Master.
14: A decisão considera um relatório que apontou fragilidades estruturais na autarquia e falhas na apuração de denúncia sobre possíveis irregularidades relacionadas ao banco. No relatório, resultado de uma auditoria, o grupo de trabalho da CVM identificou falhas de divulgação de informações em 73% dos 314 processos relacionados ao grupo econômico, deficiência de compliance em 32%.
15: Bancos podem encerrar conta corrente de forma unilateral.
14: E para o STJ, isso não significa violação ao Código de Defesa do Consumidor. Fátima Uchoa.
16: O entendimento do STJ foi firmado em recurso repetitivo e por isso deve ser seguido pelo judiciário de todo o país. Segundo o relator ministro Humberto Martins, a discussão surgiu porque o Código de Defesa do Consumidor considera abusiva a recusa do fornecedor em prestar serviços ou vender produtos a quem esteja disposto a pagar. Mas ele observou que a própria norma prevê exceção para intermediações reguladas por leis especiais, o que abrange a legislação das instituições financeiras e as normas do Conselho Monetário Nacional. Para o ministro, a regra legal se refere à recusa em contratar antes do começo da relação de consumo, diferente de uma conta já contratada.
15: Justiça do Trabalho de Minas Gerais considera discriminatória dispensa de jovem aprendiz grávida com TDAH.
14: Ela foi demitida por suposto desempenho insuficiente. Samantha Flor.
17: A justiça concluiu que não houve uma avaliação objetiva que comprovasse desempenho insuficiente. A aprendiz tinha média 8,43 nas atividades teóricas e não recebeu o acompanhamento adequado no desempenho das funções. A dispensa foi anulada e as empresas foram condenadas a pagar cerca de R$10.700 por danos morais. Como ela estava grávida, também terá direito à indenização referente à estabilidade gestacional.
15: Por 5-2, o Tribunal Superior Eleitoral TSE confirmou hoje, quinta-feira, decisão do Tribunal Regional Eleitoral do Distrito Federal, o TREDF, que indeferiu o registro de candidatura de José Roberto Arruda, do PSD, na disputa ao cargo de governador do Distrito Federal nas eleições gerais deste ano.
14: A maioria dos ministros acompanhou o voto do relator, ministro Dias Toffoli, determinando a imediata comunicação da decisão ao Tribunal Regional Eleitoral para cessar a condição subjúdice de José Roberto Arruda na disputa pelo governo do Distrito Federal.
15: Com a decisão, a candidatura de Arruda também não pode mais receber os fundos eleitoral e partidário, e ele deve cessar a campanha, inclusive as inserções no rádio e na TV e a participação em debates.
14: José Roberto Arruda permanece inelegível devido às sucessivas condenações em segunda instância por ato doloso de improbidade administrativa.
15: Ministério Público Federal consegue na justiça a construção de escola indígena em Amarante do Maranhão.
14: A nova escola substitui a antiga unidade que funcionava em condições precárias e não tinha estrutura adequada para atender aos estudantes indígenas. Vanessa Pereira.
18: A nova escola atende os estudantes indígenas da aldeia Guaruru, na terra indígena Arariboia, em Amarante do Maranhão. A obra foi realizada após a ação do MPF, ajuizada em 2023, que apontou as condições precárias da antiga unidade, onde faltavam estrutura e até carteiras para os estudantes. Em vez de reformar o prédio, o governo do Maranhão construiu uma nova escola, concluída em 2025 e já em funcionamento. Na sentença, a justiça reconheceu o cumprimento da obrigação e determinou que a manutenção do prédio ficará a cargo do Estado.
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15: A você uma boa noite.
14: E até amanhã.
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1: Eu sou Humberto Pinheiro e estes são os destaques de hoje do Jornal do Senado, que começa agora. Senado analisa proposta que atualiza serviço Disque Idoso. Projeto dá prioridade a iniciativas voltadas ao esporte feminino. Lei garante continuidade de recursos para projetos de combate ao câncer. Boa noite. O projeto que busca atualizar o programa Disque Idoso, criado em 2007, pode ser analisado pelos senadores. O objetivo é ampliar a prevenção a maus tratos, o acesso à informação e aos direitos. Mais detalhes com o repórter César Mendes.
2: De autoria do senador Paulo Paim, do PT do Rio Grande do Sul, o texto muda o nome do programa Disque Idoso para Disque Pessoa Idosa e amplia as suas funções, já que além de receber denúncias de maus tratos e violência, passará a oferecer também informações sobre direitos, acesso a benefícios, programas governamentais e serviços públicos. Paim explicou que o atendimento será feito dentro do atual Disque 100, serviço gratuito focado no atendimento a grupos vulneráveis, sem a necessidade de criar uma nova central telefônica. Segundo ele, a proteção da pessoa idosa vai além do combate à violência.
3: Amplia os serviços oferecidos, colocando a pessoa, seus direitos e sua dignidade no centro da política pública.
2: A proposta busca ainda fortalecer a articulação entre os órgãos de assistência social, saúde, segurança pública, Ministério Público, Defensoria Pública e Conselhos de Direitos.
1: O Senado pode votar uma proposta que permite o uso da renúncia fiscal de empresas e pessoas físicas no incentivo ao esporte para priorizar projetos voltados ao esporte feminino e destina, no mínimo, 10% dos valores a essas iniciativas. Repórter Lana Dias.
4: Em audiência pública na Comissão de Esporte, a senadora Tereza Leitão, do PT de Pernambuco, relatou a desigualdade no setor, algo que a proposta busca combater.
5: Não é porque a gente compete mulheres com mulheres, mas é porque você, comparando o que o futebol oferece aos homens com o que o futebol oferece às mulheres, com o que o futebol oferece, o voleibol oferece aos homens, com o que o voleibol oferece às mulheres, em termos de condições de prática esportiva.
4: A proposta prevê limite máximo de valores por proponente, critérios de distribuição regional, equilíbrio entre modalidades esportivas e critérios de alternância ou limitação de acesso a tratamento prioritário para evitar concentração excessiva.
1: Uma nova lei aprovada pelo Senado e sancionada pelo Executivo garante até 2031 a continuidade do incentivo fiscal para empresas que destinam recursos a projetos de combate ao câncer e de atenção à pessoa com deficiência. A reportagem é de Yasmin Rodrigues.
6: A proposta chegou ao Senado depois de passar pela Câmara dos Deputados e foi analisada em regime de urgência pelo plenário. A relatoria ficou com a senadora Mara Gabrilli, do PSD de São Paulo, que defendeu a manutenção do mecanismo como forma de dar previsibilidade às instituições que dependem desses recursos.
7: A prorrogação garantirá a possibilidade de que organizações da sociedade civil sem fins lucrativos, como por exemplo as APAES, o GRAAC, que é o Grupo de Apoio Adolescente à Criança com Câncer, por exemplo, e centros especializados em reabilitação e hospitais do SUS, tenham previsibilidade orçamentária para atendimentos e pesquisas.
6: O Pronom e o Pronas PCD permitem que recursos privados sejam direcionados a projetos previamente aprovados pelo Ministério da Saúde. O primeiro é voltado à prevenção e ao tratamento do câncer. O segundo apoia ações de prevenção e reabilitação de pessoas com deficiência.
1: Também foi sancionada pela Presidência da República a lei aprovada pelo Senado que institui o programa Instituto de Bolsa de Iniciação à Docência, PIBID, como política de Estado. A norma estabelece objetivos, modalidades de bolsas e regras para o programa de formação inicial de professores da educação básica. A reportagem é de Pedro Pincer.
8: A nova regra estabelece que o PIBID será desenvolvido no Ministério da Educação e na CAPES, em parceria com instituições de ensino superior e redes públicas de educação básica. As ações de formação poderão ser voltadas às diferentes etapas e modalidades da educação básica. Isso inclui educação do campo, escolar indígena, escolar quilombola, especial, bilíngue de surdos e de jovens e adultos. A relatora, senadora Damaris Alves, do Republicanos do Distrito Federal, destacou a importância da iniciativa.
9: É certo que o fortalecimento da docência por meio do PIBID é um instrumento direto e hábil para assegurar a qualidade do ensino. O programa pode contribuir com a realização do princípio constitucional de valorização dos profissionais da educação. Deste modo, o PIBID atua diretamente na raiz dessa valorização.
8: Foi vetado o artigo que tratava das despesas do programa. O dispositivo previa que elas seriam custeadas por dotações orçamentárias destinadas anualmente ao MEC e à CAPES e proibia a redução dos valores das bolsas e o contingenciamento das despesas do programa.
1: 38% das mulheres com deficiência no país já sofreram algum tipo de violência doméstica. Foi o que revelou uma pesquisa inédita do Senado. As vítimas ainda enfrentam o despreparo dos agentes públicos na hora da denúncia. Repórter Patrícia Oliveira.
10: 83% das mulheres com deficiência vítimas de violência doméstica não denunciam o agressor, porque na maioria das vezes se trata de um marido ou parceiro de que independem economicamente. Os dados apresentados em uma audiência pública na Comissão de Direitos Humanos também apontaram que apenas 31% dessas vítimas buscam uma delegacia especializada e ainda enfrentam barreiras físicas e dificuldades no atendimento, como destacou a vice-presidente do Instituto Maria da Penha, Regina Célia Barbosa.
11: Ou por ignorância, ou por negligência, ou por falta de sensibilidade a sua condição de deficiência.
10: De acordo com a pesquisa, mulheres com deficiência estão mais expostas à violência sexual e financeira. Para Priscila Celares, do Ministério dos Direitos Humanos e da Cidadania, os novos dados poderão embasar mais iniciativas governamentais.
12: E com isso conseguir desenvolver e articular políticas públicas que sejam mais específicas.
10: A pesquisa feita pelo Instituto Data Senado e o Observatório da Mulher contra a Violência é a primeira da série histórica iniciada em 2005 a destacar especificamente a realidade das mulheres com deficiência.
13: Eleições 2026.
1: Os brasileiros vão eleger no dia 4 de outubro 1.059 deputados que vão atuar nas assembleias legislativas e na Câmara Distrital do Distrito Federal. Mas você sabe quais os papéis desses deputados? Confira na reportagem de Rodrigo Rezende.
14: Os deputados estaduais e distritais são representantes da população nas assembleias legislativas de cada estado e na Câmara Legislativa, no caso do Distrito Federal. Uma vez eleitos, eles têm mandato de 4 anos. Todos esses deputados, 1.059 no total, colaboram na organização da administração estadual, como explica o consultor legislativo do Senado, Gilberto Guerzoni.
15: O Brasil é uma república federativa, então os estados têm autonomia e legislam sobre uma série de temas, além da sua própria organização, segurança pública, saúde, educação, meio ambiente, cultura, além de

0: As CPIs. Os deputados estaduais e distritais também votam o orçamento dos estados e do DF e propostas de leis de iniciativa dos governadores. No caso do Distrito Federal, há uma particularidade. Como o DF não possui municípios, os deputados distritais tratam tanto de temas de competência estadual quanto de assuntos que em outras partes do país seriam discutidos por vereadores.
1: Com trabalhos técnicos de Eliseu Caires, o Jornal do Senado fica por aqui. Acompanhe agora as notícias da Câmara dos Deputados. Boa noite e até amanhã.
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3: O plenário pode aumentar folga remunerada do trabalhador que doar sangue.
4: Projeto estende auxílio acompanhante a todos os tipos de aposentadoria.
3: Comissão estabelece parâmetros para acervos de livros em salas de aula.
4: Boa noite. Estudantes de 4 a 11 anos de idade poderão contar com acervo de livros nas salas de aula. A ideia é incentivar a formação de jovens leitores, como informa a repórter Mônica Tati.
5: Proposta aprovada pela Comissão de Educação da Câmara dos Deputados prevê que as salas de aula da pré-escola e dos anos iniciais do ensino fundamental tenham acervo de livros. O texto insere o dispositivo na Lei das Bibliotecas. O acervo seria formado por livros paradidáticos e de literatura infantil, destinados ao uso de alunos e professores. O deputado Tarcísio Mota, do PSOL do Rio de Janeiro, que leu o parecer do relator, o deputado Pedro Kizai, do PT de Santa Catarina, destaca que o projeto fortalece o Sistema Nacional de Bibliotecas Escolares e é essencial para formar novos leitores.
6: Nós temos, infelizmente, caído o número de leitores na sociedade brasileira. E nós sabemos que o livro é uma janela para o mundo, é a possibilidade de ampliar os nossos horizontes. E quando isso é feito desde o início, na pré-escola, isso é decisivo, não só para aquela criança poder adquirir mais hábitos de leitura, ampliar os seus horizontes, mas para que a própria educação funcione. Nós temos evidências científicas que demonstram que em famílias onde há crianças leitoras, essas crianças aprendem mais, aprendem melhor, têm, portanto, sucesso no fluxo escolar.
5: O projeto, que prevê a formação de acervos de livros nas salas de aula para crianças de 4 a 11 anos, aguarda a apreciação da Comissão de Constituição e Justiça. Se for aprovado, pode seguir direto para o Senado. Da Rádio Câmara de Brasília, Mônica Tati.
2: Saúde.
3: Luiz Tibé, do Avante de Minas Gerais, apresentou projeto para viabilizar no SUS o uso experimental da polilaminina em pacientes com lesões recentes na medula ou paralisias causadas por traumas. Ele explica que o tratamento vai depender de indicação médica e autorização dos órgãos competentes.
4: Luiz Tibé aponta que a polilaminina é estudada pelo potencial de regenerar fibras nervosas lesionadas. A proposta do congressista dá prioridade a pacientes da rede pública com lesão medular aguda, que deverão ser acompanhados por equipe especializada durante a pesquisa.
3: Gustinho Ribeiro, do PP de Sergipe, apresentou o projeto que cria regras especiais para a renegociação de dívidas de pessoas acometidas por doenças crônicas incapacitantes. Para ter acesso ao benefício, é preciso comprovar o impacto dos custos do tratamento ou a perda da capacidade financeira causada pela doença.
4: Pelo texto de Gustinho Ribeiro, a conciliação prevê mais prazo para pagamento, redução de juros e parcelamento da dívida. Segundo ele, a medida busca proteger pacientes em situação de vulnerabilidade e evitar que o superendividamento comprometa o tratamento de saúde.
3: Marcos Soares, do PSDB do Rio de Janeiro, propõe a criação do Programa Nacional de Educação Cosmética e Cuidado com a Pele nas escolas. A iniciativa prevê ações dos Ministérios da Educação e da Saúde sobre higiene, proteção solar e cuidados com a pele.
4: Marcos Soares explica que o objetivo é promover campanhas de conscientização para combater a desinformação sobre rotinas de beleza. O parlamentar argumenta que a proposta pode ajudar a prevenir danos causados pelo uso inadequado de cosméticos.
2: Segurança Pública.
3: Comissão da Câmara aprovou o programa de atendimento a vulneráveis vítimas de estupro com o objetivo de humanizar o acolhimento e garantir a coleta de

0: provas contra o agressor. Saiba mais sobre o assunto na reportagem de Maria Neves.
1: A Comissão de Segurança Pública da Câmara dos Deputados aprovou o projeto que institui um modelo nacional de atendimento humanizado e de coleta de provas para casos de estupro de vulnerável, chamado Ação Protetiva 360 graus. Pela proposta, estados e municípios que aderirem ao programa terão de criar núcleos de atendimento humanizado e multidisciplinar às vítimas. Na versão aprovada, o relator deputado Paulo Bilinski, do PL Paulista, prevê que as autoridades deverão realizar a coleta de provas imediatamente, ainda no local de acolhimento. De acordo com o parlamentar, a literatura forense estima que a janela máxima de preservação dos vestígios é de até 72 horas a partir da agressão. A proposta também estabelece o prazo máximo de 30 dias para a emissão dos laudos periciais. Esse prazo poderá ser prorrogado por igual período, mas somente com justificativa técnica fundamentada. O texto original do deputado delegado da Cunha, do União de São Paulo, prevê somente a emissão de laudos dentro dos prazos legais. Delegado da Cunha afirma que a criação do programa é importante principalmente porque a maior parte dos abusos sexuais de vulneráveis ocorre dentro de casa e o agressor quase sempre permanece impune.
2: A Ação Protetiva 360 tem por objetivo proteger crianças e adolescentes do crime chamado estupro de vulnerável. É o estupro praticado contra menores de 14 anos que acontece na maioria das vezes dentro de casa. Outro dado assustador é que a grande maioria das vítimas tem de 4 a 8 anos. E outro dado alarmante: em 80% dos casos, o estuprador é inocentado por falta de prova material, falta de DNA.
1: De acordo com o delegado da Cunha, iniciativa semelhante ao programa proposto já foi adotada na Baixada Santista, em São Paulo, e dobrou o número de condenações de agressores sexuais de vulneráveis. Pela legislação, além de menores de 14 anos, são consideradas vulneráveis pessoas que não têm discernimento ou não podem oferecer resistência ao estupro, devido a alguma doença ou neurodivergência, por exemplo. O texto aprovado estabelece também quem pode acionar os núcleos de atendimento no caso de suspeita de estupro de vulnerável. Além da própria vítima e de familiares, estão na lista profissionais de saúde ou de assistência social e integrantes do conselho tutelar. Além disso, a versão do relator, delegado Paulo Bilinski, prevê que quando o pai, a mãe ou o responsável legal for suspeito do crime, a justiça poderá autorizar a coleta de material biológico. Segundo o deputado, a medida evita que o próprio agressor impeça a preservação dos vestígios criminais. Ainda de acordo com a proposta, sempre que houver suspeita, o núcleo de acolhimento da vítima vulnerável deverá comunicar à autoridade policial competente em no máximo 12 horas. Delegado Paulo Bilinski argumenta que a comunicação estabelece o elo entre o programa de atendimento e o sistema de persecução penal. Sem ela, afirma que o fluxo de atendimento poderia funcionar integralmente, sem jamais levar à responsabilização do agressor. A proposta que institui um modelo nacional de atendimento humanizado e de coleta de provas para casos de estupro de vulnerável ainda será analisada por 3 comissões da Câmara. Se aprovada em todas, poderá seguir para análise do Senado. Da Rádio Câmara de Brasília, Maria Neves.
3: Projeto de Cezinha de Madureira, do PL de São Paulo, prevê a ampliação para 12 meses do prazo para apresentar queixa em infrações praticadas contra crianças, adolescentes e idosos. A proposta altera a legislação para dobrar o tempo atualmente concedido às vítimas ou a seus responsáveis.
0: Cezinha de Madureira argumenta que o período de 6 meses é insuficiente para que famílias ou idosos processem o trauma emocional e formalizem denúncias. Ele ressalta que o ajuste alinha a legislação à ampliação do prazo já concedido a mulheres vítimas vítimas de violência doméstica.
3: Como estratégia de prevenção e enfrentamento à violência, Antônio Carlos Rodrigues, do Podemos de São Paulo, quer ampliar a autonomia financeira das mulheres. Projeto apresentado pelo deputado prevê qualificação profissional, acesso a crédito e incentivo ao empreendedorismo feminino.
0: Antônio Carlos Rodrigues ressalta que o projeto dá prioridade para mulheres vítimas de violência doméstica em situação de vulnerabilidade ou responsáveis pelo sustento da família. Ele afirma que o acesso ao trabalho e à renda podem ajudar essas mulheres a romper relações abusivas.
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6: Trabalho.
3: Pedro Westphalen, do PP do Rio Grande do Sul, apoia projeto que permite o aproveitamento de médicos, dentistas, farmacêuticos e veterinários pelas forças policiais estaduais. O relator defende o redirecionamento de profissionais dispensados por excesso de contingente nas Forças Armadas.
0: Pedro Westphalen avalia que a cooperação entre União e Estados fortalece o atendimento médico dos agentes de segurança. Na visão do parlamentar, a medida amplia a capacidade de resposta do Estado em emergências sanitárias e calamidades, sem gerar custo extra às Forças Armadas.
3: Projeto de Davi Soares, do Podemos de São Paulo, reduz para 35 horas semanais a jornada máxima de trabalho dos professores da educação básica. O texto estabelece ainda que a nova regra se aplica tanto ao ensino público quanto às escolas privadas sem redução salarial.
0: Davi Soares sustenta que a sobrecarga de tarefas como correção de provas e planejamento de aulas tem provocado a síndrome de burnout entre os docentes. Para o congressista, a redução da jornada ajuda a preservar a saúde dos trabalhadores e melhorar a qualidade do ensino.
3: Celso Sabino, do PDT do Pará, quer estender o direito ao abono salarial aos empregados domésticos. A proposta garante o pagamento do benefício aos trabalhadores da categoria que tenham atuado por pelo menos 30 dias no ano base e recebam remuneração mensal dentro dos limites legais.
0: Celso Sabino argumenta que a medida corrige uma distorção histórica na legislação que hoje nega o benefício à classe por ausência de contribuição do empregador físico ao PIS. Ele ressalta que o custeio será feito com recursos do Fundo de Amparo ao Trabalhador, sem gerar novos encargos aos contratantes.
6: Votação.
3: O plenário da Câmara pode votar projeto que aumenta de 1 para 2 dias a folga remunerada do trabalhador que doar sangue. O repórter Antônio Vital tem os detalhes.
7: Pode ser votado a qualquer momento no plenário da Câmara projeto que aumenta de 1 para 2 dias por ano o direito do trabalhador faltar ao serviço para doar sangue. De acordo com a proposta, o empregado poderá deixar de comparecer ao serviço 1 dia a cada 6 meses, sem desconto no salário, desde que comprove a doação. O autor do projeto, o deputado Dr. Luizinho, do PP do Rio de Janeiro, disse que ampliar o incentivo é uma medida de baixo custo e elevado impacto. Ele justificou a proposta como necessária para manter os estoques seguros e regulares, já que uma folga por ano não é mais suficiente para atender a demanda diante do aumento da população.
8: Quando a gente permite que um trabalhador, uma vez no ano, faça a doação de sangue e possa se ausentar do trabalho, a gente tinha uma população brasileira. Hoje nós temos mais presentes que o dobro da população. E a cada dia, o número de acidentes com motocicletas, acidente nas estradas, leva no aumento da necessidade de captação de sangue. Permitirá certamente, presidente, que a gente quase dobre a nossa capacidade de captação de sangue no Brasil.
7: De acordo com o Ministério da Saúde, o Brasil necessita em média de 5 mil bolsas de sangue por dia para atender a necessidade. E os hemocentros enfrentam oscilações periódicas abaixo da média, principalmente em períodos de feriados prolongados e férias escolares, quando diminui o número de doadores. O projeto ganhou regime de urgência, o que permite que seja votado diretamente no plenário da Câmara, sem passar pela análise das comissões permanentes da Casa. A urgência foi aprovada de maneira simbólica, sem votos contrários, e foi defendida por deputados de vários partidos, como Cabo Gilberto Silva, do PL da Paraíba. Ele destacou a necessidade de aumentar o número de doadores.
9: A questão das doações de sangue, às vezes no Brasil, reduz o ritmo, e sobretudo nas questões de festejos com vários acidentes, e os bancos de sangue precisam estar sempre prontos para atender a demanda da sociedade.
7: A manutenção de estoques de sangue é essencial ao funcionamento do Sistema Único de Saúde, o SUS, já que ele é usado em procedimentos de urgência e emergência, cirurgias de média e alta complexidade, tratamentos de câncer, doenças hematológicas e atendimentos obstétricos. Ainda não há data para votação no plenário da Câmara do projeto que aumenta de 1 para 2 dias por ano o direito do trabalhador faltar ao serviço para doar sangue. Da Rádio Câmara, de Brasília, Antônio Vital.
10: Economia.
0: Permitir que cuidadores de pessoas com deficiência empreendam com um MEI sem a perda imediata do benefício de prestação continuada é o objetivo do projeto de Rafael Prudente, do MDB do Distrito Federal. O texto prevê um período de transição de 2 anos em que rendimentos de até 2 salários mínimos não entram no cálculo do benefício.
3: Rafael Prudente argumenta que a iniciativa estimula a formalização das famílias sem comprometer o amparo social. O parlamentar defende ainda a garantia de restabelecimento simplificado do auxílio caso o empreendimento do cuidador feche.
0: Professor Alcides, do PSDB de Goiás, propõe criar o Programa Nacional de Geração Distribuída com Créditos de Carbono para conectar pequenos e médios geradores de energia renovável ao mercado voluntário de emissões.
3: Professor Alcides explica que a medida preenche uma lacuna entre o marco legal da geração distribuída e o sistema brasileiro de comércio de emissões. Para ele, a unificação possibilita a geração de renda extra para famílias e produtores rurais, além de estimular novos investimentos em fontes limpas no país.
10: Transportes.
0: Comissão aprova a proposta que permite grupos considerados mais vulneráveis desembarcar fora do ponto de ônibus durante a noite, como explica a repórter Paula Bittar.
11: A Comissão de Constituição e Justiça da Câmara aprovou um projeto de lei que permite a mulheres, pessoas idosas, pessoas com deficiência ou mobilidade reduzida escolher o local de desembarque dos veículos de transporte coletivo urbano no período entre as 8 da noite e as 5 da manhã, respeitado o trajeto da linha. De acordo com o texto aprovado, o motorista deve observar as condições de segurança ao parar para o desembarque. O relator, deputado Áureo Ribeiro, do Solidariedade do Rio de Janeiro, descartou a possibilidade de a proposta ser discriminatória com relação a homens não idosos, tendo em vista que o objetivo é proteger as pessoas mais vulneráveis, não se tratando de discriminação sem justo motivo.
12: É uma medida que pode fazer uma diferença muito importante na rotina de quem depende do transporte coletivo, especialmente mulheres, idosos e pessoas que precisam caminhar por trajetos escuros ou considerados inseguros até chegar à sua casa. A proposta busca dar mais proteção e flexibilidade, permitindo que o passageiro possa desembarcar em um local mais próximo e seguro, respeitando as condições de circulação e segurança do transporte.
11: A proposta, que permite a mulheres e pessoas idosas com deficiência ou mobilidade reduzida escolher o local de desembarque dos veículos de transporte coletivo urbano no período entre as 8 da noite e as 5 da manhã, pode seguir agora para a análise do Senado, a menos que haja recurso para votação antes pelo plenário da Câmara. Da Rádio Câmara de Brasília, Paula Bittar.
10: Cultura.
3: Capitão Augusto, do PL de São Paulo, defende a criação do Programa Nacional de Proteção e Resiliência da Atividade Circense, chamado de Circo Seguro. Segundo o deputado, o objetivo é garantir apoio financeiro para reparar estruturas e equipamentos de circos destruídos por intempéries.
0: Pelo projeto de Capitão Augusto, o programa vai subsidiar a contratação de seguros e oferecer financiamentos com juros reduzidos para circos de pequeno porte. Para o parlamentar, a medida preserva uma tradição cultural e protege a renda de centenas de famílias.
10: Homenagem.
3: Dimas Fabiano, do PP de Minas Gerais, sugere a inscrição do nome de Francisco de Paula Vitor, o Padre Vitor, no livro dos heróis e heroínas da pátria. O deputado argumenta que o homenageado superou o preconceito e a pobreza para se tornar um dos religiosos mais venerados do estado.
0: Dimas Fabiano exalta a atuação do padre Vitor na educação e no acolhimento dos mais necessitados.
13: 19:59. 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
1: 20 horas e 47 minutos.
2: Oi, Zezé. Oi, Luciano.
3: Fala, Luciano.
2: Vamos cantar uma música junto?
3: Vambora, rapaz. Que música?
2: Essa aqui, ó.
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2: Caramba, essa música é maravilhosa, Alexandre. Deixa comigo.
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